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2: Olá, boa noite.
3: Boa noite para você que nos acompanha em todo o país.
2: Quinta-feira, 8 de outubro de 2026.
3: Vamos aos destaques do dia.
2: Falta um mês para o primeiro dia do Exame Nacional do Ensino Médio.
3: Estudantes de todo o país se preparam para conquistar uma vaga no ensino superior. Luana Karen.
4: Os inscritos devem conferir o local de prova com antecedência e organizar os itens necessários para o exame, como documento oficial. Oficial com foto e caneta esferográfica preta.
2: Flagrantes de trabalho em condição análoga à escravidão atingem setores como pecuária, construção civil e serviços domésticos.
3: Ministério do Trabalho e Emprego atualiza cadastro de empregadores autuados no país. Gabriela Noronha.
5: Os 82 registros estão distribuídos por 21 unidades da federação. Minas Gerais concentra o maior número de ocorrências.
2: Proteção às mulheres.
3: Vítimas de violência doméstica têm direito ao afastamento remunerado do trabalho por até 6 meses.
2: Decisão garante estabilidade financeira para romper o ciclo de violência. Thaís de Araújo.
6: A mulher afastada não precisa cumprir período de carência. Também não há desconto de contribuição previdenciária e o período é computado como tempo de contribuição para a aposentadoria.
3: Na apresentação da Voz do Brasil, Luciano Seixas e Mariana Júnior.
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3: Mais de 500 trabalhadores foram resgatados em situação de exploração extrema e trabalho análogo à escravidão em 21 estados brasileiros.
2: O Ministério do Trabalho atualizou a chamada Lista Suja, cadastro que reúne empregadores responsabilizados por submeter trabalhadores a condições análogas à escravidão.
3: Nesta nova atualização foram incluídos 82 nomes entre pessoas físicas e empresas. Os casos foram identificados em fiscalizações realizadas entre 2024 e 2026.
5: 82 novos nomes foram incluídos na chamada Lista Suja, cadastro que reúne empregadores flagrados submetendo trabalhadores a condições análogas à escravidão. Desse total, 54 são pessoas físicas e 28 são empresas. A atualização do documento foi publicada pelo Ministério do Trabalho e incluiu casos identificados pela Inspeção do Trabalho entre 2024 e 2026. A coordenadora geral de fiscalização para a erradicação do trabalho análogo ao de escravizado e tráfico de pessoas, Shakti Prates Borella, explica que os registros entram no cadastro somente após o encerramento do processo administrativo, quando existe decisão definitiva pela procedência da autuação.
7: O empregador tem o direito à defesa, ele vai fazer sua defesa e tem um julgamento administrativo que vai constatar que, de fato, aquela infração existiu. Quando não tem mais recurso administrativo, essa empresa vai entrar na lista, vai entrar no cadastro de empregadores.
5: Ainda segundo o cadastro, os 82 registros estão distribuídos por 21 unidades da federação. Minas Gerais concentra o maior número de ocorrências, com 19 casos, seguido pela Bahia, com 8. Entre

0: mais informações, garantir que o Estado chegue a essas pessoas, garantir que essa política de Estado seja executada.
1: As ações de combate ao trabalho análogo à escravidão são coordenadas pela Auditoria Fiscal do Trabalho. As operações contam, em geral, com a participação da Polícia Federal, do Ministério Público do Trabalho, do Ministério Público Federal e da Defensoria Pública da União. Reportagem Gabriela Noronha.
2: Mulheres vítimas de violência doméstica que precisarem deixar o trabalho para se proteger, agora têm direito a um afastamento remunerado por até 6 meses.
3: O governo federal seguiu o parecer da Advocacia Geral da União após o entendimento do Supremo Tribunal Federal sobre a Lei Maria da Penha.
2: A medida não exige tempo mínimo de contribuição e o período de afastamento continua contando para a aposentadoria.
4: Mulheres vítimas de violência doméstica terão direito a afastamento remunerado de até 6 meses mediante determinação judicial. A medida, prevista na Lei Maria da Penha, cumpre decisão do Supremo Tribunal Federal para garantir segurança financeira às mulheres que precisam se afastar do trabalho para preservar a própria integridade e romper o ciclo da violência doméstica. A medida protetiva judicial, que determina o afastamento, será suficiente para viabilizar o pagamento, como explica a presidente do Instituto Nacional do Seguro Social, o INSS, Ana Cristina Silveira.
5: Então, denunciando e tendo uma medida protetiva do juiz criminal, ela consegue solicitar o benefício pelo aplicativo Meu INSS, pelo 135, ou pessoalmente nas agências do INSS. Ela consegue passar 6 meses longe do trabalho para poder refazer sua vida em outro local, caso necessário.
4: A mulher afastada não precisa cumprir período de carência para receber o benefício. Também não há desconto de contribuição previdenciária sobre o valor recebido, e o período é computado como tempo de contribuição para a aposentadoria. A secretária executiva do Ministério das Mulheres, Eutália Barbosa, fala sobre a importância do benefício.
6: A principal função dele é justamente garantir segurança, né? Para que a mulher não tenha que escolher entre a segurança da sua vida e a sua autonomia financeira ou acesso ao seu salário.
4: A presidente do INSS, Ana Cristina Silveira, explica que o órgão também poderá cobrar do agressor, por meio de ação regressiva, os valores pagos à vítima.
5: O parecer determina que vai haver ação regressiva para rever do agressor os valores que foram pagos pela Previdência. Então é uma medida muito positiva, porque além de acolher as mulheres, a gente faz com que os agressores, eles paguem pelos seus atos, também financeiramente.
4: Para as mulheres que não são seguradas da Previdência, o benefício tem natureza assistencial. Neste caso, o pagamento será feito pelo Estado, pelo Distrito Federal ou pelo município indicado pelo juiz. Com locução de Thaís de Araújo, reportagem Cleide Lopes.
3: Novas oportunidades para o setor industrial, estratégias de competitividade, inovação e os impactos do acordo Mercosul-União Europeia.
2: O encontro Conexões Produtivas, promovido pela Apex Brasil, a Agência Brasileira de Promoção de Exportações e Investimentos, mostrou aos empresários a importância da abertura de novos mercados para produtos brasileiros.
3: O evento é voltado para grandes, médias e pequenas indústrias.
7: O Conexões Produtivas apresenta aos estados oportunidades para o desenvolvimento da indústria, com atenção às vocações locais para exportações a partir do acordo Mercosul-União Europeia. Segundo a Apex Brasil, o mercado europeu reúne 27 países, com potencial de alcance de 780 milhões de consumidores. O encontro também debateu a estratégia do Brasil para expandir mercados e fortalecer a indústria diante do novo cenário internacional. O ministro do Desenvolvimento, Indústria, Comércio e Serviços, Márcio Elias Rosa, destacou a importância do país conquistar novos mercados.
8: Buscar a diversificação de mercados significa buscar oportunidades para a nossa atividade industrial comercializar fora do país, né? Para além da questão simplesmente do agronegócio, que já vende muito bem, nós estamos celebrando nesse ano a abertura de mais de 700 novos mercados para o agro, para a pecuária. Agora, para o setor industrial, para a indústria de transformação, para a indústria de manufatura, que é muito relevante, nós devemos buscar a diversificação.
7: O evento também discutiu caminhos para ampliar a presença de empresas do Rio de Janeiro no mercado internacional. O presidente da Apex Brasil, Laudemir Miller, destacou o potencial do estado nas exportações.
9: E o estado do Rio de Janeiro tem uma diversificação da indústria muito forte, tem uma indústria de óleo e gás muito forte, tem uma indústria da moda muito forte, uma indústria metal-mecânica muito forte, uma indústria automobilística.

0: automobilística muito forte. A gente está aqui para apoiar o empresário e a empresária do estado do Rio, principalmente os pequenos e os médios empresários, também os grandes.
1: Um levantamento identificou 602 produtos no estado com oportunidades de exportação. Em 2025, o Rio de Janeiro exportou mais de 48 bilhões de dólares para o mundo. Desse total, 20% das exportações do estado foram para a União Europeia. Reportagem Márcia Fernandes.
2: Financiadora de Estudos e Projetos, a FINEP, lançou a seleção pública do Programa Nacional de Incubadoras Tecnológicas de Cooperativas Populares.
3: Até 14 de janeiro, instituições de pesquisa podem apresentar projetos para desenvolver ou adaptar tecnologias voltadas à economia solidária.
2: As propostas devem ser feitas em parcerias com cooperativas, associações, organizações sociais ou redes de cooperação popular.
4: A chamada pública Proninc 2026 da FINEP, a financiadora de estudos e projetos, disponibiliza até 100 milhões de reais em recursos não reembolsáveis do FNDCT, o Fundo Nacional de Desenvolvimento Científico e Tecnológico. A proposta é transformar conhecimento e inovação em soluções para problemas concretos dos empreendimentos, como explica o secretário nacional de Economia Popular e Solidária, substituto do Ministério do Trabalho, Sérgio Godoy.
5: Tecnologia sociais que apoiam o combate à fome. São essas tecnologias que a gente está buscando.
4: As propostas devem estar diretamente ligadas à economia solidária e ser construídas de forma participativa. O gerente do Departamento de Infraestrutura e Tecnologias Sociais da FINEP, Guilherme Tulli, destaca o caráter obrigatório dessas parcerias.
6: Então precisa ter uma cooperativa, uma associação, uma organização da sociedade civil. Se não houver a inclusão dessas cooperativas populares, o projeto sequer é habilitado.
4: As propostas podem ser enviadas até 14 de janeiro de 2027. As regras completas estão no edital da chamada pública Proninc 2026 no endereço finep.gov.br. Reportagem Pablo Muniz.
3: Chegar na escola, entrar na sala de aula e estudar. Essa é a rotina diária de milhões de estudantes brasileiros.
2: Daqui a um mês, estudantes de todo o país farão a primeira prova do Exame Nacional do Ensino Médio, o Enem.
3: E cruzar os portões da escola onde vão realizar a avaliação pode representar algo bem maior, o passaporte para a entrada no ensino superior.
2: A preparação se intensifica entre os candidatos nessa reta final.
7: Há 2 anos, a estudante Isabelle Carvalho se prepara para o Exame Nacional do Ensino Médio. Ela quer fazer medicina e dedica todo o tempo que tem aos estudos, inclusive quando está no transporte público.
8: E às vezes me incomoda um pouco, porque parece que eu estou perdendo tempo no ônibus, aí eu coloco umas videoaulas para rodar, mas a videoaula que eu já estou acostumada, eu meio que já revejo o conteúdo.
7: Com a condição rara de saúde, o estudante Miqueias José de Almeida Gomes vai buscar uma vaga em medicina. Ele quer ajudar pessoas que vivem em situação semelhante.
9: Eu tenho muito incentivo, não só da minha mãe, dos meus familiares, e também da médica, o qual faz o meu tratamento médico. É aí eu fazer esse curso de medicina, para que eu também possa alcançar outras vidas que possuem a condição rara, que é a trombastenia de Glanzmann.
7: Daqui a um mês, milhões de estudantes como Isabelle e Miqueias realizam a prova do Enem. São 2 dias de avaliação, 8 e 15 de novembro. No primeiro domingo, os estudantes respondem a 45 questões de linguagens e códigos e 45 de ciências humanas, além da redação. Já no segundo dia de prova, são 45 questões de ciência da natureza e mais 45 de matemática. Professor de cursinho preparatório há 10 anos, Rubenilson Cerqueira, dá dicas para essa reta final.
10: Estejam nesse momento de preparo, fazer muitas questões para poder fixar o conteúdo, mas é importante que tenha um momento de descanso, porque existe um equilíbrio ali entre você ter o conhecimento, mas se não tiver com a mente descansada, você não consegue colocar isso em prática.
7: Até lá, os inscritos devem ficar atentos às orientações oficiais, conferir o local de prova com antecedência e organizar os itens necessários para o exame, como documento oficial com foto e caneta esferográfica preta. Ricardo Cardoso, presidente substituto do INEP, lembra que até o fim do mês, Todos os estudantes poderão conferir o cartão de inscrição.
11: Nós teremos, na última semana de outubro, a divulgação do cartão de confirmação de inscrição. A maioria dos estudantes concluintes de escola pública já tiveram acesso, né, vão fazer o Enem na sua própria escola. Mas é importante acessar o sistema de inscrição para você ver com calma, com tranquilidade.
7: O Enem é uma das principais portas de entrada para a educação superior no Brasil. As notas do exame são utilizadas para a seleção de estudantes por meio do SISU e do ProUni e também servem de requisito para o Fundo de Financiamento Estudantil. Para mais informações sobre o exame, o MEC disponibiliza o Guia do Enem, que pode ser acessado em gov.br/MEC. Reportagem Luana Karen.
3: E o Ministério da Educação oferece ferramentas digitais gratuitas para essa preparação. O aplicativo MEC Enem traz simulados e dicas de redação.
2: Tem também o MEC Idiomas para inglês e espanhol. E o MEC Livros com mais de 25 mil obras.
3: E estão abertas as inscrições para a edição do Enem voltada para pessoas privadas de liberdade e jovens que cumprem medidas socioeducativas.
2: As inscrições devem ser feitas de forma exclusiva pelo responsável pedagógico de cada unidade.
3: Caso o participante precise de algum tipo de atendimento especializado, o pedido deve ser feito pelo responsável pedagógico no momento da inscrição.
2: Para mais informações, acesse gov.br/inep.
3: Escolas situadas em fronteiras com outros países podem aderir ao programa Escolas Interculturais.
2: A intenção é promover o enriquecimento linguístico e cultural de estudantes que moram nessas regiões e que convivem com culturas diferentes.
12: O Brasil faz fronteira com 10 nações e as escolas situadas nessas regiões enfrentam desafios relacionados à inclusão, diversidade linguística e integração cultural. E como forma de promover a educação que atende imigrantes e refugiados, o Brasil criou o programa Escolas Interculturais e de Fronteira. A diretora da escola, Silveira Martins, em Santana do Livramento, no Rio Grande do Sul, que faz fronteira com o Uruguai, Elisângela Dornelles, fala sobre a experiência com o programa.
13: Os nossos alunos convivem com as duas culturas. A partir disso, nós realizamos visitas às escolas, intercâmbios, encontros, participando de seminários, viagens internacionais, atividades culturais.
12: A iniciativa prevê apoio financeiro para projetos pedagógicos desenvolvidos em cooperação com escolas de países vizinhos. A coordenadora geral da Secretaria de Articulação Intersetorial do Ministério da Educação, Jesuína Leclerc, explica como as escolas podem participar.
14: A partir da indicação de suas respectivas secretarias de educação, realizar o seu plano de atendimento. A escola passará a receber R$25 mil para poder dar início às suas atividades ou dar continuidade.
12: As cerca de 70 escolas de fronteira interessadas em fazer adesão ao programa devem acessar a página do Ministério da Educação em gov.br/MEC. Reportagem Cleide Lopes.
3: A previsão é que os programas interculturais sejam desenvolvidos a partir de novembro deste ano.
2: Professores e instituições de ensino de todo o país têm até o dia 12 de outubro para se inscreverem na primeira edição do Prêmio Brasil de Ensino de Matemática.
3: O concurso vai premiar até 20 iniciativas que se destacam por melhorar o aprendizado da disciplina nas salas de aula.
15: É a primeira edição do Prêmio Brasil de Ensino de Matemática na Educação Básica. A iniciativa busca valorizar experiências que contribuam para a aprendizagem e para a equidade na educação básica. O diretor-geral do Instituto de Matemática Pura e Aplicada, Marcelo Viana, explica que a premiação deve produzir subsídios técnicos para políticas educacionais.
16: Existem práticas que são realizadas aqui e lá por um professor, uma professora, que são exitosos e indicam caminhos, mas para isso é preciso que esses bons exemplos sejam conhecidos e sejam divulgados.
15: O prêmio vai contemplar duas categorias, docentes e instituições. Sumaia Almeida Ramos é professora de matemática em Petrolina, Pernambuco. Para ela, Mais que reconhecimento, o prêmio representa a valorização do trabalho docente.
17: A partir do momento em que eu começo a mostrar que estamos vendo, estamos buscando esses profissionais, isso pode incentivar para outros professores que possivelmente estejam desestimulados a quererem desenvolver projetos também.
15: As propostas selecionadas integrarão o Caderno Nacional de Práticas Exitosas, que contribuirá para a disseminação de práticas de referência no ensino de matemática. As inscrições estão abertas até 12 de outubro pelo endereço candidaturas.impa.br. Reportagem Luciana Colares de Holanda.
2: O cultivo de flores é uma atividade que requer cuidado, experiência e atenção às condições climáticas.
3: E um projeto da Universidade Federal de Santa Maria está levando conhecimento científico e capacitação gratuita para quem quer empreender nesse ramo.
2: A iniciativa já alcançou mais de 500 famílias do Rio Grande do Sul. Confira os detalhes no quadro Ciência na Prática.
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19: Transferir conhecimento científico e técnicas de produção para aumentar a sustentabilidade e o lucro no campo. Essa é a missão do projeto Flores para Todos, uma iniciativa da equipe Fenogled do programa de pós-graduação em agronomia da Universidade Federal de Santa Maria, no Rio Grande do Sul.
20: O projeto Flores para Todos, ele tem por objetivo formar novos produtores profissionais de flores. Nós passamos dessa fase de as flores ser uma alternativa e sim uma fonte principal de renda dentro da propriedade.
19: As espécies cultivadas pelo projeto são adaptadas para o plantio a céu aberto durante todo o ano. Isso reduz os custos de produção e aproveita o alto potencial de lucro que o mercado de flores oferece, até mesmo para pequenas propriedades.
20: As flores são parte do setor da horticultura e a principal característica desse setor é uma alta rentabilidade por metro quadrado. E por isso que se encaixa perfeitamente na pequena propriedade, onde às vezes em 30 metros quadrados, a família tira um faturamento muito bom.
19: Além de movimentar o agroturismo, a iniciativa oferece consultoria gratuita que ensina o produtor a vender o seu produto, garantindo renda e reduzindo um problema antigo das comunidades rurais, a permanência da juventude no campo.
20: A gente fornece as sementes ou as batatinhas sem custo e a partir daí dá todas as orientações, desde o plantio até a colheita, pós-colheita e orientações de venda. E isso está fazendo a diferença na sucessão familiar do campo. O jovem só fica atraído se tiver renda. E a partir dali ele compra novas sementes, novas batatinhas de alta qualidade genética para dar seguimento de forma independente.
19: Acompanhe os resultados do projeto Flores para Todos na página da Universidade Federal de Santa Maria. E esse foi o Ciência na Prática. Esse episódio contou com a produção de Raquel Mariano e edição de Edinaldo Júnior. E nosso encontro com o Saber Científico volta na próxima semana. Até lá.
3: Quem trabalha na educação infantil já pode consultar os livros que poderão chegar às escolas.
2: O guia do Programa Nacional do Livro Didático está disponível e reúne obras para o ensino e materiais de apoio aos professores.
3: Agora, escolas e professores podem se preparar para escolher os livros que vão usar nos próximos anos.
2: O Ministério da Educação divulgou o resultado final da avaliação das obras do PNLD, o Programa Nacional do Livro e do Material Didático para os anos iniciais do ensino fundamental. As obras têm o objetivo de apoiar a formação continuada e o trabalho pedagógico dos professores, principalmente em temas ligados à alfabetização. Elas fazem parte do acervo da Biblioteca do Professor e reúnem produções atualizadas sobre formação docente, além de exemplos de práticas pedagógicas em diferentes contextos. Com a divulgação do resultado final, o processo segue agora para as etapas de aquisição e distribuição, conduzidas pelo FNDE, o Fundo Nacional de Desenvolvimento da Educação. O Programa Nacional do Livro e do Material Didático é responsável pela avaliação, seleção e aquisição de livros e materiais didáticos para as escolas públicas. Após a aquisição dos materiais pelo FNDE, as obras selecionadas poderão ser disponibilizadas aos professores por meio do endereço pnlddigital.fnde.gov.br. Reportagem Talita Albuquerque. E atenção, candidatos do primeiro concurso público nacional unificado.
3: Foi publicada a terceira convocação dos aprovados em lista de espera para vagas temporárias no Ministério do Trabalho e Emprego.
2: Agora, os convocados precisam cumprir a etapa documental e acompanhar a publicação da lista definitiva, prevista para novembro.
3: A documentação deve ser apresentada pela plataforma sougov.br entre 20 e 27 de outubro.
2: O candidato que não apresentar os documentos exigidos no período estabelecido perde os efeitos da convocação.
3: Para mais informações, acesse gov.br/gestão, sem o tio.
2: E essas foram as notícias do governo federal.
3: Uma realização da Secretaria de Comunicação Social da Presidência da República.
2: Com produção da empresa Brasil de Comunicação.
3: Fique agora com as notícias do Poder Judiciário e do Congresso Nacional. Boa noite.
2: Boa noite, até amanhã.
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22: STF valida lei do Paraná que amplia gratuidade em estacionamentos para pessoas com deficiência.
23: TSE anula votos recebidos por Antony Garotinho na disputa pelo governo do Rio de Janeiro.
22: Furto de carro com chave na ignição enquanto segurada abre a porta de casa não afasta cobertura securitária.
23: Boa noite, eu sou Marcela Luiza.
22: Eu sou Walter Lima.
23: O Supremo Tribunal Federal decidiu que é constitucional uma lei estadual que amplia a gratuidade em estacionamentos para pessoas com deficiência.
22: A decisão foi tomada na sessão plenária desta quinta-feira. Marta Ferreira.
24: No Paraná, as regras sobre estacionamento para pessoas com deficiência são regulamentadas pela Lei Estadual 18.419 de 2015. E pelas normas de trânsito nacionais. Dispositivos dessa norma asseguram às pessoas com deficiência um período de gratuidade equivalente ao dobro do concedido aos demais usuários. Nos estabelecimentos que não prevêem tempo mínimo gratuito, a norma garante ao menos 30 minutos de gratuidade, a fim de facilitar o deslocamento dessas pessoas.
25: A Associação Brasileira de Shopping Centers entrou com ação no Supremo Tribunal Federal pedindo que a lei seja considerada inconstitucional. A alegação é de violação ao direito de propriedade e aos princípios da livre iniciativa e da livre concorrência.
24: O relator é o ministro Nunes Marques. No voto, ele destacou que a finalidade predominante da lei é promover acessibilidade e inclusão social, matérias de competência legislativa concorrente. No mesmo sentido, votaram os demais ministros. O plenário, então, validou a lei do Paraná, entendendo que a norma promove acessibilidade ao garantir o dobro do período gratuito ou, na ausência de gratuidade, 30 minutos sem cobrança.
23: O Tribunal Superior Eleitoral anulou os votos recebidos por Antony Garotinho na disputa pelo governo do Rio de Janeiro.
22: A decisão, por maioria de 5-2, determinou a retotalização dos votos da eleição para governador Guilherme Firmino.
26: Nessa quinta-feira, o Tribunal Superior Eleitoral rejeitou por unanimidade o pedido de desistência de recurso apresentado por Antony Garotinho. O TSE também manteve um indeferimento do registro de candidatura ao governo do Rio de Janeiro. Segundo o tribunal, Garotinho não tinha as condições de elegibilidade relacionadas à plenitude dos direitos políticos e à filiação partidária. Por 5-2, os ministros determinaram a anulação dos votos recebidos pelo candidato. Com isso, o tribunal determinou a retotalização da votação para governador do Rio de Janeiro.
23: Deixar carro aberto e com a chave na ignição apenas para abrir o portão de casa não afasta direito à indenização do seguro se veículo for furtado.
22: Esse entendimento é do STJ. Fátima Uchoa.
27: Após a seguradora negar a indenização do seguro veicular, a proprietária que teve o carro furtado nessa situação entrou com ação judicial, mas o Tribunal de Justiça de São Paulo negou o pedido. Já no STJ, os ministros entenderam que a conduta da mulher, adotada para guardar o carro em segurança o mais rápido possível, mesmo deixando a chave na ignição enquanto abria o portão de casa, não representa agravamento intencional do risco previsto em contrato que justifique a perda da cobertura do seguro. A relatoria foi do ministro Ricardo Villas-Boas Cueva.
23: O Tribunal Superior do Trabalho manteve uma indenização que uma faculdade terá de pagar a um professor e jornalista de Teresina, no Piauí.
1: A instituição de ensino usou imagens de televisão do professor sem autorização. O TST considerou o uso ilegal. Simone Moura.
4: A faculdade usou essas imagens em outdoors e nas redes sociais sem autorização. Para os ministros da oitava turma, a campanha teve alcance apenas local e por um período limitado. Foi fixado indenização de R$30 mil por danos materiais e R$40 mil por danos morais. A decisão foi unânime.
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23: Uma boa noite.
1: E até amanhã.
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6: Eu sou Paula Groba.
8: E eu sou Humberto Pinheiro.
6: E estes são os destaques de hoje do Jornal do Senado, que começa agora.
8: Senado conclui terceira sessão de discussão sobre a proposta que acaba com a escala 6x1.
6: Carros novos poderão ter alerta para evitar que crianças sejam esquecidas no banco de trás.
8: Projeto cria incentivos para startups que desenvolvem soluções de preservação ambiental.
6: Boa noite.
8: Boa noite.
6: O Senado realizou nesta quinta-feira a terceira sessão de discussão da PEC, que acaba com a escala 6x1. São necessárias 5 sessões de discussão antes da votação em primeiro turno. Se for aprovada, a proposta ainda terá de passar por discussões e votação em segundo turno. O texto reduz de 44 para 40 horas semanais a jornada máxima de trabalho sem redução de salário e garante 2 dias de descanso por semana. A mudança, no entanto, será gradual. 2 meses após a promulgação, a jornada passaria para 42 horas semanais, já com 2 dias de descanso. 12 meses depois, o limite chegaria às 40 horas.
8: Durante a terceira sessão, o senador Paulo Paim, do PT do Rio Grande do Sul, defendeu que a redução da jornada, sem diminuição dos salários, pode fortalecer a previdência social. Segundo ele, o fim da escala 6x1 pode estimular a formalização de trabalho e com mais trabalhadores com carteira assinada aumentar a arrecadação previdenciária. Paim também afirmou que a mudança pode beneficiar empregadores e empreendedores e defendeu que desenvolvimento econômico, valorização do trabalho, proteção social e políticas humanitárias caminhem juntos.
9: Quando reduzimos a jornada, ampliamos o emprego formal. Mais empregos formais significam mais trabalhadores contribuindo com a previdência. Mais contribuintes significam mais arrecadação previdenciária.
6: E o Senado deve começar a analisar um projeto que obriga empresas a oferecerem produtos e serviços digitais voltados a pessoas idosas, com linguagem mais simples e recursos que garantam mais segurança nas transações.
8: O texto também prevê a capacitação de idosos para que eles aprendam a identificar fraudes e golpes em operações pela internet. Repórter Alexandre Campos.
10: No caso de produtos financeiros ofertados por instituições bancárias, as aplicações de internet, quando destinadas a pessoas idosas, devem disponibilizar uma espécie de botão de pânico para interromper operações fraudulentas e canal de contestação rápida para minimizar os prejuízos. A autora do projeto, a senadora Damaris Alves, do Republicanos do Distrito Federal, acredita que essas medidas são essenciais para essa parcela da população.
11: Então a gente quer que os aplicativos, especialmente de banco, do INSS, os aplicativos públicos, o do SUS, os aplicativos que a pessoa não vive mais sem eles, sejam mais acessíveis para pessoas idosas.
10: O projeto ainda prevê que essa parcela da população aprenda a identificar fraudes e golpes em operações na internet e torna crime o gerenciamento sem autorização expressa de bens de pessoas idosas e a apropriação de senha, chave criptográfica, token, assinatura digital ou qualquer outra credencial de acesso ou autenticação com o objetivo de auferir vantagem econômica. Música.
6: Uma tecnologia simples pode ajudar a evitar uma tragédia. Um alerta no carro para lembrar pais e mães de que há uma criança no banco de trás.
8: É o que prevê um projeto da senadora Tereza Leitão, que determina a instalação do dispositivo em automóveis novos. Mais informações com a repórter Raíssa Abreu.
7: Um pai ficou de deixar o filho na creche pela manhã antes de ir trabalhar. Em vez disso, ele seguiu direto para o trabalho, estacionou o carro e esqueceu que a criança estava na cadeirinha, no banco traseiro. O bebê ficou trancado no carro fechado por horas e só foi encontrado no final da tarde, em parada cardiorrespiratória e sem sinais vitais. Tragédias como essa, que aconteceu em Santa Catarina em 2023, são mais frequentes do que se imagina. Não existem dados consolidados no Brasil, mas estudos feitos nos Estados Unidos indicam que cerca de 40 crianças morrem anualmente por terem sido deixadas em carros fechados sob altas temperaturas. Para a senadora Tereza Leitão, do PT de Pernambuco, uma das causas desse tipo de episódio é a exaustão. E aí, as mulheres, que precisam acumular a vida profissional com a vida doméstica, são também as que mais sofrem.
12: A carga de trabalho doméstico corresponde a 21 horas, mais de 21 horas semanais, enquanto a dos homens é de pouco mais de 11 horas. A exaustão física e mental que recai sobre essas mulheres é muito grande, porque a jornada não termina quando sai do emprego. Começa uma nova jornada.
7: Para prevenir esses acidentes, a senadora apresentou um projeto que obriga as fábricas de carros a instalarem um dispositivo de alerta contra a presença de pessoas e animais esquecidos no interior dos veículos, com sinais sonoros ou luzes de emergência. A mudança valeria apenas para veículos novos, e a indústria automotiva teria 2 anos para adaptação às novas exigências. A proposta vai ser encaminhada às comissões temáticas.
6: E ligações de números desconhecidos podem ganhar um novo filtro nos celulares vendidos no Brasil. Um projeto em análise no Senado prevê que celulares vendidos no país tenham uma função para bloquear, rejeitar ou silenciar chamadas de números que não estão na lista de contatos.
8: A proposta quer dar ao usuário mais controle sobre as ligações que recebe. A reportagem é de Yasmin Rodrigues.
13: O autor do projeto, senador Stevenson Valentim, do Podemos do Rio Grande do Norte, argumenta que as chamadas indesejadas são um problema frequente para os consumidores e podem estar associadas a práticas abusivas e tentativas de golpe. A medida valeria para aparelhos comercializados no território nacional. A ideia é permitir que o próprio usuário escolha como lidar com números desconhecidos, sem depender exclusivamente de serviços oferecidos pelas operadoras. O senador Laércio Oliveira, do PP de Sergipe, destacou o impacto desse tipo de chamada na rotina dos brasileiros.
14: A gente sofre quase todos os dias com essas empresas de telemarketing, essas companhias de telefonia importunando a vida do cidadão e da cidadã brasileira.
13: O projeto de lei foi apresentado nesta quarta-feira, dia 7 de outubro. Vai passar pelas comissões e plenário do Senado antes de seguir para a Câmara dos Deputados.
6: Um projeto pronto para votação na Comissão de Meio Ambiente do Senado pretende incentivar empresas que desenvolvem soluções para a preservação ambiental.
8: A proposta cria critérios para o reconhecimento das chamadas startups verdes e prevê prioridade no acesso a incentivos e financiamentos. Os detalhes com a repórter Marcela Cunha.
15: Empresas que desenvolvem tecnologias para reduzir a poluição, economizar energia ou reaproveitar resíduos poderão receber incentivos específicos para crescer no Brasil. É o que prevê um projeto que inclui as chamadas startups verdes na legislação brasileira. As startups são empresas jovens, geralmente ligadas à inovação, que desenvolvem novos produtos, serviços ou modelos de negócios. Pela proposta, serão consideradas verdes aquelas que oferecem soluções para problemas ambientais, como a emissão de gases que provocam o aquecimento global, o desperdício de recursos naturais e a geração de lixo. O autor da proposta, senador Fernando Dueire, do PSD de Pernambuco, explicou que a intenção é criar condições para o desenvolvimento dessas empresas.
0: Acreditamos que ao estimularmos essas startups, estamos não apenas criando novos negócios, mas investindo na qualidade de vida das futuras gerações e no fortalecimento de uma economia mais resiliente e sustentável.
15: O projeto prevê prioridade no acesso a programas de apoio técnico e financeiro, benefícios fiscais e editais públicos de inovação e sustentabilidade.
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8: Edição de Paulo Groba e trabalhos técnicos de Eliseu Caires. O Jornal do Senado fica por aqui. Acompanhe agora as notícias da Câmara dos Deputados. Boa noite.
6: Boa noite e até amanhã.
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16: Projeto obriga postos a detalhar custo dos combustíveis nas notas fiscais.
17: Comissão aprova selo para premiar cidades com boas práticas no trânsito.
16: Câmara analisa dar à assinatura digital valor de reconhecimento de firma.
17: Boa noite. Projeto em debate na Câmara confere à assinatura digital o valor de reconhecimento de firma em cartório. A ideia é diminuir a burocracia e facilitar a vida do cidadão, sem perder a segurança nos documentos. Confira os detalhes na reportagem de Fabielle Pires.
18: Já pensou resolver pela internet uma burocracia que exige uma ida ao cartório? Um projeto em análise na Câmara dos Deputados quer facilitar

0: um sistema oficial do país que garante a validade jurídica e a segurança de assinaturas e certificados digitais. Quando uma pessoa assina um documento usando um certificado digital da ICP Brasil, é possível verificar a identidade de quem assinou e a integridade daquele documento. O que ainda não acontece automaticamente, essa assinatura substitui o reconhecimento de firma em cartório nos casos em que ele é exigido. A proposta determina que os documentos assinados eletronicamente sejam equiparados aos documentos com reconhecimento de firma. Segundo o autor, deputado Rafael Prudente, do MDB do Distrito Federal, a assinatura digital diminui a burocracia no dia a dia do cidadão. O projeto que equipara a assinatura com certificado digital da ICP Brasil ao reconhecimento de firma foi aprovado pela Comissão de Ciência, Tecnologia e Inovação da Câmara e agora segue para análise da Comissão de Constituição e Justiça. Para virar lei, precisa ser aprovado pela Câmara e pelo Senado. Da Rádio Câmara de Brasília, Fabielle Pires.
1: Economia. Sóstenes Cavalcante, do PL do Rio de Janeiro, defende proposta para limitar os juros do crédito consignado de aposentados e pensionistas que recebem até 3 salários mínimos, além de beneficiários do BPC. O projeto determina que a taxa não poderá superar o IPCA, índice usado para medir a inflação oficial do país.
2: Sóstenes Cavalcante aponta que refinanciamentos feitos sem autorização aumentam a dívida de quem já tem parte da renda comprometida com os empréstimos. O texto também restringe a concessão desses descontos às instituições autorizadas e aos bancos públicos.
1: Carlos Veras, do PT de Pernambuco, defende o projeto que autoriza a União a criar uma estatal para atuar na distribuição de combustíveis, biocombustíveis e gás de cozinha. Ele explica que a ideia é recompor a presença pública no setor para assegurar a soberania energética.
2: A proposta permite a recomposição estatal por meio da compra de ativos operacionais ou participações em refinarias e bases de distribuição. Para Carlos Veras, o projeto combate aumentos abusivos de preços e garante o abastecimento em regiões remotas e de vulnerabilidade social.
1: Jefferson Campos, do PL de São Paulo, é um dos signatários da proposta de emenda à Constituição que estabelece um teto de gastos para órgãos da administração pública.
2: A proposta fixa limites orçamentários para despesas com publicidade institucional e determina um teto para os gastos do Poder Legislativo e dos Tribunais de Contas. Jefferson Campos entende que a medida contribui para garantir maior responsabilidade fiscal na administração pública.
1: Transportes. A Comissão de Viação e Transportes aprovou um selo para premiar cidades que adotem boas práticas no trânsito. Saiba mais sobre o assunto na reportagem de Agui Pontes.
3: A Câmara dos Deputados debate recompensar municípios que adotem boas práticas na gestão do trânsito. A Comissão de Viação e Transportes aprovou o projeto que institui o selo Município com Mobilidade Segura. O objetivo da medida é premiar as cidades que façam um bom trabalho na prevenção de acidentes. Menos de 40% dos municípios receberiam o selo hoje. O projeto de lei do deputado Amon Mandel, do Republicano do Amazonas, dá justamente um incentivo para as cidades que cumprem as diretrizes da Política Nacional de Mobilidade Urbana. Mas não só, ela estabelece duas exigências: que o município possua um plano de mobilidade urbana e que esteja integrado ao Sistema Nacional de Trânsito previsto no Código de Trânsito Brasileiro. No primeiro caso, que pede a existência de um plano de mobilidade, 1.910 municípios já são obrigados a elaborar e aprovar um plano, mas desses, 79,6% não cumpriram a determinação legal. Para além disso, 63,2% de todos os municípios brasileiros pecam no segundo ponto, que é estar integrado ao Sistema Nacional de Trânsito. Para conseguir o selo, também se exige que programas, ações, campanhas e metas adotadas pelo município estejam alinhadas com o Plano Nacional de Redução de Mortes e Lesões no Trânsito e ao conceito Visão Zero, que busca um contexto em que mais nenhuma morte aconteça no trânsito. Com a implementação do projeto, o Poder Executivo definirá o órgão responsável pela concessão, fiscalização e divulgação dos municípios certificados. Segundo o deputado Amon Mandel, autor do projeto, o selo municipal surge como um instrumento de incentivo e reconhecimento para gestões comprometidas com práticas modernas de segurança. O selo, ainda segundo o deputado, contribui para promover a acessibilidade e prevenir mortes e lesões graves. O projeto será analisado pelas comissões de Desenvolvimento Urbano e de Constituição e Justiça e de Cidadania. Da Rádio Câmara de Brasília, Agui Pontes.
2: Delegado Caveira, do PL do Pará, apresentou o projeto.

0: Decreto que proíbe a exigência de vistoria veicular periódica baseada apenas no tempo de uso do automóvel. A proposta busca impedir cobranças recorrentes que penalizem motoristas e proprietários de veículos mais antigos.
1: Atualmente, a lei não estabelece a obrigação da vistoria, mas a proposta inclui a proibição de forma expressa no Código de Trânsito Brasileiro. Delegado Caveira argumenta que defeitos mecânicos representam menos de 7% dos sinistros em rodovias federais.
0: A Câmara analisa projeto que obriga a instalação de temporizadores regressivos em semáforos que tenham fiscalização eletrônica. A autora da matéria, Gleisi Hoffmann, do PT do Paraná, afirma que a medida torna o trânsito mais seguro, evitando frenagens bruscas, acelerações indevidas e decisões de risco nos cruzamentos.
1: Gleisi Hoffmann ressalta ainda que se o temporizador estiver com defeito, dessincronizado ou com baixa visibilidade, não poderá ser aplicada a multa pelo equipamento de fiscalização. A proposta dá aos órgãos de trânsito 60 dias para adequar os semáforos que já possuem fiscalização eletrônica.
2: Segurança Pública.
0: Guilherme Derrite, do PP de São Paulo, quer incluir entre os crimes hediondos as formas mais graves de homicídio, latrocínio e extorsão, cometidas por integrantes de organizações criminosas e milícias. A proposta amplia o tratamento mais rigoroso para crimes praticados nesse contexto.
1: Guilherme Derrite argumenta que esses delitos têm maior potencial de violência e intimidação e, por isso, devem receber o mesmo tratamento dado aos crimes mais graves previstos na legislação. O deputado reitera que a medida reforça o combate ao crime organizado.
0: Tornar imprescritível o crime de trabalho análogo à escravidão é o objetivo de projeto apresentado por Amanda Gentil, do PP do Maranhão. Se a mudança for aprovada, o passar do tempo não poderá impedir a responsabilização de quem cometer esse tipo de crime.
1: Amanda Gentil lembra que a Corte Interamericana de Direitos Humanos já determinou ao Brasil a adoção de medidas para impedir a prescrição desses crimes. A deputada avalia que a mudança pode reduzir a impunidade de casos em que a investigação e a responsabilização demoram a avançar.
0: O projeto de defensor Estélio Denner, do União de Roraima, inclui na Lei Maria da Penha o monitoramento eletrônico do agressor como medida protetiva de urgência em situações de alto risco à mulher. Segundo o deputado, a iniciativa visa conter a escalada do feminicídio no Brasil.
1: Pelo texto do defensor Estélio Denner, o juiz deverá observar novos critérios para conceder a medida protetiva, como casos de ameaça grave, histórico de agressões e perseguição. O texto também prevê a integração da tornozeleira eletrônica com mecanismos de alerta direto à vítima.
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0: Elmar Nascimento, do União da Bahia, defende o respeito às prerrogativas do Congresso e as garantias do devido processo legal na atuação dos órgãos de controle. O deputado reclama de interferências de outros poderes e ressalta a importância do contraditório e da ampla defesa.
1: Elmar Nascimento afirma que decisões sobre orçamento, emendas e mandatos devem respeitar o devido processo legal. Ele também afirma que os órgãos de controle precisam atuar dentro das competências definidas pela Constituição, sem criminalizar política.
2: Saúde.
0: Fernando Monteiro, do PSD de Pernambuco, sugere a criação do Dia Nacional dos Técnicos e Auxiliares em Saúde Bucal. a ser comemorado em 20 de março. De acordo com o parlamentar, o projeto busca valorizar os mais de 230 mil profissionais da área registrados no país.
1: Fernando Monteiro acredita que a data vai incentivar ações educativas e científicas, além de impulsionar políticas públicas para fortalecer a odontologia no SUS. Ele sustenta que esses profissionais têm papel importante na prevenção de doenças.
2: Educação.
0: Avança na Câmara projeto que reserva recursos de bolsas educacionais para pessoas com deficiência. Os detalhes com a repórter Silvia Munhato.
4: A Comissão de Defesa dos Direitos das Pessoas com Deficiência da Câmara dos Deputados aprovou proposta que destina um percentual dos recursos do FNDE para bolsas e outros tipos de auxílios para estudantes com deficiência. O percentual deverá ser regulado pelo Executivo. Hoje, a legislação permite ao FNDE, o Fundo Nacional de Desenvolvimento da Educação, conceder bolsas de estudo, bolsas de permanência e ressarcimento de despesas a estudantes, mas não prevê reserva para grupos específicos. A versão original do projeto destinava o benefício apenas aos estudantes surdos, mas foi ampliada durante a avaliação pela Comissão de Educação. O relator na Comissão de Defesa dos Direitos das Pessoas com Deficiência, deputado Rodrigo Hollenberg, do PSB do Distrito Federal, fez novo ajuste no texto.
5: Entendemos, porém, que não há motivo para a redação do substitutivo mencionar diretamente apenas as pessoas surdas ou pertencentes ao transtorno do espectro autista. Por essa razão, propomos um substitutivo que unifica a aplicação do dispositivo legal em benefício de todas as pessoas com deficiência por meio de remissão simples à Lei Brasileira de Inclusão das Pessoas com Deficiência.
4: O relator citou dados do Censo da Educação Superior de 2024 que mostram que os maiores grupos de estudantes com deficiência matriculados no ensino superior são pessoas com deficiência física, 30,5%, baixa visão, 22,8% e transtorno do espectro autista, 16,7%. A proposta que reserva recursos de bolsas educacionais para pessoas com deficiência será analisada agora pelas comissões de Finanças e Tributação e de Constituição e Justiça. Da Rádio Câmara de Brasília, Silvia Minhato.
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1: Os deputados analisam projeto que obriga os postos a detalhar a composição do preço dos combustíveis na nota fiscal. O texto pode ser incluído na pauta de votações, como informa o repórter Antônio Vital.
10: Está pronto para ser votado no plenário da Câmara projeto que obriga os postos de combustíveis a detalhar na nota fiscal todos os componentes do custo da gasolina, do etanol e do diesel para o consumidor. De acordo com a proposta apresentada pelo deputado licenciado Guilherme Boulos, a nota fiscal deverá conter informações como o custo inicial do combustível para o produtor ou importador, o custo do biocombustível adicionado à gasolina, o lucro da distribuidora e do dono do posto, bem como o valor dos tributos federais e estaduais. Produtores, importadores e distribuidores também ficam obrigados a fornecer as mesmas informações em suas notas fiscais. O objetivo, de acordo com o autor, é permitir identificar a composição do custo final, o que seria bom para a concorrência e para o consumidor, que poderia assim agir como fiscal em caso de abusos. O projeto ganhou regime de urgência, o que permite que seja votado diretamente no plenário da Câmara, sem passar pela análise das comissões permanentes da Casa. O regime de urgência foi aprovado de maneira simbólica, mas provocou discussão no plenário. Para o deputado Gilson Marques, do Novo de Santa Catarina, não tem como o dono do posto de combustíveis saber todos os componentes do preço.
11: Transparência é sempre positiva, mas a minha preocupação aqui, entre outras, é o seguinte: informe na nota fiscal toda a composição do preço dos combustíveis e do GLP. O posto de combustível não tem essa informação, não tem como ele ter essa informação. Toda a composição do custo de cada componente, de cada pessoa, de onde vem a importação, ele não tem essa informação hoje.
10: Já a bancada aliada ao governo defendeu a proposta, como disse o deputado Tarcísio Mota, do PSOL do Rio de Janeiro.
12: Ele é singelo, ele diz: na nota fiscal da produção da compra do combustível ou do gás, deverá ver discriminado aquilo que é o custo do produto que vem, né, o custo da produção daquela mercadoria, do combustível, e também os custos de impostos e os custos, inclusive o lucro que está vindo das próprias refinarias. Há que se lembrar que o processo de privatização das refinarias no Brasil resultou num processo de encarecimento do combustível.
10: Ainda não há data para votação no plenário da Câmara do projeto que obriga os postos de combustíveis a detalhar na nota fiscal todos os componentes do custo da gasolina, do etanol e do diesel para o consumidor. Da Câmara de Brasília, Antônio Vital.
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2: Esporte.
0: João Cury, do MDB de São Paulo, defende proposta que estende a imunidade tributária às entidades esportivas sem fins lucrativos. A medida que para organizações dos movimentos olímpico, paralímpico, clubístico e educacional, as instituições de educação e assistência social.
1: A iniciativa, que tem o apoio de João Cury, visa fortalecer o desenvolvimento de atletas e contribuir com a saúde pública. Ele acredita que a imunidade sobre impostos de patrimônio, renda e serviços garante a maior estabilidade financeira para as entidades formadoras.
0: Projeto de Saulo Pedroso, do PSD de São Paulo, define quem pode ser considerado representante de uma organização esportiva privada nos casos de corrupção no esporte. Entram nessa definição dirigentes, diretores, administradores e procuradores que exerçam poderes de representação.
1: Saulo Pedroso explica que a medida pretende dar mais clareza à aplicação da lei e evitar interpretações diferentes sobre quem pode responder pelo crime de corrupção privada no esporte. Ele ressalta que o projeto não institui um novo crime nem altera as penas previstas atualmente.
0: Proposta de delegado Éder Mauro, do PL do Pará, estabelece o sexo biológico registrado no nascimento como único critério para definir a categoria de atletas em competições esportivas promovidas pelo poder público.
1: O texto também inclui competições estudantis e prevê a apresentação de documentos para comprovação. Delegado Éder Mauro alerta que atletas que competirem em categoria diferente da correspondente ao sexo de nascimento poderão ser excluídos, perder premiações e sofrer suspensão. Pensão de até um ano.
0: Márcio Biocchi, do MDB do Rio Grande do Sul, defende a aprovação de projeto que institui 8 de novembro como Dia Nacional do Fisioterapeuta Esportivo. Autor da proposta, ele ressalta a importância dos profissionais na prevenção de lesões e na recuperação de quem pratica atividades físicas.
1: Márcio Biocchi avalia que a homenagem também pode ampliar conscientização sobre a prática segura de exercícios. O deputado explica que a data escolhida marca a fundação da Sociedade Nacional de Fisioterapia Esportiva e o reconhecimento oficial da especialidade no país.
0: Termina agora o Jornal Câmara dos Deputados, produzido pela Rádio Câmara, com trabalhos técnicos de Everson Urani e apresentação de José Carlos Andrade e Márcio Aquilissardi. Uma boa noite para você.
1: Uma ótima noite. A Voz do Brasil volta amanhã.
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1: Estamos chegando
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1: Alô, compadre, comadre, estamos chegando aqui no Clube do Caipirão, defendendo as tradições culturais de nossa terra com grandes sucessos do nosso cancioneiro. Muita música, alegria pra você, que é o melhor ouvinte do mundo. Vamos que vamos!
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1: A sonoplastia do meu irmão companheiro Zé Luquinha, assessoria e produção da dona Juju. Juntos nós vamos reviver um passado tão vivo e presente na história e na memória de cada um de nós amantes da música sertaneja. Com a proteção de Deus, estamos chegando!

0: Verdadeiro de Palavra, Nome da Moda. A gente ouviu com Tião Carreiro e Pardinho, abrindo com chave de ouro mais uma edição do nosso Clube do Caipirão.
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0: Opa, que maravilha! Mais uma vez, seja muito bem-vindo, compadre, bem-vinda com mais ao nosso Clube do Caipirão. 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

agora vamos ouvir o Punhal da Vingança com Zé Fortuna Pitangueira e Zé do Fole no acordeão. O trio Os Maracanãs, aqui no Clube do Caipirão, abrindo o baú da música sertaneja.

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1: Já, já tem mais moda.
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2: É o Clube do Caipirão defendendo a viola caipira, as tradições de nossa terra. Bom dia pra você que tá chegando agora, você que já vem com a gente, seja muito bem-vindo. Tem muita moda boa pra gente ouvir.
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2: No jeito moda antiga com Silveira e Barrinha, lá do comecinho da carreira da dupla Silveira e Barrinha, a moda é um cururu. Na batida do cururu, composição do Arlindo Pinto do Priminho, de 1956, caçada. Presta atenção na letra.

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2: E você que acompanha a nossa programação aqui do Clube do Caipirão, você pode ouvir o programa novamente em nosso canal do YouTube. Todos os dias a gente tá postando os programas lá, beleza? Clube do Caipirão no YouTube, todos os programas a gente posta na íntegra lá para você ouvir em outros momentos. Siga também a gente nas redes sociais, Caipirão Locutor, tá joia? Caipirão Locutor, Facebook, Instagram, tem no YouTube também, tem TikTok, Kawaii, é as redes sociais, junto com a música sertaneja para manter firme a bandeira do nosso cancioneiro.
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2: Uma super sexta-feira, bom

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1: Vamos cuidar do nosso meio ambiente.
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1: Valeu, Wilson Sartori, pelas dicas. É isso aí, vamos cuidar do meio em que vivemos, vamos cuidar do nosso meio ambiente.
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1: E vamos ouvir Divino Donizete, os violeiros do Brasil, com Mato Grosso e Matias.

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2: Continue com a gente.
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4: Já estamos de volta com o Clube do Caipirão, maior programa sertanejo raiz do rádio.
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4: Vamos ouvir o Franguinho na Panela na mais recente gravação com Ana Castela e Lourenço e Lourival.

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2: Agora para o que você está fazendo, chegue mais próximo do rádio, aumenta o volume. Vamos ouvir Os Bastião no humor caipira do Clube do Caipirão.
3: Ei, que dia bonito, hein, Bastião? Oi, tá chique demais. Ah. Aqui, conta só um caos aqui, oi.
4: Ih, rapaz.
3: Teve um dia que eu tô aqui em casa aqui, Bastião.
4: Ah.
3: E eu até pelincão vou até tomar uma. Falei assim, vou lá no Barrigas Bar. Primeiro bar que eu vi.
4: Ah, sim.
3: Fui nele. Ah. Cheguei lá, você sabe como é que sua amava, né?
4: Ah, ignorante.
3: Aí, cara fechado, sei que tem. Aí eu pedi lá uma pinga e pegou pra mim. Falei, eu vou puxar assunto com esse cara, né?
4: É.
3: Falei assim, ô, o que você tá achando do Dorival ser técnico da seleção? Ó, não fala de futebol comigo aqui, não. Eu não gosto de futebol. Falei, vou puxar outro assunto, né?
4: Ih,
3: assim, eu sou amado. Tanta igreja aí abrindo aí, que beleza, né? Todo mundo conhecia a palavra. Ó! Outra coisa que eu não gosto de religião. Não fala que tem, não.
4: Falei,
3: meu Deus.
4: Falei,
3: tá, vou puxar um assunto de política, né?
4: Você é tudo, rapaz.
3: Falei com ele, falei assim, eu sou amado.
4: Você é doido.
3: O que você tá achando do Lula na presidência aqui?
4: Ai, ai, ai.
3: Ele não fala de política aqui, rapaz. Você tem. Eu falei assim, nossa senhora, de que eu posso falar? Eu falei, eu sou amado, pode falar de sexo? Ai, você pode falar à vontade. Ai. Vai tomar no piofó.
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2: Aí, Os Bastião, aqui no Humor Caipira do nosso Clube do Caipirão. Siga no Insta, @osbastiãosg. Amanhã tem mais caos pra você.
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2: Aqui é muita moda e pouca prosa. Toca mais uma, Luquinha.

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2: É só música boa, tem na programação pra você, que é o nosso melhor ouvinte, nosso parceiro. Obrigado pela sua companhia.
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5: É o Clube do Caipirão pelo rádio, pela internet. O negócio é defender as tradições de nossa terra com as músicas que marcaram época. Bom dia!
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5: Agora no jeito, Ana Castela e Zezé de Camargo e Luciano, no projeto Herança Boiadeira no Rodeio. Vamos ouvir sucessão pra você aqui no Clube do Caipirão.

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1: Vamos ouvir Ambu Chitã e Chororó, a música que deu nome à dupla Chitãozinho e Chororó, com Zé do Rancho e Zé do Pinho pra você aqui no Clube do Caipirão.

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1: Bem, meus amigos, chegamos ao final de mais uma edição do nosso Clube do Caipirão, agradecendo você pelo carinho da sua companhia, da sua audiência. Fique com Deus, com ele também fluindo. Até mais.
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0: A Geografia do Coração. Por vezes em nossa jornada terrena, confundimos moradia com lar. Acreditamos envoltos na ilusão passageira da matéria, que um lar se constrói com tijolos, cimento, projetos arquitetônicos modernos e uma decoração impecável. Contudo, a moradia é apenas o espaço físico, a estrutura temporária que nos protege das intempéries da natureza. O lar, em sua essência mais profunda e espiritual, pertence a uma geografia muito diferente, a do coração. O lar é constituído única e exclusivamente por quem se ama. Pode ser uma família numerosa que enche os corredores da casa de risos, debates e vozes entrelaçadas em harmonia. Ou pode ser apenas aquela presença doce, paciente e acolhedora que nos aguarda ao fim de um dia exaustivo. O lar é o espaço sagrado, quase intocável, habitado por quem nos apoia incondicionalmente. São as almas por quem nutrimos o mais terno afeto, aquelas que concedem uma motivação especial à nossa vida. Quando as luzes do mundo se apagam, quando as desilusões batem à porta e as tempestades ameaçam a nossa paz interior, é no olhar sereno de quem nos ama que encontramos o nosso inabalável refúgio. O lar é construído no alicerce da afeição verdadeira. Podemos residir em um quarto minúsculo, um espaço alugado, onde mal cabem os próprios passos. Pode ser uma casa simples, desprovida de grandes confortos materiais ou facilidades tecnológicas. Se ali houver abraços sinceros, palavras de compreensão, perdão e corações unidos, esse espaço é um palácio de luz. Uma casa vazia de afeto, por mais luxuosa e imponente que seja, é apenas um abrigo estéril. Só será lar se tiver ao menos uma pessoa que se interesse genuinamente pelas nossas dores, que esteja disposta a enxugar as nossas lágrimas e a celebrar as nossas pequenas vitórias. É a presença viva desse espírito companheiro que acende a lareira invisível, a única capaz de aquecer a nossa alma nos dias invernosos. O lar é o abraço apertado que nos espera, é o sorriso farto que nos recebe à porta, é a voz suave que pergunta, com real interesse, como foi o seu dia. É a certeza de que, não importa o quão espinhosa tenha sido a jornada, existe um porto seguro para onde retornar. Um santuário onde não precisamos usar as máscaras que a sociedade nos exige, pois ali somos amados exatamente pelo que somos, com todas as nossas imperfeições e belezas. Dessa maneira, não reparemos nas paredes que talvez estejam descascadas ou nos móveis marcados pela passagem do tempo. Olhemos para os olhos de quem nos compartilha a jornada. São eles os verdadeiros arquitetos da nossa felicidade. Se temos alguém que nos dedica afeto e tempo, sejamos imensamente gratos à vida. Isso significa que encontramos verdadeiramente nosso lar. Mas se nos sentirmos sós neste momento da caminhada, lembremos de que carregamos em nós o poder de ser o lar de alguém. Construamos pontes de afeto. Ofereçamos amor genuíno e, no momento certo, as paredes invisíveis do nosso próprio e doce lar serão erguidas. Façamos isso. 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Transmissão pelo arroba canal FEP. E assim chegamos ao final de mais um Momento Espírita. Hoje, sexta-feira, 9 de outubro de 2026. 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

0: caminhoneiro.
1: E aí, parceiro da estrada, tudo bem? Tudo tranquilo? Tá pronto aí pro nosso encontro? Por cá é o Fernando Riquetti, ó, eu já coloquei o meu cinto, ajustei o banco, ó, tô prontinho pra rodar com você nesse comboio. Vem com a gente, vem com a gente, ó, tá começando agora o programa que roda junto com você. O assunto hoje é caixa automatizada. O item que anos atrás era considerado opcional nos caminhões. Você lembra, né, parceiro? Como que a turma da estrada ficava com a pulga atrás da orelha, um pezão atrás, achando que não ia funcionar, que caixa automatizada em caminhão ia dar problema. Hoje tá aí, ó. Virou item de série, caiu no gosto da turma. E além de facilitar a condução, o estradeiro consegue reforçar o orçamento de casa por conta da baixa manutenção e a economia de combustível. Aos poucos, ela vai ganhando espaço, mas ainda tem muita gente batendo a alavanca na rodagem com os modelos mais antigos. Eu tô aqui com uma pesquisa feita pelo pessoal do SESC Senat e tem um dado aqui que me chamou muita atenção. Diz que numa jornada de 12 horas, o caminhoneiro chega a trocar em média, sabe quantas vezes a marcha do caminhão? 4 mil vezes. Isso sem falar quando ele não enfrenta aí os grandes congestionamentos, né? Final do dia já viu, né? Haja braço, haja perna, hein? O que a turma chama, na verdade, de caixa automática, ó, isso é pros caminhões, tá? Não tem nada a ver com carro de passeio. O que existe nos caminhões não são caixas automáticas, são caixas automatizadas. São caixas manuais e que recebem um sistema eletrônico que passam a fazer as trocas de marcha no caminhão automaticamente. Caso o motorista queira fazer ele mesmo os engates de marcha, passa a selecionar através de um botão na própria alavanca ou no painel do caminhão, bota lá modo manual e pronto. Agora, o que faz uma caixa automatizada durar muito mais tempo do que uma caixa mecânica, né? Não precisar de tanta manutenção. Primeiro porque o engate na caixa, ele é feito através de um sistema eletrônico. É ele que vai identificar a necessidade do caminhão na mudança de marcha e vai botar o cargueiro sempre para rodar na marcha certa. Segundo, porque essa caixa não tem os anéis sincronizadores, que é o principal item de desgaste numa caixa mecânica. Agora, o que você precisa fazer de manutenção na caixa é o seguinte, é verificar sempre a troca do óleo. E escolha sempre uma oficina especializada para fazer o serviço, hein? É preciso do equipamento certo, senão você vai perder a caixa do caminhão e vai trazer problema também no motor, hein? Vai começar a esquentar, queima junto do cabeçote e você vai ver só o problema que você vai arrumar pra tua cabeça, tá bom?
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1: E aí, parceiro, o que você acha do biodiesel, hein? Olha, além de ser uma tecnologia limpa, o emprego do biodiesel no óleo diesel polui menos o meio ambiente e pode reduzir a dependência brasileira das importações de petróleo e trazer vantagens econômicas. Bom, quem vai falar mais sobre isso é o nosso repórter especial Francisco Garonce. Vai daí, Garonce!
3: A composição química da matéria-prima que é usada na produção do biodiesel é muito importante porque ela afeta diretamente o produto que vai chegar na bomba de combustível e vai parar lá no caminhão. Existem certos componentes, como ácidos graxos, a própria água e até mesmo ceras e gomas, que precisam ser retiradas durante o processo de produção do biodiesel. Quando isso não acontece da forma correta, acaba afetando o funcionamento do motor.
1: Para o caminhoneiro Sebastião, o biodiesel é uma boa. Vamos ouvir.
3: Você sentiu diferença nos últimos anos, quando essa quantidade começou a aumentar?
0: Muita diferença, né? Quer dizer, pra bem, né? Pra bem, porque eu acho que tudo que inventar e se torna bem pra gente é bom.
3: O biodiesel, se não for de boa qualidade, pode ocasionar algumas complicações nos componentes do motor, relacionadas principalmente ao entupimento de filtros, formação de borras, proliferação de bactérias e a necessidade de manutenções mais frequentes. Mas pesquisadores brasileiros têm trabalhado por anos para chegar a uma nova tecnologia de produzir biodiesel, que promete encontrar soluções para os problemas que os caminhoneiros encontram no trecho ao usar o biodiesel. O resultado de tantos anos de pesquisa foi uma tecnologia 100% brasileira, conhecida como Diesel R. O Diesel R é resultado de um processo em que o óleo vegetal não é apenas adicionado ao diesel mineral. Ele é integrado dentro de um processo tecnológico desenvolvido completamente aqui no Brasil. O mais importante é que no resultado final, o diesel R mantém as mesmas características de combustível do diesel mineral, porém, ele é muito menos agressivo ao meio ambiente. E assim, a gente consegue juntar duas partes. Por um lado, ele é melhor para a natureza. E por outro, ele não traz os problemas para o bom funcionamento dos motores dos caminhões. E essa conversa não termina aqui. A gente continua junto nas redes sociais.
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1: E vamos de música!
4: Diga!

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1: A direção defensiva é um dos grandes desafios a ser aplicado pelos estradeiros. Ela requer atenção, requer paciência, características que em muitos casos é carente nos profissionais da estrada. Quer umas dicas aí que vão te auxiliar na segurança? Quer? Coisa simples. Cuide da manutenção do seu pesado. Veja sempre aí o estado dos pneus, o uso do cinto de segurança, isso também é muito importante. Como é que estão os freios aí do seu caminhão, do seu implemento? Tá dirigindo descansado? Opa, essas são apenas algumas dicas. Já o Thiago, instrutor da Fabete, chega para falar mais sobre a direção defensiva. Roda aí, Paulinho.
3: A gente orienta os conceitos deles da direção defensiva, a maneira dele conduzir, a maneira de usar os freios auxiliares, a maneira de entrar no ângulo em curva e sempre estar obedecendo as sinalizações, atento. Hoje, para trazer a confiança dele, a tranquilidade, para ele ter uma dirigibilidade melhor nesse trânsito que a gente tem, que não é fácil trabalhar.
1: O motorista Reinaldo de Castro, de São José dos Campos, no Vale do Paraíba, no interior de São Paulo, fez o curso de direção defensiva. É, vamos ouvir.
4: Todas as empresas deveriam dar esses cursos que estão desenvolvendo para nós, porque muita gente tira a carta e só sabe só passar marcha, não tem a responsabilidade na estrada, só que pensa em ganhar dinheiro, e aqui não, aqui nós pensa em fazer o bem, né?
1: É isso aí, turma. O motorista capacitado que passa por um treinamento como esse da Fabete pode ter certeza, viu? É garantia de aumento na qualidade dos serviços prestados, sem falar também, ó, na questão da segurança viária. Isso é fundamental. Então, parceiro, invista em você.
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1: Tem música na boleia.

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3: Vamos lá pro nosso bate-papo estradeiro.
4: Essa simpatia aqui é o seu divino. Estradeiro com 46 anos de experiência na rodagem, tá rodando aqui pelo estado de São Paulo, num bitruque, e olha, vou te falar uma coisa, implemento, ó, carroceria novinha em folha. Que já carregou aí dentro já, seu Livir?
5: Ah, duas cargas, né? Proteinado, né? Pro região do Marabá, estado do Pará, e de volta para São Paulo, eu coletei uma carga de abacaxis, produtores de floresta do Araguaia, no estado do Pará, e vim descarregar aqui junto do CEAGESP de São Paulo.
4: Boa! Abacaxi docinho, docinho?
5: Docinho, docinho em folha.
4: Bom, seu Divino, a gente tá vendo que o implemento aqui, ó, tá novinho em folha, e como o senhor trabalha muito com grãos também, tem que ficar sempre atento, principalmente o pessoal que tá rodando, por exemplo, numa carroceria mais antiga, pra ver se não tem folga, por exemplo, pra no meio do caminho não ficar despejando milho, soja ou farelo também, né?
5: Ah, sim, com certeza, positivo. Aí a carroceria é um implemento adquirido na carroceria experimental em Goiânia, tá no segundo carregamento, né? E pode carregar também grãos de sorgo, né? Que é minúsculos ainda em questão de tamanho, né? Ficou excelente para o trabalho.
4: Legal. Agora, nesses anos de experiência, o senhor já rodou com um implemento meio pitimbado também, que teve que dar um jeito para que a carga não molhasse, não tivesse problema nenhum aí no dia a dia. Tem alguma experiência boa para dividir com a gente?
5: Sim, com certeza. Carga torta, né? Já tenho sofrido muito. E hoje adquiri esse implemento aí que tem mais qualidade de trabalho, né? Inclusive graneleiro, né? Porque evita entortamento de carga, né? Para mim, dá certo aí a adaptação com o meu tipo de trabalho, né? É excelente para sacarias, para grãos e não entorta a carga. Para mim, eu aprovei aí 100% trabalhar com implemento a granel, graneleiro.
4: Porque o grande problema também, como você não tá no implemento de acordo, de repente com o implemento, por exemplo, aquelas carrocerias de madeira, com trinca, de repente o negócio não tá de acordo, né? Tampa não tá fechando direito, corre o risco de nem conseguir fazer uma carga, de repente, lá com o embarcador, né?
5: Sim, corretamente. Às vezes, quero falar também, mencionar aqui, que eu tenho um pouquinho de dificuldade com ela em relação à tara líquida do caminhão, que sobe de peso, né? Aí, se eu coleto uma carga com apenas 18 toneladas, aí eu vou ter um pouquinho de abuso ao poder da tara dele líquida, que aumenta um pouquinho. Aí, eu gostaria de poder estar contando com a colaboração dos balanceiros que nós temos, Denit aí na BR, aí, porque é um caminhão que pesa um pouquinho a mais, mas tem mais garantia de segurança para a carga transportada, né? As laterais graneleira protege muito a carga para evitar a carga ficar torta, para evitar derramamento de grãos, no caso a granel, né? Sacarias entortar, frutas aí não tem como entortar, é uma carroceria, um implemento com mais de 40 pares de corrente dentro, né? Que não deixa a carga entortar.
4: O que ele tá querendo dizer, gente, é que é o seguinte, que ele optou em comprar uma graneleira, né? Uma grade, né? Pro caminhão trucado dele, com material fabricado em aço carbono, e claro que ela é muito mais pesada do que uma carroceria de madeira, ou para muitos que acabam optando, por exemplo, numa carroceria de alumínio. Ela tá cheia de reforço com corrente, porque ele nunca trabalha dentro de um implemento numa carga padrão. Já comentou que tá trabalhando aí no abacaxi, já pegou aí grão, farelo, e agora esperando uma carga aí para poder voltar para Goiânia. Mas bom que o senhor tá no implemento novo, bacana, qualificado, com faixa refletiva, tudo funcionando direitinho, que pelo pelo menos com isso eu não corro o risco de ficar parado no meio do guarda, no meio do caminho aí, né?
5: Ah, corretamente, correto. Graças a Deus estamos aí, né? Com essa honra, o mérito aí de poder estar recém-inaugurando essa carroceria, esse implemento aí. Estamos lá, né? Vamos seguir com fé, né? No Pai Eterno aí, que abençoar todos nós.
4: Opa!
5: E estamos aí com esse implemento novo aí, conquistado com a fé no Pai, né? Pra poder chegar lá uma outra vez.
4: É isso aí. Obrigado pela gentileza, uma boa viagem pro senhor.
5: Obrigado, um abraço, né?
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3: E agora tem música, Gustavo Lima. Tem.

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2: Estamos na estrada novamente e sempre ouvindo o programa de vocês aí. Parabéns pelo programa. Um ótimo dia, todos os caminhoneiros e todos os representantes comercial. Um abração, fica com Deus.
1: Fica com Deus você também, Ivan. E um abraço para todo o pessoal aí dos carros e passeio. Turma que sempre dá uma carona pra gente aí por todas as estradas do Brasil. O Ivan tá ouvindo a gente ali em Ibirá, região ali de Catanduva, Noroeste Paulista. Obrigado, Ivan, pela beira. Tamo junto, bom trabalho e bons negócios. Que foi, Paulinho? Tem mais recado? Ah, então solta, vamos lá.
3: O carro não bola, viu? A unidade 085 na casinha, um bom dia abençoado a todo o grupão, viu? Proteção do Papai do Céu, um abraço àqueles que estão no QT de sossego, quem está no tapetão, boa acelerada, viu? Por cá, apropriar o papo do momento. E Salvador ali é o final do contrato. Tamo junto.
1: Valeu, Everton, um abraço pra você também, meu irmão. Boa tocada. Que Deus te abençoe, Deus te proteja sempre aí até a chegada em Salvador. Ô, tá nós. Salvador da Bahia. É isso daí, meu irmão. Obrigado pelo carinho, tamo junto. E você, tá por que região? Qual que é o palco do momento? Qual que é o compromisso? Manda um recadinho pra nós. Sempre bom receber o teu recado. Anota o WhatsApp aí, ó. DDD 11 São Paulo, 96082-5819. DDD 11 São Paulo, 96082-5819.
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1: Chegamos ao final de mais uma semana juntos aqui no Brasil Caminhoneiro. Turma, muito obrigado pela audiência fiel de cada dia, viu? Brasil Caminhoneiro é uma produção da Cobran, Companhia Brasileira de Marketing. Bom final de semana para todo mundo e até lá!

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0: Senhor, neste dia que começa, venho te pedir a paz, a sabedoria e a força. Quero olhar o mundo com os olhos cheios de amor. Quero ver além das aparências teu filho, como tu mesmo vê. E assim, Senhor, ver o bem em cada um deles. Fecha meus ouvidos a toda calúnia. Guarda minha língua de toda maldade. Que só de bênção se encha minha alma. Que eu seja tão bom e tão alegre, que todos aqueles que se aproximam de mim sintam a tua presença. Reveste-me de tua beleza, Senhor, e no decorrer desse dia, eu me revele a todos. Amém.
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0: Alô, minha gente, salve, salve, bom dia, pra você, e também pra você. Coração. E aí, tudo jóia, tranquilinho? Estamos chegando, né? Hoje é sexta-feira, sextou, né? Dia 9. 9 de outubro de 2026, dia do atletismo e dia do da União Postal Universal.
1: Um grito de piano.
0: É, já se passaram 282 dias do ano, faltando 83 para o próximo. Lua, quarto minguante no céu. Onde quer que você esteja, receba o nosso bom dia com carinho. Bom dia para você em casa, bom dia para você no trabalho, né? Você aqui na cidade, em todos os bairros, no centro, amigos aí na fazenda, na chácara, nas comunidades, amigos motoristas, você viajando, já pegou a BR. Muito bom dia, seja bem-vindo! Hoje vou sortear dois ingressos. É hoje que acontece, né? Hoje, o show de aniversário da Palmitense, Chuperia Palmitense, dia 9, hoje. É, com Bison, com Macedo e DJ Malboro, sorteia dois ingressos. E você que não cadastrou ainda a criança aí da sua família, né? Pro sorteio lá da Pão da Vida, tem um bolo, 2 quilos, tem 100 salgados e um refrigerante, você pode cadastrar. Quem já cadastrou comigo, não precisa cadastrar mais, tá bom? Se você ainda não mandou, pode mandar. Nome da criança, nome completo, tá? Dizendo que tá afim de participar aí do sorteio, tá beleza? Vamos lá, 5:07, muito bom dia, bora abrir o programa com Jacó e Jacózinho. O Morão da Porteira, bom dia. O Galo já cantou.

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3: 5:16. Bom dia.
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17: Bom dia, Joacir Ferreira, meu compadre. Vamos tomar um café.
0: Bora tomar um café, bora tomar um café daquele jeito. Tem passar lá na Pão da Vida, né? Cafezinho no capricho, aí sim. Eita, nós, vamos lá. Segunda-feira tem sorteio, né? Sorteio homenagem ao Dia das Crianças. Vou sortear um bolo de 2 quilos, 100 salgados e um refri. Quem for sortear vai levar, tá? O kit lá da Pão da Vida aí, ó. Show de comemorar, né? Comemorar aí o Dia das Crianças. Beleza? Tem que cadastrar as crianças. 5h26. Hoje volta o horário político, né? Pro segundo turno aqui para nossa, pro nosso Mato Grosso. Segundo turno apenas para os candidatos a presidente, né? Então vai ser mais curto o horário político, beleza? 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Ô, meu amigo Gilmar tá ligado comigo lá na Fazenda Eldorado. Ô, Gilmar, bom dia, bom dia.
18: Muito bom dia, meu amigo Joacir Ferreira. Bom dia, bom dia, bom dia, bom dia, seu Dito. Bom dia a todos ouvindo a Regional. Ótima e abençoada sexta-feira, meu amigo. É isso aí, Joacir, que é o Gilmar da Fazenda Eldorado, Groslândia. Vamos que vamos, amigo, vamos que vamos. Mais um dia com fé em Deus, nosso Senhor Jesus Cristo, amigo.
0: Tá certo também, meu amigo. Final de semana abençoado para todos nós, né? É isso mesmo. Manda um abraço, bom dia aqui também para Dona Maria. Dona Maria da feijoada. Dona Maria vai estar fazendo feijoada agora, né? É amanhã, né, Dona Maria? Dona Maria que agora tá em novo endereço. Mudou aqui, tava pertinho da rádio, agora mudou. Tá lá na rua Zinhas, 1718, bairro Bandeirantes, tá? Amanhã tem feijoada, Dona Maria. Quem quiser aí já encomendar, né? 9651-1130. Um abraço, Dona Maria. Já tá de pé, cafezinho pronto. Bom dia, Dona Ivone Novak Bandeirantes. Bom dia, Ademir do Bandeirantes também. Ademir, bom dia. Pedindo Zé Iricil e Zé Ramalho, Andarilho. Ótima sexta-feira a todos. Valeu, valeu. Amanhã também tem comemoração Dia das Crianças lá na Feira do Produtor, a partir das 15 horas, né? Pula-pula, pipoca, refri, né? Uma tarde maravilhosa para as crianças lá na feira, lá na Avenida Goiás, beleza? Fala comigo, Batista.
19: Bom dia, Joacir Ferreira, vamos tomar um café, meu compadre.
0: Bora.
19: Meu café já tá pronto.
0: Aí
19: já.
0: Sim, hein?
19: Hoje eu chego primeiro. É, vamos que vamos, toca pra nós aí, meu patrão é mão de vaca, é, cacique pajé aqui canta, beleza? O Batista é o Pago das Américas, vamos que vamos, hoje pulei mais cedo, sextou, né?
0: Bora lá, valeu Batista, um abraço, muito bom dia. Hoje começa o feirão, né? O feirão da Silve. Vários comerciantes, lojas, né? Com estande, tá? E você está convidado a passar por lá, a loja catarinense comunica aí, né? Apesar de vai estar com o estande lá, mas a loja atendendo normalmente, né? Beleza? Então aí, ó, feirão da Silve é hoje, fala Luizão.
20: Bom dia, meu amigão Joacir Ferreira, como é que você tá? Aqui eu tô bem, graças a Deus, com as graças de Deus, Nossa Senhora Aparecida. tudo de bom, meu amigão. Que nós tenhamos uma sexta-feira cheia de saúde e paz. Tudo de bom pra você e pra sua família. Bom dia, bom dia.
0: Bom dia, Luizão. Um abraço. Obrigado pela audiência. Meu amigo Claudinho. Claudinho, bom dia.
2: Bom dia, meu amigo Joacir Ferreira. Manda um modão aí pro meu amigo Aristeu, Dona Maria. A música de Jacó e Jacozinho, Ladrão de Terra. Manda esse modão aí pro nosso amigo Aristeu, pro nosso Beleza. Amigo Maurílio, pro nosso amigo Nerso, meu amigo Jamilão, nosso amigo Márcio Gaguinho. E para todos os seus ouvintes aí, meu querido, que
0: Tamo
2: Deus
0: junto.
2: Nos abençoe. Vamos ali no Rondonópolis fazer mais um despejo.
0: Tá certo.
2: Vamos voltar a buscar mais uma. Tenha um bom dia.
0: Bom dia, Claudinho. Um abraço. 5:30, 5:30.

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3: 24 graus.
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4: Bora então, 5h48, hoje tem sorteio 2 ingressos aí pro show de aniversário da Palmitense, hein? É. Bom dia, meu amigo Roberto. Grande Robertão, tá ligado? Bom dia.
5: Bom dia, Joacir. Boa sexta-feira aí pra nós. Toca pra nós aí, Travessia do Araguaia. Uhum. Pra quem tiver na escuta aí. Positivo,
4: meu amigo, um abraço.
5: Taca Lepau, Marco Velho.
4: Tamo junto. Alô, Rose, bairro Alvorada também tá ligada com a gente, muito bom dia. Obrigado pela audiência.
6: Bom dia, bom dia. Tô tomando meu chimarrão. Pra daqui a pouco trabalhar.
7: Que vieram apenas promessas, planos e futuro.
4: Valeu, Rose.
6: Isso, meu bom dia pra vocês aí.
4: Um abraço. Bom dia, Genésio. Pedindo o canarinho prisioneiro Chico Rei Paraná pra dona Shirley. Daqui a pouquinho a gente toca.

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1: Maria, bom dia, queridos filhos e filhas, e voltamos o nosso coração para Nossa Senhora, nossa mãe querida, amada, Nossa Senhora. Estenda teu manto, acolhe o nosso pedido no despertar deste dia. Em nome do Pai, do Filho e do Espírito Santo. Amém. Nossa Senhora da Conceição Aparecida, Mãe de Deus, Rainha dos Anjos, Advogada dos Pecadores, nesta manhã, a invocamos sendo padroeira do Brasil, de todos os brasileiros. Ó refúgio e consolação dos aflitos e atribulados, Nossa Senhora Aparecida, cheia de graça e de bondade, lançai sobre nós, brasileiros, devotos, um olhar favorável, para que sejamos socorridos por vós em todas as necessidades em que nos acharmos. E de modo particular, nesta manhã, faço o meu pedido. Nossa Senhora Aparecida, padroeira do Brasil, animados e com confiança a vós recorremos, tomando-vos para sempre como nossa mãe, nossa protetora, consolação e guia, esperança e luz na hora da morte. Nossa Senhora Aparecida, padroeira do Brasil, livre o Brasil de tudo o que possa ofender ao vosso Santíssimo Filho Jesus. Nossa Senhora, Mãe Aparecida, preservai-nos de todos os perigos da alma e do corpo. Dirigi-nos, ó Mãe, em todos os assuntos espirituais e temporais. Livrai-nos da tentação do demônio. Nossa Senhora Aparecida, padroeira, fazei que, trilhando o caminho da virtude, possamos um dia ver-vos e amar-vos na eterna glória com teu Filho. Nossa Senhora Aparecida, rogai por nós. Nossa Senhora Aparecida, intercedei por nós. Nossa Senhora Aparecida, fazei-nos dignos das promessas do teu Filho. Pai nosso, que estais no céu, santificado seja o vosso nome. Venha a nós o vosso reino. Seja feita a vossa vontade, assim na terra como no céu. O pão nosso de cada dia nos dai hoje. Perdoai-nos nas nossas ofensas, assim como nós perdoamos a quem nos tem ofendido. E não nos deixeis cair em tentação, mas livrai-nos do mal. Ó Deus, por intercessão de Nossa Senhora, a Virgem Mãe Aparecida, abençoai todos os brasileiros, os que vivem ao relento, os desempregados, os doentes. Abençoai o Brasil, as crianças, os jovens, os idosos, de modo especial as crianças no dia da criança. Nossa Senhora Aparecida, peça a teu Filho que abençoe a água, a roupa dos enfermos, as fotos de família. Em nome do Pai, do Filho e do Espírito Santo. Amém. Nossa Senhora Aparecida, cuidai do Brasil, em especial de nossas crianças. Amém.
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3: 5:57. 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
4: Agora 6:11.
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13: Ô Joacir Ferreira, eu tô aqui do pé do rádio.
0: No pé do rádio, aí tá bom demais, hein? Então tá ótimo, tá no pé do rádio, hein? Tá curtindo a regional, 6:20, 6:20. 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

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Dona Maria tá ligada comigo, Dona Maria da Feijoada. Ô, Dona Maria, bom dia. Ela falou que ia acordar cedo hoje, né? Amanhã estará atendendo com a feijoada. Dona Maria, que agora mora lá no bairro Bandeirantes, a Rua das Índias, né, Dona Maria? 1718. Amanhã, aquela feijoada da Dona Maria. 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Daqui a pouquinho vou sortear também dois convites aí para o aniversário da Choperia Palmitense. 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Segunda-feira vou sortear aqui no, olha só, tanta promoção regional, em segunda-feira de sortear também aqui, homenagem às crianças, lá da Pão da Vida tem um bolo de 2 quilos, tem 100 salgados e um refri, tá? Você pode cadastrar a criança aí da sua família, sobrinho, neto, filho, afilhado. Adelaide Primavera tá participando, cadastrando o neto Vicente Otávio, Luzi Laura Tormes. Adair Chacavarardão, bom dia. Renata Rodrigues, também tá participando. Pedindo Tião Carreiro e Pardinho, Rei do Gado. Alô, Renata, Fazenda Gaspar, né? O Darcy também tá ligado comigo. A Joanita e a Lorena, bom dia. Sexta abençoada para todos nós. Maura do Par das Araras, coloca o filho Breno Brum no sorteio do bolo. Alô, Edir, alô, Jorge, Jardim das Palmeiras, obrigado pela audiência. A Salete Costureira, bairro Bandeirantes. Oferecer música para a irmã Rosane. Salete Costureira, Bandeirantes, né? Obrigado pela audiência. Bom dia, Jocir. Toca Fátima Leão. Ô, Lino, Sítio Folha Seca. Rosane, Parque das Araras. Bom dia, sextou. Tô de férias. Olha só, eu ouvi a programação em casa. Bora a música aí pro meu esposo Carlos, pra minha irmã Salete, pras amigas queridas Marlene e Adelaide. O doutor e o caipira goiano e paranaense, excelente feriadão a todos. Bom dia, coloco o nome das minhas filhas aí para participar do sorteio Dia das Crianças. Anne, Gabriele, Isabelle e Maria Isis. A Regiane do Par das Américas mandou aqui para nós, valeu. Dona Lúcia Marlene, bom dia, participar também Dia das Crianças. Bisneto Benjamin e a Jade. Ana Fazenda Gualimba, bom dia Maria Luísa de Veneza. Obrigado pela audiência. O senhor Esteu também tá ligado comigo, né, senhor Esteu? Bom dia, bom dia. Tá oferecendo lá pro Claudinho, né? Agradecendo aí pela música, viu, Claudinho? Vai também pro Pedro Lasca, dona Gessina no Bairro Verde e também pro Nelson. Nelson, bom dia. Nelson apareceu, tava sumido, Nelson, né, senhor Esteu? Bom dia, senhor Esteu, dona Maria no Bairro Menino Deus. Bora trazer delay, Dorivan. Esquema montado.

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1: Os últimos dias foram marcados pelo sobe e desce no preço do trigo. Dados do CPE indicam que no Paraná a tonelada foi cotada na casa de 1.520 a mais de 1.550 reais de um lado a pressão, né, de compradores por valores menores, uma vez que a safra em andamento significa na teoria aumento da oferta. Porém, já se sabe que a colheita vai encolher aí nesse ano, né? O que sustenta as cotações. Além disso, o excesso de chuva prejudicou a qualidade do trigo, que passa a valer menos. Por outro lado, quem tem mercadoria da boa para vender pede valores mais altos. A safra brasileira de arroz será menor no ciclo 25-26, indica a projeção da Conab. Diz que a produção total ficará em torno de 11 milhões e 100 mil toneladas, tomo de nada menos que 13% na comparação com a colheita anterior. Caso se confirme, a redução será puxada pela diminuição da área de cultivo. E os preços em baixa no ano passado desanimaram muito o produtor rural, que decidiu cortar investimentos na cultura.
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1: 27 graus.
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1: E vem aí o primeiro festival de Cordeiro de Mato Grosso e as vendas já estão liberadas, hein? Lote promocional ilimitado a R$150. Esse grande evento terá parte da venda revertida para projetos sociais da Igreja Católica de Lucas do Rio Verde. 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Realização Frigovino, produção do Show Raízes. 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
0: Olha a hora, hein? São 6h48 já, hein? 6h41, bora aqui pro sorteio, 2 ingressos lá da Palmitense, acontece hoje, né? É hoje, dia 9. Ó, sendo ingresso aqui pra curtir lá, Maria Luísa, telefone 9682, final 03, que passa aqui na rádio, horário comercial. E saiu mais um para Adriele Cristina. Adriele Cristina, 69621, final 86. Tá bem? Passar aqui na rádio e pegar aí o ingresso, tá bom? A última de hoje, Paula Adalberto, manda uma música aí pra nós, tomando aquele chimarrão, escutando a regional, né? Aí sim. A esposa Marli tá cadastrando o neto, né? Ah, já tá cadastrado, né? Já mandou quarta-feira aqui, ó. Miguel Bortolini, né? Tá cadastrado pra participar do sorteio segunda-feira. Valmir Guzzo também tá ligado, tomando chimarrão. Valmir, um abraço, obrigado pela audiência. Dona Fátima, bom dia, manda um bom dia para as meninas da fazenda, que estão na escuta do programa, tanta joia. Um abraço pessoal da fazenda Santo Antônio, né? Estão lá curtindo, a Janete. É, pessoal ligado, curtindo. Obrigado pela audiência. Janete é a Luzia, né? Lembrei, Luzia, Janete e Luzia, um abraço. Falou, dona Fátima! E o coração apaixonado da dona Fátima, hein? Osmar tá lá no Balsão trabalhando também, né? Firme. Bom dia pra filha Renata da Fazenda Gaspar, dona Shirley tá mandando. A Neuza também tá ligada com a gente, obrigado pela sintonia do Pai das Araras. A Ivete, meu amigo Valdomiro, e aí Valdomiro, como você tá, meu amigo?
5: Bom dia, meu amigo Joacir Ferreira. Ótima sexta-feira para todos nós, para todos os ouvintes da regional. Joacir, passando aqui para pedir que toque uma de César e Paulinho. Se já tocou, tá tudo certo. Oferecendo aí para dona Terezinha. Dona Terezinha aí no Jaime Sente Fuji. E eu estou por cá, Joacir. Rondonópolis.
0: Rondonópolis?
5: Vamos para Lua, tá bom programa.
0: Esse homem não para, hein? Tá em Rondonópolis. Ô, Valdomiro, um abraço, meu amigo. Um abraço, tá lá em Rondonópolis, a Terezinha, né? Esposa aí do meu amigo Valdomiro, um abraço a toda a família, obrigado pela audiência. Bom dia também para Terezinha Begnini, cadastrando as netas Alice e Melissa, a sobrinha Maísa, né? Vamos completar 8 aninhos, dia 12, olha, dia das crianças, que legal. Lembra aí, segunda-feira a gente mandar aquele parabéns, né? Dona Nelcinda, eu mando aqui a última, obrigado pela audiência, Barra Rio Verde. Bom dia também, cadastrar minhas filhas na promoção aí, Loá, do Par das Américas, Bruna, Júlia e Alice. Então tá, eu vou cadastrar. Maria Luísa no sorteio, afilhada. Opa, valeu, Roberto. Já tá cadastrada, né? Meu amigo Santiago também tá ligado. Santiago!
6: Ô, Joacir Ferreira, fala comigo.
0: Bom dia.
6: E aí, bom dia, bom dia, bom dia. Que Deus abençoe teu dia, você e tua família, de todos os ouvintes. Vamos que vamos abençoando. Que Deus abençoe a todos nós. É gratidão, Senhor.
0: Tamo junto, grande Santiago, hein? Amigão nosso. Bom dia, toca a última para o Clodomir, meu amor. Ô, Jacinta Piper, também tá coração apaixonado. Aí sim, né, Jacinta? Um abraço. A Jacinta e o Clodomir, um abraço. Jodail Fazenda Pérola, vai Corinthians. É, perto para apresentar o novo técnico, né, Jodail? Depois das lapadas, aí vamos trocar agora e vamos acordar o Corinthians agora. Acordou agora para trocar de técnico, rapaz. Agora já levamos tanta lapada, meu Deus do céu. Ai, ai, ai.
7: Bom dia, Jacir. Que Deus abençoe o seu fim de semana.
0: Amém.
7: Um fim de semana abençoado para nós. Fica com Deus.
0: Amém. Muito obrigado, Dona Marina. Um abraço, Dona Marina. Obrigado pela audiência.
8: Bom dia, aqui é a Simone do Parque das Américas. Quero cadastrar o meu filho, o Luan Henrique, na promoção do Dia das Crianças.
0: Tá, beleza então. Vou cadastrar a Simone. Valeu, Simone. Um abraço. Obrigado pela sintonia. A Sandrelede Martins também está participando. Bom dia. Sandrelli, né? Sandrelli Martins. Um abraço. Tá escrevendo ainda? Temos que encerrar o programa. Tá na hora de quê? Tá na hora de quê?
9: Jaci Ferreira, tá na hora de dar tchau. Teletubbies. Vamos embora.
0: Obrigado. Vamos embora.
10: Mais um dia.
0: Sandrelli, manda aí o nome do neto que a gente vai cadastrar, o Ícaro, né?
10: Que eu posso ver.
0: Bora cadastrar sim, beleza? Gente, tô indo embora, a gente volta amanhã às 5 da manhã com mais um Acorde Cantando aqui na Regional, 25 anos com você, né? Na sequência, Regional Notícias. Ótima, abençoada sexta-feira, fique com Deus, até amanhã.

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0: Muito bom dia, hora certa em Lucas do Rio Verde, agora são 7h04, está no ar o nosso Regional Notícias, edição desta sexta-feira. Uma produção do Departamento de Rádio e Jornalismo da Regional FM. Textos e edição de Sérgio Neri e Altair Anderle. A supervisão é de Davi Paré Agüero. A apresentação de Altair Anderle. Hoje é sexta-feira, 9 de outubro de 2026. Você vai acompanhar aqui no nosso Regional Notícias. Pedágio eletrônico começa a ser cobrado em 6 pontos da MT-220 e MT-326 em Mato Grosso. Fiscalização da Polícia Rodoviária Federal será reforçada em Mato Grosso no feriado prolongado. Moradores de Lucas do Rio Verde e Cuiabá ganham R$100 mil no sorteio do Nota MT. Lucas do Rio Verde amplia a validade de receitas médicas na rede pública. Vereadores votam alterações no plano diretor de Lucas do Rio Verde. Carreta e caminhão se envolvem em colisão na BR-163 em Lucas do Rio Verde. Orçamento para 2027 será apresentado em audiência pública no dia 19 de outubro. Essas e outras você vai conferir a partir de agora aqui no nosso Regional Notícias, edição desta sexta-feira que está começando.
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0: A sexta-feira será de muito calor em Lucas do Rio Verde, com predomínio do sol ao longo do dia. A temperatura máxima pode chegar a 38, enquanto a mínima prevista é de aproximadamente 22. Durante a manhã, os termômetros devem subir rapidamente e o calor ficará mais intenso no início da tarde. A possibilidade de chuva é baixa durante o dia, mas aumenta no período da noite, quando podem ocorrer pancadas isoladas e trovoadas. A previsão exige atenção especial com a exposição prolongada ao sol, principalmente nos horários de maior intensidade. A recomendação é beber bastante água, usar protetor solar e evitar atividades físicas intensas ao ar livre durante as horas mais quentes do dia. No momento, a temperatura em Lucas do Rio Verde está na marca dos 29 graus.
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3: Bom dia. O primeiro Datafolha do segundo turno está dizendo que Flávio tem 52% e Lula tem 48%. Alguém acredita numa pesquisa que deu no primeiro turno Lula 45 e Flávio 42? E a realidade foi Flávio 47 e Lula 45. Então, 52 a 48 no Datafolha, desculpem, eu fico com os quatro pés atrás. Bom, vejam só mais uma de Gonê Convorcaro. Gonê é o Procurador-Geral da República. Está nos jornais que apareceu lá gravações do advogado fornecendo para o Vorcaro o endereço domiciliar particular do Gonê. Eu não sei se era para mandar Macallan, mandar uísque ou mandar charuto ou o quê. Mas Gonê disse que foi uma relação brevíssima, não foi. Porque Vorcaro estava num almoço em homenagem a ele. Parece a foto. Depois ele estava fumando charuto embevecido lá em Londres com Vorcaro. Ele é o Procurador-Geral da República. Tem que ser como a mulher de César. Não basta ser honesto, tem que parecer que não há relações promíscuas com Vorkaro. Aliás, o próprio Lula, o outro dia, disse que o Supremo tem relações promíscuas, né, que deve ser com Vorkaro. Bom, o Lulinha não falou nada sobre relações promíscuas com a Roberta, né? Bom, uma outra questão aqui. Vejam só, interessante. No sábado vai ser uma recontagem pro forma amanhã. Pro forma de votos no Rio de Janeiro, só para o que exige lá a decisão de confirmar o deputado Douglas Ruas, do PL, como governador eleito do Rio de Janeiro. O normal seria que o Eduardo Paes recorresse. Ele disse que ia recorrer, não sei se recorreu. Mas eu estou vendo a notícia aqui de que a coligação de Lula, ou seja, o PT, o PCdoB e o PV, recorreram ao Supremo e mais, dizendo para o Supremo quem podia ser relator e quem não podia ser relator. André Mendonça e Cássio Nunes Marques, por exemplo, não podem ser relatores, diz a coligação. Cruzes, o que é isso? Parece que eu sei que há um desespero, mas desespero, quer dizer, leva à emocionalidade e o abandono das coisas sérias, fica ridículo. Né? Bom, um outro assunto que eu queria conversar com vocês, né? Vejam só, tá? Aquilo que eu já disse aqui, em casa onde falta pão, em casa onde falta picanha, todo mundo briga e ninguém tem razão. Eu até tocando nesse assunto na revista Oeste de hoje. Mas, primeiro quiseram culpar o Sidônio Palmeira. Aí a Cátia Abreu disse, olha, tira a Janja. Aí a Janja disse, eu não saio porque eu estou respaldada pelo meu marido. Aí a juventude, uma base da juventude petista, disse, pô, tira a Janja sim. Bota o Alckmin. Então estão botando o Alckmin agora. Né? Botando o Alckmin e uma menina de 21 anos, uma moça de 21 anos, foi eleita deputada lá por Minas Gerais para falar por Lula. Quer dizer, Lula tá reconhecendo que ele não consegue mais falar com o eleitor. Pediram para ele gravar shorts na rede social. Ele não é dessa geração e não se sintonizou com a geração digital. Ele não consegue, ele não tem jeito. Ele mesmo diz que fica incomodado. Então ele está saindo da política, está se desligando mesmo de sintonia com o povo. Ele chegou a dizer que na primeira campanha, que foi a campanha contra o Collor, que ele estava mais organizado do que agora. Eu sei disso, porque eu vi os debates, eu mediei os debates, e o Lula daquela época era diferente do Lula de agora, mas diferente para melhor. Articulava melhor as frases, dizia menos bobagem. Eu não sei o que está havendo com o candidato. E está se aproximando, né? Então, na prática, temos só mais 2 semanas para que aqueles que não foram votar, que pensem, será que eles vão deixar que outros decidam entre 2? Não vão tomar nenhuma decisão? Entre continuar e interromper para tentar corrigir? E eu acho, né? Só para lembrar, não vou falar em números, porque os números estão aí gritantes. Números é impossível de negar, mas uma questão mais subjetiva, talvez, a nossa principal crise é de moralidade. De Brasília, Alexandre Garcia.
2: 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Confira agora no Regional Notícias, indicadores agropecuários.
4: Soja. Os contratos futuros com vencimento em novembro registraram queda nos Estados Unidos na quinta-feira. Na Bolsa de Chicago, a cotação era de US$12,87 por bushel. No Brasil, valores por saca de 60 quilos no mercado físico. Estado do Mato Grosso, cidade de Campo Novo do Parecis, R$137. E Paraná, Marechal Cândido Rondon, R$135.
5: Boi Gordo.
4: Em São Paulo, na B3, os contratos com vencimento em outubro eram negociados ao final da quinta a R$388,50 por arroba. Houve elevação de 0,22% no dia. Boi à vista no Mato Grosso, em Cuiabá, R$338 por arroba.
5: Milho.
4: Valores por saca de 60 quilos no mercado físico. Paraná, Marechal Cândido Rondon, R$52, valor em estabilidade na comparação com a cotação anterior, e Goiás Rio Verde, R$55, em queda.
5: Algodão.
4: Arroba do algodão em pluma. Mato Grosso Sorriso, R$129,90, em queda, e Bahia Região Oeste, R$138,67, em queda.
0: A hora certa em Lucas do Rio Verde, agora são 7:15. Esse é o nosso Regional Notícias. Pedágio eletrônico começou a ser cobrado em 6 pontos na MT-020 e MT-326.
6: A cobrança de pedágio já começou nas rodovias MT-020 e MT-326 entre Paranatinga, Campinápolis, Água Boa e Canarana, no leste de Mato Grosso. Para carros de passeio, o valor será de R$13,67 em cada ponto de cobrança. O pedágio será feito pelo sistema eletrônico Free Flow, que identifica a placa ou a tag do veículo sem a necessidade de parar em cabines ou passar por cancelas. Ao todo, são 6 pontos de cobrança, 5 na MT-020 e 1 na MT-326. A concessionária CS Rodovias Rota da Integração

0: Em caso de dúvidas, a concessionária atende pelo telefone 0800 020 0326, de forma gratuita.
1: Agora são 7:17 em Lucas do Rio Verde. Carreta e caminhão se envolvem em colisão na BR-63 em Lucas. Uma colisão traseira envolvendo uma carreta Scania R500 de cor prata e um caminhão Mercedes-Benz 1620 branco foi registrada na tarde desta quinta-feira na BR-63 em Lucas do Rio Verde. O acidente aconteceu no quilômetro 683 da rodovia e mobilizou equipes de resgate da concessionária Rota Oeste, acionados por volta das 12:47 para atender a ocorrência. Apesar do impacto, nenhum dos dois condutores sofreu ferimentos. Após receberem atendimento no local, ambos assinaram o termo de recusa de encaminhamento médico, dispensando o transporte para a unidade de saúde. A suspeita inicial é de que os veículos seguiam no mesmo sentido quando ocorreu a colisão traseira. As circunstâncias do acidente ainda devem ser apuradas. Com a batida, um dos caminhões permaneceu sobre a pista, provocando a interdição temporária de uma das faixas da BR-63. Para liberar o trecho, foi necessário o auxílio de um guincho para reposicionar o veículo. Após a conclusão dos trabalhos, o tráfego foi totalmente liberado por volta das 2:50 da tarde. Agora 7:19, fiscalização da Polícia Rodoviária Federal será reforçada em Mato Grosso no feriado prolongado de Nossa Senhora Aparecida. A Polícia Rodoviária Federal inicia hoje, sexta-feira, a Operação Nossa Senhora Aparecida em Mato Grosso. A mobilização segue até segunda-feira, com reforço na fiscalização e no policiamento das rodovias federais que cortam o estado, com foco na prevenção de sinistros de trânsito e na promoção de segurança viária durante o feriado prolongado. Além do reforço operacional, a Polícia Rodoviária Federal vai realizar restrições temporárias de circulação para veículos de cargas em rodovias federais de pista simples nesta sexta-feira, das 4:00 PM às 10:00 PM, amanhã sábado, das 6:00 AM às 12:00 PM e na segunda-feira, das 16:00 PM às 22:00 PM. Durante o período da operação, equipes da Polícia Rodoviária Federal estarão posicionados em pontos estratégicos das BRs com utilização de etilômetros, radares móveis e monitoramento em tempo real. As ações priorizam o enfrentamento às condutas de risco, como dirigir sob efeito de álcool, ultrapassagens proibidas e excesso de velocidade. Agora 7:20 em Lucas do Rio Verde. Morador de Lucas do Rio Verde ganha R$100 mil no Nota IBT. Um morador de Cuiabá e outro aqui de Lucas do Rio Verde faturaram R$100 mil cada um no sorteio do programa Nota MT realizado ontem de manhã. Ao todo, foram premiados 1.010 consumidores que solicitaram o CPF na nota durante o mês de setembro em compras realizadas no comércio mato-grossense. O sorteio foi realizado pela Secretaria Estadual de Fazenda. Outros 3 consumidores moradores de Cuiabá e Tangará da Serra foram contemplados com prêmios de R$50 mil cada um. Já os 5 prêmios de R$10 mil saíram para participantes de Cuiabá, Tangará da Serra e Sorriso. Os demais 1.000 sorteados receberam R$500 cada um. Esta foi a 51ª edição do sorteio desde a criação do Nota IBT em 2019. Ao todo, mais de 630 mil pessoas participaram, com 4.508 mil bilhetes eletrônicos gerados a partir de notas fiscais emitidas. Agora são 7:22 em Lucas do Rio Verde. Depois do intervalo comercial, você acompanha aqui no nosso Regional Notícias. Lucas do Rio Verde amplia validade de receitas médicas na rede pública.
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2: A hora certa, agora 7:27. Estamos de volta com a sequência do nosso Regional Notícias, edição desta sexta-feira. Lucas do Rio Verde amplia a validade de receitas médicas na rede pública. De acordo com a coordenadora das unidades básicas de saúde, Jéssica Canabarro, as alterações de validade têm como principal objetivo facilitar a vida dos pacientes.
14: A gente fez uma mudança pensando num maior benefício do usuário, né? Do Sistema Único de Saúde, do SUS. Então agora aquelas receitas de notificação amarela, aquelas receitas que precisam da receita amarela, como por exemplo a Ritalina, o metilfenidato, que é o mais usado, antes cada receita tinha validade por um mês. Então o médico prescritor fazia a receita, o paciente pegava a medicação lá na farmácia do município para uso de um mês. Então todos os meses ele precisava procurar a sua unidade básica de saúde para fazer a renovação dessa receita. Então a gente foi em busca da vigilância, da portaria que fala sobre essas receitas, e seguindo então o estado, a gente conseguiu ampliar por até 6 meses a validade dessa receita. Então o médico vai avaliar se aquele paciente já é um paciente que faz uso contínuo, se ele é um paciente que pode fazer um retorno mais espaçado em até 6 meses. Ele vai prescrever na mesma receita a quantidade de comprimido para o tempo, né? Então, se ele prescrever para 6 meses, vai estar lá a quantidade de comprimido que aquele paciente precisa para 6 meses. Ele vai fazer uma justificativa do porquê esse uso até 6 meses e fazer a receita para o paciente. Então, ele vai poder ficar retirando durante o tempo que o médico julgar adequado para aquele paciente. Isso facilita muito para os nossos usuários, principalmente pelo perfil do público que faz uso dessa medicação, não vai precisar estar indo na unidade todos os meses. Então, isso é uma iniciativa nossa buscando mesmo uma melhoria pro usuário. Então, nós temos as outras medicações também de uso contínuo, como a medicação para hipertensão, para diabetes, que ela tem validade também de até 6 meses. Tem os remédios de controle especial, e nesses eu peço até um apelo especial à população, que ele tem uma validade só de 2 meses. Então, que eles fiquem atentos à validade dessa medicação, que não espere a medicação acabar para estar procurando a sua unidade básica de saúde. Agora nós estamos com o modelo de agendamento nas unidades, então por se tratar de algo eletivo, a renovação de receita, as unidades têm até 30 dias para estar agendando esse paciente. Então é ideal que esse paciente procure com esse tempo a sua unidade básica de saúde. É claro que as unidades básicas, os funcionários estão orientados a fazer o acolhimento de todos esses pacientes, inclusive os de renovação de receita, que avaliem caso a caso para que esse paciente seja acolhido e tenha a sua demanda atendida dentro das vagas que a gente tem naquela unidade, né? Da capacidade de atendimento daquela unidade. Mas então eu peço para a população que se antecipe, que procure a sua unidade com antecedência para fazer a renovação de todas essas receitas. Os anticoncepcionais, que também tem validade de 6 meses quando prescrito pelos médicos, e de 3 meses quando prescrito pelo enfermeiro. Então, sempre atenção à validade das suas receitas e procurar com a maior antecedência possível. O que nós temos buscado fazer é: fui na unidade, passei com o médico, renovei, que eu já tenha esse retorno agendado para a validade da receita. E aí só não pode perder a consulta agendada também. São aquelas medicações de controle especial usado principalmente para aqueles pacientes que têm ansiedade, depressão, os pacientes que são diagnosticados bipolar ou esquizofrenia, são principalmente os pacientes de saúde mental que fazem uso dessas medicações e que a gente sabe da importância da continuidade do tratamento. Então, essa nossa solicitação de atenção à validade da medicação e também aos nossos servidores que tenham um olhar especial para esses pacientes no momento do agendamento é justamente para que eles não fiquem sem a sua medicação. Sim, então, mês de outubro, um mês destinado aos cuidados com a saúde da mulher. Então, nesse mês, todas as nossas unidades básicas de saúde vão estar com ações voltadas à saúde da mulher. Principalmente aquelas ações voltadas à prevenção do câncer de mama e do câncer de colo do útero também. Então, nesse mês do outubro rosa, a gente vem convidar todas as munícipes que procurem a sua unidade básica de saúde, que se informem nas redes sociais da Secretaria de Saúde também sobre a nossa programação. Então, nós teremos palestras referente à saúde da mulher, referente à saúde mental também, voltado ao público feminino. Nós vamos ter coleta de preventivo, então, que é o exame de rastreio do câncer de colo de útero. Nós vamos ter também avaliação das mamas, com solicitação de mamografia para aquelas mulheres que estão dentro da faixa etária ou que necessitem por algum outro motivo desse exame. Vai ser ofertado também nessas ações teste rápido, exames de rotina no geral da saúde da mulher. Então, é muito importante que mesmo aquelas mulheres que já tenham feito o seu preventivo este ano ou já tenha tido a sua mamografia solicitada, que procure essas unidades, porque o Outubro Rosa abrange a saúde da mulher num todo, claro, com foco especial na prevenção do câncer de colo de útero e de mama, mas o que a gente quer é um cuidado integral com a saúde da mulher nesse mês, com essa campanha de Outubro Rosa.
2: A hora certa agora são 7:34. Vereadores votam alterações no plano diretor em Lucas do Rio Verde. A sessão realizada na manhã de ontem na Câmara de Vereadores de Lucas do Rio Verde teve uma pauta bastante extensa, com debates entre os diferentes pontos de vista sobre as matérias. A discussão mais esperada, sem dúvida, era quanto às alterações propostas ao plano diretor do município, prevendo um crescimento muito expressivo devido aos investimentos em logística que o município vem recebendo com a duplicação da BR-163 e a chegada das ferrovias. É preciso adequar o perímetro urbano e definir espaços para empreendimentos e investimentos públicos e privados. O presidente do Poder Legislativo, vereador Ayrton Calai, fez um resumo dos trabalhos.
15: Sessão de hoje nós tivemos aí a votação do plano diretor do município. Plano diretor que vem sendo discutido desde o dia 28 de maio e terminaram as discussões agora na terça-feira, dia 6, onde foi apresentado para a sociedade e também as alterações propostas pelos vereadores. Esse plano diretor, ele faz com que tenhamos uma visão macro de toda a cidade, também do sistema viário, aonde as novas empresas podem se instalar, qual é o zoneamento de cada um, seja moradia, seja a zona de comércio e serviço, e também empresas de grande porte. É importante que nós tenhamos esse plano diretor, que agora ele está margeando o contorno novo que vai sair aí, feito pela nova Rota Oeste, já previsto e aprovado, aonde nós vamos determinar e delinear o município que a gente quer para o futuro. É claro que nós temos ainda muitas coisas para nós discutir com o nosso município, mas nós precisamos ter uma definição macro para que essas grandes empresas que devem vir por causa da ferrovia, principalmente, né, como nós já temos aí essas distribuidoras de combustível, que cerca de 1.000 caminhões-dias vão sair de Lucas do Rio Verde, e esse combustível deve vir via trem também, como também todos os demais, a parte de escoamento da produção ou chegada de matéria orgânica e matéria química para nos colocar nas nossas lavouras, vai chegar pela rodovia. Então, nós temos que ter esse zoneamento mais ou menos prevendo aonde as coisas vão acontecer para que o município consiga planejar não só a parte de infraestrutura, mas também a parte ocupacional de todos esse zoneamento. E também que se consiga conversar com a população para onde vamos instalar os novos loteamentos e quais a parte de serviço que o município deve colocar lá, como escola, como creche, como posto de saúde e tantas outras coisas. Então, é muito importante o que foi discutido aqui. Eu quero agradecer a todos os vereadores por todos os vereadores terem votado com unanimidade para nós aprovar esse plano diretor. Muito obrigado a todos pelo serviço e pelo empenho em nós delinear aí um Lucas do Rio Verde do futuro, que é o que a gente quer.
2: A hora certa agora são 7:37. Orçamento para 2027 será apresentado em audiência pública no dia 19. A Prefeitura de Lucas do Rio Verde realiza no próximo dia 19 de outubro, às 17h, audiência pública para a apresentação da Lei de Diretrizes Orçamentárias, a LDO 2027, e da Lei Orçamentária Anual, a LOA 2027, e também da compatibilização das propostas com o Plano Plurianual 2026-2029. A audiência pública será realizada presencialmente na Câmara de Vereadores. A LDO estabelece as diretrizes e prioridades que orientam e elaboram o orçamento municipal, enquanto a LOA estima as receitas e fixa as despesas para o exercício 2027. As propostas devem estar alinhadas ao PPA 2629, instrumento que organiza o planejamento das ações e investimentos do município para o período. A audiência pública é uma etapa importante para dar transparência ao planejamento municipal e apresentar à sociedade como estão sendo definidas as prioridades para o próximo ano. Durante o encontro, serão apresentados os principais pontos das peças de planejamento e orçamento. Após as discussões e eventuais complementações, os projetos seguirão para análise e apresentação da Câmara de Vereadores. 7:38 em Lucas do Rio Verde. Depois do intervalo comercial, você acompanha aqui no nosso Regional Notícias as informações do esporte e de segurança pública. Aguarde um instante só e a gente volta.
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2: 7:39

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1: A hora certa, agora 7:45. Estamos de volta com a sequência do nosso Regional Notícias. Falar de esportes. Quatro jogos encerraram a rodada do Campeonato Brasileiro da Série A ontem à noite. Na Vila Belmiro, em Santos, o Flamengo chegou a fazer 2-0 no Santos com Danilo e Lucas Paquetá, mas o Santos teve dois pênaltis no segundo tempo e o Neymar converteu os dois, empatando em 2-2. Em Curitiba, na Arena da Baixada, Atlético Paranaense e Atlético Mineiro também empataram em 2-2. Vargas e Viveiros marcaram os gols do Furacão. Viveiros contra e Lincoln fizeram os gols do Atlético Mineiro. O Fluminense goleou o Curitiba pelo placar de 4-0. Savarino foi o grande nome da partida, marcou 3 vezes e o Lúcio Acosta completou o placar. Em São Paulo, no estádio do Palmeiras, o Palmeiras venceu o Bahia por 1-0, gol do argentino Flaco Lopes. Eu confesso para ti, Sérgio, que eu não vi nenhum dos jogos. Ontem à noite eu não tirei tempo para assistir futebol, mas bons jogos ontem, né? Com destaque aí para a goleada do Fluminense, 4-0 sobre o Curitiba. O Curitiba que abre o olho, né? Daqui a pouco tá lá, né? Brigando para não cair.
12: Pois é, bom dia Altair, bom dia Glaucio Viana, bom dia ouvintes e bom dia internautas também que acompanham aí pelo YouTube, né? Foram 4 jogos aí envolvendo equipes da primeira parte da tabela, né? Flamengo e Santos, um jogo, toda vez que essas equipes se enfrentam, né? Muita gente lembra aí daquele confronto de 2011, o famoso 5-4, né? Que tinha Neymar no auge da sua juventude ali, com gol Puskas e o Ronaldinho Gaúcho, né? Simplesmente o Ronaldinho Gaúcho, um jogo histórico, e aí todo mundo esperava que ontem fosse da mesma forma, né? O Flamengo começou
1: avassalador,
12: tocando, e aí quando se encontrou, abriu 2-0. Aí no segundo tempo, aí o Flamengo foi Flamengo, né? Aquele Flamengo que ressuscita os mortos, né? Começou a errar demais, a perder posse de bola, entregar a bola pro Santos. O Neymar, que tava no banco, entrou, assim como o Rony, e aí acabaram aí esses dois jogadores protagonizando aí essa mudança, né? O Flamengo teve um jogador expulso, né? Na marcação de um pênalti que muita gente discute aí, uma questão de regras, enfim, o pênalti foi marcado e o Rossi que entregou essa bola ali pro Jorginho numa fogueira danada, né? Mas enfim, são coisas do futebol.
1: Bom,
12: no outro confronto de ponta, que era o Palmeiras jogando em casa, venceu o Bahia por 1-0.
1: O gol foi marcado logo no comecinho da partida, né?
12: Logo no começo, né? O Flaco Lopes marcando muitos gols aí, vive uma fase iluminada também, o atacante argentino do Palmeiras, e aí depois foi só administrar, teve várias bolas na trave, aí o Palmeiras também amassou o Bahia aí, mas não conseguiu aumentar o placar.
1: Bom, com isso, a diferença agora do Flamengo pro Palmeiras caiu para um pontinho só, né, Sérgio? Os dois com 29 jogos, Flamengo 61, Palmeiras 60. Os dois vão brigar pelo título até a última rodada. Eu acho que o Fluminense, que chegou na terceira colocação agora com 51, tá muito atrás, não deve brigar por título, deve ficar mesmo com vaga na Libertadores da América. Eu falei do Curitiba aí, que tomou 4 ontem do Fluminense. O Curitiba é o nono colocado com 38 pontos, né? A gente sabe que para garantir mesmo permanência na Série A do ano que vem, tem que somar pelo menos 44. Esta é a pontuação do Atlético Mineiro. O Santos, que estava lá na zona de rebaixamento, já tem 42, praticamente se livrando do descenso. Agora, essa turma para baixo aqui, né? Eu acredito que aqui, do Vitória da Bahia, que é o 12º com 36, Botafogo 35, Vasco 34, Mirassol 33, Corinthians 32, Internacional com 31 e Grêmio com 30, eu acho que essa turma toda aí vão brigar pelas últimas duas vagas para a segunda divisão do ano que vem.
12: E a gente tem que destacar aí a reação do Vasco e do Mirassol, né? Que estiveram na zona de rebaixamento aí por longas rodadas aí e agora respiram, né? Por aparelhos,
1: Mas, não estão escapo ainda, né?
12: Mas... não estão totalmente livres, né? Mas já começam a respirar com um pouco mais de tranquilidade, né?
1: Então, a próxima rodada, Sérgio, olha só, o Vasco vai enfrentar o Remo em São Januário, é favorito. O São Paulo pega o Vitória da Bahia, o Vitória da Bahia também tá ali, né? É, ainda correndo risco de rebaixamento, tem 36, né? Enfrenta o São Paulo no Morumbi. Atlético Mineiro e Santos, grande jogo. Nós teremos Fla-Flu no domingo, Flamengo e Fluminense, o jogo no Maracanã. Palmeiras e Corinthians lá em São Paulo, olha, o Corinthians também tá ali o primeiro fora da zona de rebaixamento, enfrenta o seu arquirrival Palmeiras, o jogo é no campo do Palmeiras, no estádio do Palmeiras. Grêmio Internacional, clássico Grenal em Porto Alegre, se houver vencedor aqui no Grenal e o Corinthians perder pro Palmeiras, o Corinthians entra na zona de rebaixamento. O Mirassol, que tá a perigo, também enfrenta o Bahia lá em Salvador. O Curitiba recebe o Botafogo lá no Couto Pereira, em Curitiba. Nós teremos em Chapecó, Chapecoense, Inter e Atlético Paranaense, e o Bragantino contra o Cruzeiro. São os jogos da próxima rodada, a de número 30. Aí depois vão ficar faltando 30, aliás, 9 jogos, né, para cada um só, né?
12: E aí fica realmente a reta final aí, cada ponto vai valer aí para as equipes que precisam fugir do rebaixamento, aquelas que precisam conquistar vaga em torneios continentais a partir do ano que vem e principalmente para o título. Agora eu gostaria de falar citar uma situação, Altair, que foi levantada essa semana, uma reportagem aí que envolve o nome do Mancuso, né? O Mancuso, volante da seleção argentina, amigo
1: jogou
12: do
1: Maradona. Jogou no Palmeiras, jogava muita bola no Palmeiras,
12: jogou, né? No Palmeiras, no Flamengo, e ele estaria envolvido aí num esquema de venda de certificados, né? De diplomas para treinadores. E a primeira vítima já caiu, né? Que é o Diego Souza. O Diego Souza, que também jogou no Grêmio, no Palmeiras, no Flamengo, no Vasco da Gama, enfim, o Diego Souza estava treinando o Joinville e teve o seu registro cassado, né? Ele foi um daqueles que comprou o curso que era para ser feito em 3 anos. O Mancuso vendia aí, o Mancuso intermediava uma negociação que entregava o certificado aí em 1 semana, né? Bastava o cara ir lá para Buenos Aires, fazer uma foto, pagar umas taxinhas lá de $20 mil, né? Ou cerca de R$100 mil. E
1: saía com o diploma na mão.
12: Saía com o diploma de treinador na mão. E aí muita gente acaba se questionando, mas por que que precisa do diploma? É uma licença, que o profissional precisa exigir
1: para poder trabalhar como técnico no Brasil.
12: Exatamente. E aí que precisa fazer o curso de 3 anos, inclusive o Raul Prata está fazendo esse curso, né? Eu vi fotos aí nas redes sociais, o Raul Prata, mas ele está fazendo o curso certo, né? O curso
1: de
12: da
1: forma CBF, oficial, né?
12: De forma oficial, na CBF. E ele estava, inclusive, em Curitiba,
1: legal,
12: com grandes nomes aí. Quer dizer, teremos possivelmente aí um futuro treinador assim que deixar os gramados, né? O Raul Prata. Mas enfim, precisa fazer o curso e alguns acabam tentando burlar a lei. E esse curso teria sido oferecido para o Felipe Melo, né? E o Felipe, ele chegou a pagar, mas quando ele entendeu que era golpe, né? Que era uma treta, era uma furada, ele foi para a Argentina e com toda aquela delicadeza que a gente conhece do Felipe Melo, exigiu do Mancuso a devolução do dinheiro e falou: não quero esse curso dessa forma, não. Mas enfim, coisas do futebol sul-americano.
1: Bom, ontem também nós tivemos 2 jogos pela Série B. O Ceará ganhou em casa do Criciúma por 1-0. Criciúma, que já foi líder, hein? Já tá lá embaixo, é o 5º colocado e tenta se manter aí dentro do G6. O Náutico, jogando em casa, perdeu para o Novo Horizontino por 2-0. O Novo Horizontino, que também briga pelo acesso no Campeonato Brasileiro da Série B nesta temporada. A hora certa agora, 7:54 da manhã.
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1: Sérgio Neri, vamos atualizar aí o ouvinte da Regional FM sobre as informações da área de segurança pública na manhã desta sexta-feira, né? O final de semana tá chegando, muita coisa acontece sempre no final de semana e a gente espera que tenhamos um fim de semana tranquilo, né, Serginho?
12: Exatamente, a gente vai atualizar uma informação aqui depois das divulgações em várias oportunidades aí de imagens de dentro da residência onde morava a Gleice Kelly e o engenheiro Daniel Frasson, né, onde houve aquele crime horrível no ano passado em Lucas do Rio Verde, o advogado acabou divulgando algumas imagens ali nas redes sociais explicando, né, que não era, né, segundo a defesa da Gleice, né, da vítima, da família da vítima, contratada pela família da vítima, não era justo, né, considerar aí que o Daniel não sabia o que estava fazendo e por causa do tal do incidente de problemas psicológicos ali, ele seria inimputável, né, ele pela justiça ele deveria ser internado no Hospital Adalto Botelho, em Cuiabá, né, onde ficam essas pessoas envolvidas em crimes que têm ali distúrbios psicológicos, mas como não havia vaga, o Estado estava pagando um spa para ele, né, uma clínica particular, bastante luxuosa, e já teriam sido investidos aí na hospedagem dele cerca de R$200 mil, mas ontem sobrou aí uma vaga no Adalto Botelho e ele foi transferido, né? A justiça mandou aí.
1: É um hospital psiquiátrico, né?
12: Exatamente. Hospital psiquiátrico onde ficam aí todos os detentos aí que respondem.
1: Que tem problemas mentais, né?
12: Exatamente, que tem problemas mentais. E vai ficar todo mundo junto lá e o Daniel Benneman agora vai ficar num hospital psiquiátrico público, né? O Adalto Botelho, em Cuiabá. Quer dizer, é parte da vitória da defesa, digamos assim, já está sendo conquistada, né? Quer dizer, ele vai ser colocado entre pessoas com as mesmas características ali, as mesmas condições psicológicas, né? E aí a justiça continua aí com seu inquérito para determinar aí a culpabilidade desse rapaz nos dois crimes horríveis que ele praticou no ano passado em Lucas do Rio Verde.
1: Eu imagino que a tentativa é levá-lo ao banco dos réus, né? Que seja julgado
12: no júri popular.
1: No júri popular, né? E responda, né, pelo que ele fez, né? Imagino que é isso que a defesa está buscando, né, Sérgio?
12: A gente imagina que seja isso e um trabalho aí do advogado.
1: Mas por enquanto ele vai ficar no hospital psiquiátrico lá em Cuiabá, né?
12: Exatamente, por enquanto vai ficar lá enquanto o inquérito se desenvolve aí da maneira correta, né, digamos assim.
1: Perfeito.
12: Olha, tivemos um caso aí de um inquilino que acusa aí o seu senhorio, né, o dono do imóvel, de atacá-lo com um facão e de ameaçá-lo, porque ele estaria devendo
1: o aluguel.
12: Aluguel atrasado, assim como taxas de água e energia elétrica, e estava deixando o imóvel, né? Quer dizer, ia morar em outro lugar sem pagar ali aquelas dívidas acumuladas. O dono foi lá para cobrar. Segundo ele, o dono foi com um facão na mão. E para fazer essa cobrança, e a polícia agora...
1: Poxa vida, não é assim que cobra dívida, né,
12: senhor? É complicado, né? A gente entende aí que é revoltante o rapaz, a pessoa dever o aluguel, né? E quem passou por isso sabe exatamente, né? A sensação. Quer dizer, o inquilino...
1: O proprietário quer receber, né? Ele alugou...
12: Deve aluguel, deve água, deve energia elétrica, e aí simplesmente o cara vai tirando os móveis da casa, né? Vai se mudando. Para mudar para outro lugar, precisou pagar lá, né? E como é que não paga aqui? Então, essa situação toda. Tivemos ontem em Tangará da Serra, e isso foi captado por imagens, né, de vídeo monitoramento de uma obra. Eram três rapazes trabalhando em uma construção quando uma motocicleta se aproximou. Um dos, o garupa, né, o passageiro, desceu da motocicleta com uma arma em punho. E imediatamente um dos trabalhadores ali reagiu, partiu para cima desse rapaz que estava armado. A arma, o rapaz disparou a arma contra ele, acabou acertando no abdômen desse rapaz, e os outros dois trabalhadores foram para cima do atirador. Uhum. O piloto da motocicleta fugiu e deixou o companheiro para trás. E aí os dois trabalhadores, um com um facão, o outro com uma pá, acabaram dominando esse atirador e o golpearam por diversas vezes, mesmo ele tentando fugir, e ele acabou morrendo, né? Atirou ali, acabou acertando dois trabalhadores, né, com os disparos da sua arma, mas acabou perdendo a vida diante da reação dos trabalhadores.
1: Que
12: esse
1: coisa?
12: Caso aconteceu ontem em Tangará da Serra.
1: Imagina só, né?
12: E aí agora a investigação da polícia vai determinar o que aconteceu, mas eu imagino que seja considerada essa tese aí da legítima defesa, né? Quer dizer, uma pessoa armada atirando contra três trabalhadores eles reagiram ali para salvar a própria vida, para salvar a própria pele. Complicado.
1: É.
12: Tivemos também aqui rapidamente o caso de, em Sorriso, uma mulher de 38 anos procurou a Polícia Civil na tarde de quarta-feira, dizendo que ela comprou ali uma caneta emagrecedora, né?
1: A Monjaro, né?
12: O tal do Monjaro.
1: Monjaro.
12: Ela tava meio fofinha, acho que alguém tava reclamando aí, e ela resolveu comprar um Monjaro, só que o efeito foi o efeito contrário. O apetite dela aumentou, ela passou a comer mais.
1: Engordou mais.
12: A princípio a vendedora falou, não, na primeira dose isso acontece, vai dar fome, mas a partir da segunda você vai emagrecer, que é uma beleza, vai murchar. Só que ela continuou o apetite aumentando, a fome aumentando, e ela comendo cada vez mais, e até que a vendedora falou, não vou, só vou devolver o dinheiro se o produto estiver lacrado. Mas como é que vai estar lacrado se ela comprou para usar? Aí agora...
1: Cada coisa também, né?
12: Aí agora...
1: R$1.081, né?
12: R$1.081. E agora a polícia vai ter que investigar e determinar aí o ato praticado aí por cada uma das mulheres. Lembrando isso, que essas canetas...
1: Por isso que a gente orienta aí que as pessoas têm que comprar isso aí de forma oficial, né?
12: De forma oficial.
1: Na clandestinidade é perigoso.
12: Porque na clandestinidade o risco de comprar um medicamento que foi...
1: Comprar gato por lebre aí.
12: Manipulado de forma irregular pode estar injetando algo muito perigoso dentro do seu organismo. E engordar é o menor dos males, né? O pior é se intoxicar e acabar perdendo a vida por conta dessa tentativa de economia. E lembrando para que tem muita gente que viaja para o Paraguai e traz aí esse tipo de produto, você pode estar colocando a vida de um amigo, de um vizinho, de um conhecido ou de alguma pessoa que foi apresentada por um amigo. Essa vida pode estar em risco, né, trazendo esse tipo de produto irregular.
1: Clandestino,
12: no mínimo.
1: Muito bem, vamos embora, né?
12: Lembrando, final de semana chegando, a partir das 12 horas tem mais informações do Jornal do Meio-Dia e eu espero todos vocês.
1: 8:02, segunda-feira é feriado, dia de Nossa Senhora Aparecida, padroeira do Brasil, e nós estaremos aqui, né, com o Regional Notícias para informar todos vocês. Um grande abraço, vem aí Ratinho Viola para comunicar para você no Bom Dia 103.
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21: 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Alô, Lucas do Rio Verde.
22: Ei, pessoal de Lucas do Rio Verde, Mato Grosso. 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
33: Oito horas, 8 minutos, salve, salve, Lucas do Rio Verde, estamos chegando no seu rádio com mais uma edição do nosso Bom Dia 103, no oferecimento de agrorações. Ratinho Viola com você até o meio-dia, hoje tem um montão de prêmios aqui na Regional FM, hoje tem sorteio de ingressos últimos, viu gente? Ó, os últimos dois ingressos serão sorteados agora no programa Bom Dia 103 para o show do Bizão e Camaceto. Aprendi, DJ, não é Camaceto? Não, Tadinho do menino, né? Como os caras estão arrebentando, hein, gente? Os caras estão arrebentando a boca do balão com uma nova linhagem do country, né? E tem também o DJ Marlboro, né? O DJ Gloss Viana já o conhece. DJ das antigas, né? O verdadeiro monstro das picapes vai estar aqui em Lucas do Rio Verde, fazendo a galera dançar, matando a saudade com os sucessos, né? Que marcaram época e muita música nova também no aniversário do palmitense, né? E tem também um sorteio de bolo, bolo delicioso da Panificadora Romã, para os aniversariantes da semana. Você que completou aniversário durante esta semana, desde o último domingo, você que está completando hoje, vai completar aniversário amanhã, manda para cá o seu nome completo através do nosso WhatsApp e a data do seu aniversário. De repente alguém que você queira homenagear e presentear com este bolo maravilhoso da Panificadora Romã. Tem o sorteio do copo Stanley, um copo personalizado lá da casa do consórcio. Tem também uma sessão de fotos da Tomaello Fotografia. O pessoal de lá faz um trabalho fantástico. São 5 fotos reveladas, 20x25, e você vai receber também um arquivo digital, né? Para você colocar aí nas suas redes sociais, para você compartilhar, para você poder guardar e recordar, né, futuramente. Tem também um sorteio lá da JD Esportes Magazine pros baixinhos. Vai ter prêmio para menina e vai ter prêmio para menino. É um kit meia para menino e um para menina do tamanho 25 ao 28. Tem também um par de calçado molequinho para ele, um par de calçado molequinha para ela e 2 bolas de futebol, um para cada um. É, um para ela e um para ele, uma bola para ela e uma bola para ele. Bacana, né, gente? Bastante prêmios aqui na manhã da Regional FM, então manda ver sua participação, 65996071705, ou você pode também fazer o seu cadastro através do nosso aplicativo de sorteios. Na bio das redes sociais da Regional FM, você vai encontrar o link, acessa lá, é muito fácil. Você vai cadastrar aí o seu nome, seus dados, né, para você concorrer a todos os prêmios, a todas as promoções aqui da sua Regional FM. A gente começa bem o nosso programa de hoje com a programação musical do DJ Gloss Viana, J Quest, Dias Melhores.

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0: 8:29, estamos de volta. Alô, Leônida, obrigado pela audiência. Ela tá lá no Parque das Américas, né? Curtindo a Regional FM. Alô, Serlita, bom dia, Serlita.
1: Oi, bom dia, Serlita do Rio Verde.
0: Tudo bem, Serlita?
1: Coloca no sorteio dos prêmios aí, ratinho.
0: Tá bom.
1: Aí. Beleza?
0: Beleza.
1: Peça a música do Roupa Nova pra você.
0: Vai. Eita.
1: Curtir, e pra todos, todo mundo que estiver ouvindo a rádio, a melhor.
0: Obrigado, Serlita. Obrigado pela participação aqui na manhã da Regional FM. Vai participando com a gente, 6599607-1705, né? Para você concorrer aos prêmios aqui na programação da Regional FM. Quem mais está na sintonia do nosso programa, curtindo a Regional FM? O Heitor Fonseca fez aniversário ontem, né? E ele é filho de quem? Faltou o nome aí do pai ou da mãe que mandou a mensagem pra gente. Manda aí pra a gente saber quem é que está participando conosco. Parabéns pro Heitor, né? Felicidades pra ele, muitos anos de vida. Ellen Carla, lá do bairro Alvorada, o filho dela tem 2 aninhos, o Otávio, está concorrendo aos prêmios da JD Sports Magazine. A Edir do bairro Menino Deus está na sintonia do programa também, né? Cadastrando aí os netos, a Beatriz e a Betina, também na promoção, né? Nos prêmios da JD Sports Magazine. Quero cadastrar o meu neto, a Sandreli, quero cadastrar o meu neto Ícaro nos sorteios. E a filha Thaís. Grande abraço para vocês todos aí. A Nelson Binsfield do bairro Imperial também na sintonia do programa. Obrigado pela audiência. Olá, queria participar do sorteio do bolo de aniversário. Hoje é aniversário da minha irmã. Não faço a mínima ideia de quem seja sua irmã e nem quem seja você. Não mandou o nome. Tem que mandar o nome, gente. Para poder participar tem que ter o nome, tá? Bom dia, sou a Rejane Pedraçani do bairro Rio Verde. Quero cadastrar o meu filho Marcelo Pedraçani nos sorteios. Ele está de aniversário hoje. Parabéns, Marcelão. Felicidades para você. Ele mora lá no bairro Rio Verde também, né? Feliz aniversário, Marcelo. Felicidades para você. Muitos anos de vida. Quem vai fazer aniversário amanhã é o Fabrício Gabriel, né, Fabrício? Parabéns para você, meu querido. Felicidades, que Deus te abençoe. E boa sorte no sorteio do bolo da promoção aniversariantes da semana lá da Romã. A Maísa também está na sintonia do nosso programa, concorrendo aos ingressos para o show do Bizão e Comaceto e DJ Malboro, aniversário do palmitense Lindalva, Jardim Primavera. Abraço, bom dia. Bom dia, Suzy. Obrigado pela audiência. Julie Camila, aniversariante do dia. Parabéns, Julie. Felicidades para você. Muitos anos de vida. Vamos de música, os clássicos da Regional, pedido da Serlita, logo na sequência, Roupa Nova.
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0: 8h50, gente, ó, que tal nós ajudarmos o Bazar Seminário, né? Que tal a gente colaborar doando roupas, calçados e outros itens, né? Ou comprando, né? E ajudando as obras de reforma do seminário. Está acontecendo hoje e amanhã, das 7h30 às 17h30, na comunidade Santa Joaquina. Os pontos de coleta para quem for fazer doações de roupas e calçados e outros itens é na Rua das Orquídeas, 167, no bairro Bandeirantes. E também na comunidade Nossa Senhora Aparecida e lá na comunidade Santa Joaquina também. Então, participe você também doando roupas, calçados e outros itens, ou até mesmo comprando, né? E ajudando nas obras de reforma do seminário. 8h51, 8h51. Marilene Vieira tá na sintonia do programa no Parque das Américas. Muito obrigado pela audiência, concorrendo aos prêmios. A Ivete também está na sintonia, né, Ivete? Está trabalhando e acompanhando a regional. Bom trabalho para você, uma excelente sexta-feira. A Meirian, no bairro Jardim Amazonas, está participando do sorteio dos ingressos do aniversário da Choperia Palmitense. Boa sorte no sorteio. Quem mais está ligado com a gente? Bom dia. Loreci, tudo bem, Loreci?
1: Quero colocar o meu sobrinho, Romeu.
0: O Romeu.
1: Ah. No sorteio do bolo de aniversário. Ele aniversariou dia 5.
0: Dia 5.
1: Parabéns para ele, muitos anos de vida.
0: Segunda-feira.
1: Eu sou Loreci, do bairro Cidade Nova.
0: Parabéns, Romeu. Felicidades para você. Muitos anos de vida. Boa sorte no sorteio. Mário César na sintonia do programa também, obrigado pela audiência. Caroline Silva, Fazenda Pérola, ligada com a gente, obrigado. Jodail também, né? Tá por lá acompanhando a gente. Muito obrigado pela companhia, meu amigo Josué. Josué sempre ligado com a gente no Parque das Araras. Aquele abraço, Josué. Bom dia pra você e pra toda a família, meu querido. 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
0: Valeu, Alex Santana, valeu pela participação aqui da manhã da Regional. Tá na sintonia do nosso programa também. Quem mais? Ângela, do bairro Pioneiro, curtindo a regional. Obrigado pela audiência. Olha, gente, hoje tem um sorteio da JD Sports Magazine. Olha que bacana, hein? Um sorteio para as crianças. Tem prêmios para menino e para menina. Tem um sorteio de um kit meia feminino e um masculino, dos números 25 ao 28, um par de calçados molequinho para ele, um par de calçados de calçado molequinha para ela e duas bolas de futebol. Legal, né? Tem também o sorteio da Tomaelo Fotografia. É uma sessão de fotos exclusiva, né? Em família. São 5 fotos reveladas no tamanho 20 por 25 e vai receber também um arquivo digital. Dá para você guardar e compartilhar lá da Tomaelo Fotografia. tem o sorteio do bolo da promoção Aniversariantes da Semana da Panificadora Romã. Tem também o copo Stanley, né? Um copo personalizado da Casa do Consórcio. Tem o sorteio dos ingressos para os shows de Bizão e Comaceto. Tem também o DJ Malboro no aniversário da Choperia Palmitense. Vai participando com a gente. 65996071705. Tem mais áudio? Bom dia.
4: Bom dia. Tudo bem?
0: Tudo.
4: Sextou.
0: Maravilha.
4: Gostaria de concorrer todos os prêmios da rádio.
0: Tá bom.
4: Uma ótima sexta-feira a todos nós.
0: Valeu, Eliane. Obrigado pela participação aqui no nosso programa lá no Setor 12. Quem tá ligado com a gente também é a Cristiane. Um abraço para toda a família aí, Cristiane. Obrigado pela audiência. Jodail. Tem um punhado de crianças na família, Jodail. Eita, que beleza. Isso é bom demais. Deus abençoe todo mundo aí. Márcia, bom dia, Márcia.
5: Bom dia, bom dia. Quero participar hoje dos prêmios, dos sorteios. Márcia Vivaldo de Pês. Um bom dia para vocês, para nós.
0: Obrigado. Obrigado, Márcia. Obrigado pela participação. Valmir, do bairro Jaime Seite Fuji. Tá lá ele e o filhão Pedro. Eita, que bacana. Um abraço, Pedro. Um abraço para todo mundo aí, pro Valmir, né? Ligado com a gente. A Heloísa do bairro Vida Nova também tá na sintonia do programa, o Alan Júnior do Jardim Primavera 2, também concorrendo aos prêmios aqui na manhã da Regional FM. Vem aí o padre Reginaldo Manzotti, o programa Experiência de Deus, depois eu volto com a segunda edição do Bom Dia 103.
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0: Louvado seja nosso Senhor Jesus Cristo para sempre. Seja louvado, queridos filhos e filhas, que alegria juntos nesta sexta-feira. Misericórdia divina que brota do seio do Pai. Eu confio em vós, misericórdia divina, fonte de milagres e prodígios. Eu confio em vós. Amado povo de Deus, nós estamos no quinto dia da novena de Nossa Senhora Aparecida, pedindo: Nossa Senhora Aparecida, rogai por nós. Nossa Senhora Aparecida, intercedei por nós. Quero saudar a todos a partir da Rádio Evangelizar, de onde tudo começa. As rádios irmãs, cujos nomes cito neste momento.
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0: Saúdo a você pela TV Evangelizar, sinal digital em todo o país, em várias cidades, canal aberto, pelo YouTube, Padre Manzotti Oficial. Quem está acompanhando agora pelo YouTube, lembrando que você sempre tem conteúdo exclusivo no YouTube, aplicativo da Associação Evangelizar é preciso, e todas as plataformas digitais. Filhos amados, povo querida, querido, vamos juntos. Nós estamos reunidos em nome do Pai, do Filho e do Espírito Santo. Amém. Naquele tempo, Jesus estava expulsando um demônio, mas alguns disseram: é por Beelzebu, o príncipe dos demônios, que ele expulsa demônios. Outros, para tentar Jesus, pediram-lhe um sinal do céu. Mas, conhecendo seus pensamentos, Jesus disse-lhe: todo reino dividido contra si mesmo será destruído e cairá uma casa por cima da outra. Ora, se até Satanás está dividido contra si mesmo, como poderá sobreviver o seu reino? Vós dizeis que é por Beelzebu que eu expulso os demônios. Se é por meio de Beelzebu que eu expulso os demônios, vossos filhos expulsaram por meio de quem? Por isso eles mesmos serão vossos juízes. Mas se é pelo dedo de Deus que eu expulso os demônios, então chegou para vós o reino de Deus. Se é, diz Jesus, pelo dedo de Deus que eu expulso os demônios, então chegou para vós o reino de Deus. E Jesus continua: quando um homem forte e bem armado guarda a própria casa, seus bens estão seguros. Mas quando chega um homem mais forte do que ele, vence ou arranca-lhe a armadura no qual ele confiava e reparte o que roubou. Quem não está comigo está contra mim. Quem não recolhe comigo dispersa. Quando o espírito mau sai de um homem, escute esta parte. Quando o espírito mau sai de um homem e fica vagando em lugares desertos, à procura de repouso, não encontrando, ele diz: vou voltar para minha casa, de onde saí. Quando ele chega, encontra a casa varrida e arrumada, Então ele vai e traz consigo outros 7 espíritos piores do que ele. Entretanto, instala-se aí. No entanto, esse homem fica em condição pior do que antes. Casa vazia, alma vazia, coração vazio. Teria muitos pontos a ser ressaltado nesta leitura, mas eu queria ficar com a última parte. Não basta tirar o mal de dentro de nós. Não basta tirar o mal de dentro de nossa vida, do nosso coração, da nossa mente, e ficarmos vazios. Porque diz o texto: o demônio sai, mas ele volta pior do que antes. Ele traz 7 outros demônios. E ele encontra a casa varrida. Ele encontra as coisas arrumadas. Mas ele destrói tudo. Padre, diga logo o que o senhor quer dizer. Senhor, eu renuncio a todo mal.
2: Faço um pacto.
0: Mas eu me preencho de ti. Eu renuncio a toda forma, em toda ação do maligno. Mas eu peço, Senhor, preencha toda a minha alma, que não haja vazio no meu interior. Diga isso, Senhor, o meu passado curado, cada momento difícil preenchido pela tua presença, o meu presente, o meu atual momento preenchido com a tua presença, e o meu futuro seja construído com a tua presença. Senhor, eu também penso na minha casa. Sim, a minha casa, minha família. E peço, Senhor, que a minha casa se coloque a teu serviço. Que não haja vazio dentro da minha casa. Preencha com diálogo. Preencha a minha casa com oração. Preencha a minha casa com Nossa Senhora, com os arcanjos Miguel, Gabriel, Rafael, que seja um lugar de amor, de perdão, de compreensão. Nossa Senhora, entra na minha casa e toma conta de todos os espaços da minha casa. Eu e minha casa serviremos ao Senhor, diga isso, filho. Então não haverá espaço nem brecha para o inimigo. Ele pode vir com 7 demônios, mas na minha casa não vai ter lugar. Na minha casa não vai ter espaço. Você entendeu? Como eu disse, deste evangelho de hoje, muitos pontos poderiam ser de oração. Mas eu quis ficar na casa preenchida por Deus, com Deus, em Deus. Tanto a nossa mente, Senhor, tire a minha cabeça vazia, mente vazia, oficina do diabo. Preencha meu coração, Senhor, porque eu preciso da tua ajuda. Preencha minha alma, Senhor, com todos os teus ensinamentos. Preencha minha casa, levante a tua mão onde você estiver. Preencha minha casa, Senhor, todos os cômodos, todos os espaços. Senhor, Nossa Senhora, que não haja

0: O inimigo não terá espaço em nossa casa. Eu e minha casa serviremos ao Senhor. Misericórdia divina que brota do seio do Pai. Eu confio em vós. Nós só começamos o programa, hein? Só começamos. Hoje, quinto dia, Nossa Senhora Aparecida. Eu vou para um rápido intervalo. Eu volto já. Volte comigo. 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

0: queridos filhos e filhas, você sabe que eu me valho do diário espiritual que eu tenho em mãos. 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Isso mesmo, 2027. É muito, mas muito mais do que uma agenda. 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Você vê como eu rabisco a Bíblia, eu rabisco aqui o evangelho e depois vou escrevendo. Inclusive, se você olhar meu diário espiritual, padre, mas que grande seu diário espiritual, gente, aqui foi adaptado para mim, tá? Então, aqui estão os nomes, ó, todo mundo. 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Eu uso muitos livros. 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Aí eu me dei conta que eu tenho praticamente todos. Estão todos os nomes dos anos. Louvado seja Deus. Coisa boa, gente. produtosqueevangelizam.com.br. Marisa, que a paz de Jesus esteja com você, Marisa.
1: Ei, padre, sua bênção.
0: Ei, padre. Ei, Marisa, Deus abençoe. De onde você fala, minha querida?
1: Eu falo de Guarapari, no Espírito Santo.
0: Seja bem-vinda. Como é que você me acompanha ali em Guarapari?
1: Obrigada, padre. Eu acompanho, às vezes, pelo YouTube e, às vezes, pelo aplicativo.
0: Tá bom, YouTube e aplicativo. Infelizmente, ali não temos rádio que transmite. Vai lá, Marisa.
1: É, não temos. Então, padre, depois de muitos anos tentando falar com o senhor, hoje eu consegui, né?
0: Opa,
1: graças a Deus.
0: Hoje é seu dia.
1: É, pois é, padre, eu tô precisando de um conselho, uma orientação espiritual e oração também.
0: Então vamos lá, palavra é sua e que o Divino Espírito Santo nos ilumine.
1: Amém. Eu vivo num luto duplo.
0: Por quê?
1: Né? É, tem 2 anos que eu perdi o meu pai.
0: Meus sentimentos.
1: E vai fazer 2 anos que eu perdi minha mãe, em fevereiro.
0: Tá.
1: Né? Então, assim, foi duas dores muito próximas, né?
0: Entendi.
1: É, o meu pai ficou 10 dias na UTI, internado e faleceu, né? Entubado e faceleceu. E 2 meses depois a minha mãe começou a passar mal e teve que ser internada, 20 dias ficou na enfermaria e 63 dias também na UTI.
0: Meu Deus.
1: E o que mais me dói, padre, é que minha mãe ficou entubada e nos piores momentos dela, que o médico falava que não teria assim, muito jeito, né? Que teria pouco tempo, né? E eu pedia a Deus, eu falava lá no leito da UTI, eu que falava: Senhor, se for da sua vontade, não deixa minha mãe sofrer, não. Ela foi entubada 3 vezes, padre. E quando, assim, quando ela melhorou, ela começou a melhorar, e ela teve o primeiro infarto, ela teve

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1: Nada com Deus, mas eu não conseguia entender, porque nos piores momentos dela eu conversei com Deus. Eu falei: Senhor, se for da sua vontade, se for a hora dela, eu vou entender, né? Mas se for para ela ficar comigo, que o Senhor cure ela. Eu achei até, padre, que eu tava assim um pouco egoísta, sabe? Depois certo. Eu fiquei pensando, porque será que eu queria ela comigo só se ela estivesse curada? Mas eu queria minha mãe comigo de qualquer jeito, padre. Eu não consigo, assim, aceitar. Eu sinto muita falta dela. Nós éramos muito unida mesmo. E ela me faz muita falta. Eu fico dentro de casa, assim, conversando com ela, como se ela estivesse aqui comigo. Porque nós, tudo assim, eu contava pra ela, apesar de eu... Eu sei, assim, e quando eu fui morar com meu marido, eu já tinha 40 anos de idade, né? E ela, assim, sempre teve muito presente na minha vida, muito. Ela era minha âncora e eu era âncora dela. Tá. Eu não consigo aceitar, padre, Marisa, me dói muito.
2: Marisa, vamos tentar desconstruir e construir na fé toda essa história. Você é uma mulher de fé.
1: Sim.
2: Então, veja. Pare de achar culpa, de se julgar. Você sabe que você, na hora que a pessoa está mal, é justo que peçamos a misericórdia. Não é que você disse: eu só quero ficar com a minha mãe se ela tiver saúde. Na verdade, o que você pedia é que Deus cessasse a dor dela. Então, pare de ficar remoendo isso. É muito importante, seu inimigo tentando tirar a tua paz. Você entendeu o que eu tô falando?
1: Entendi, padre.
2: Então, quando vier esse sentimento, você mesmo pode usar da razão e dizer: não. Eu, quando rezei pedindo a misericórdia, que eu também rezei pela minha mãe pedindo a misericórdia, rezei pelo meu pai, que também ficou 84 dias na UTI, no hospital. Eu pedi a misericórdia. Pedi pelo meu cunhado. Falei dias antes com ele. Então, tire isso da cabeça. Não permita que o inimigo... Você estava escutando o evangelho?
1: Sim, escutei sim.
2: E você viu que o inimigo vai e volta para destruir?
1: Exatamente.
2: Então, esse pensamento destrói. Segundo, preencha a tua vida. Não tem nada de mal você conversar com a tua mãe, mas você acredita na ressurreição.
1: Acredito, padre.
2: Deixa ela descansar. Comece a preencher com outras coisas, filho. Fique com as coisas boas que a tua mãe te ensinou, e certamente ensinou muito. Fique com as coisas boas que teu pai ensinou. Mas preencha o vazio. Hoje, você falou que faz anos que você tentava falar comigo, mas era para ser hoje.
1: Sim, padre.
2: Nesse evangelho. Que
1: verdade.
2: Você tem que preencher o teu vazio. Tua mãe já está junto de Deus, plena da graça. Agora,
1: eu acredito, padre.
2: Então agora...
1: Ela era uma desculpa, padre. É porque ela era uma pessoa muito orante, sabe? Então, muito devota ao Divino Pai Eterno.
2: Então agora está na hora de você preencher teu vazio. Às vezes, preenchendo com uma caridade, uma visita a um doente, participando de uma pastoral... Preencha teu vazio, tá certo?
1: Sim, padre.
2: Quer deixar alguém em oração?
1: Eu queria deixar o nome de papai e mamãe. Eu queria te falar também, padre, eu sou associada.
2: Opa,
1: tá?
2: Louvado seja Deus, muito obrigado. Muito obrigado.
1: Eu fico tão feliz quando eu recebo o jornalzinho.
2: Que
1: bom. Todo mês eu contribuo.
2: Obrigado.
1: Todos os domingos eu vou na missa, eu sou dizimista. Olha. Eu procuro preencher, sabe, padre, assim, do meu jeito, sabe, em oração. Eu trabalho, né, eu sou professora.
2: Olha.
1: Enquanto eu tô lá na escola, assim, eu fico mais tranquila. Então. Mas quando eu tô em casa, né, aí vem aquele vazio, aquela dor. Eu penso muito nela, padre, quando ela tava lá na UTI, sabe.
2: Filha,
1: o sofrimento dela.
2: Por isso você pediu a misericórdia. E acredite, o sofrimento dela não foi em vão. Eu tenho aprendido isso. Não é por acaso que eu escrevi o livro Inabalável. Recomendo você para ler, já que você é professora. Leia o Inabalável. Você vai, de repente, entender por que tua mãe sofreu. Você entendeu?
1: Que Deus abençoe. Eu tô lendo todos os dias quando eu vou pro trabalho.

0: Eu leio ele.
1: Tá bom, meu abraço, Marisa, de Guarapari, Espírito Santo. Arcebispo de Vitória, Espírito Santo, Dom Ângelo Ademir Mesário. Eu volto já e volto com a leitura orante de Eliseu. Tá gostando? Voltamos já.
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0: Enquanto você vai pegando a tua Bíblia, eu quero dizer que nós estamos com a peregrinação de Pentecostes para maio do ano que vem. 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Iremos a Siracusa. Ah, gente, sabe o que tem em Siracusa? Santa Luzia, protetora dos olhos. Vou lá pagar uma promessa. Vamos a Taormina, uma joia incrustada na montanha, um dos lugares mais lindos do mundo. Nós iremos à costa de Tireno, Messina, vamos a Pompeia, ao vulcão Vesúvio de 79 depois de Cristo, e lá tem Nossa Senhora do Rosário da Pompeia. Vamos à Costa Amalfitana, que, gente, é um lugar paradisíaco e único no mundo. Você sabia que em Amalfi tem a Catedral de Santo André, com o túmulo de Santo André? Iremos à Ilha de Capri, onde também, dentre tantas coisas, a Igreja de Santo Estevão e a Igreja de São Miguel Arcanjo. Em Nápoles, nós iremos à Igreja Assunta ao Céu e São Januário, aquele santo que tem o sangue que liquidifica. Chegamos em Assis, Congresso de Pentecostes, você reza comigo. São Francisco, Santa Clara, São Carlo Acutis, nós vamos ver o corpo de São Carlo Acutis. E vamos a Roma, nas Basílicas Papais, e o encontro que está previsto com o Papa Leão XIV na celebração dos 60 anos da Renovação Carismática Católica na Paulo VI. Vamos juntos. 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Não deixe para depois, é agora. Bíblia aberta, cartilha de oração.
1: Senhor, já faz tempo que eu...
0: Gente, e hoje, continuando, Senhor, profeta Eliseu. Você tá gostando? Padre, não sabia que eram tantos os milagres. Bom, vai lá no YouTube, Padre Manzotti, e você vê lá que tem Elias, depois Eliseu, e hoje, segundo Reis, capítulo 4, versículo 42. Se escutou ontem? A panela de veneno? Foi, ontem foi isso. Vamos hoje. Outra vez, um homem chegou trazendo para Eliseu 20 pães feitos com a primeira cevada que havia sido colhido no ano, e também algumas espigas de cevada ainda verdes. Eliseu mandou que seu empregado desse aquela comida ao grupo de profetas. Mas o empregado perguntou: o senhor acha que isso vai dar para 100 homens? Vamos voltar. Volte comigo. 20 pães, 100 homens. E também algumas espigas de cevada para 100 homens? Bom, o senhor acha que isso dá para 100 homens? Eliseu respondeu: entregue a eles. Preste atenção. Entregue a eles e eles comerão, pois o Senhor Deus diz que eles vão comer e ainda vai sobrar. Aí o empregado lhes deu a comida e, como o Senhor tinha dito, todos comeram e ainda sobrou. Palavra do Senhor, graças a Deus. Padre, não precisa muito esforço. Te fez lembrar esse texto do quê? A multiplicação dos pães. Jesus, 5 pães e 2 peixes deu a comer a 5.000 homens, sem contar mulheres e crianças. Já é uma prefiguração, uma pré-imagem da multiplicação. Mas vamos ao texto. Vamos tomar alguns pontos deste texto. O milagre acontece com 20 pães. Não com uma quantidade extraordinária. Do ponto de vista humano, é pouco. 20 para 100. Mas Eliseu diz: dê, entregue a eles, ponham-se a serviço. Ei, não foi Eliseu que entregou aos 100. Você percebe que Eliseu manda os empregados: entregue a eles, coloque-se a serviço. Eles também tiveram que acreditar. Também Jesus, me permita fazer naturalmente o paralelo, foi Jesus que pegou 5 pães, 2 peixes e deu aos 5.000 homens? Não, foram os apóstolos. Eles também tiveram que ter fé. Então a grande mensagem aqui também é ter fé. Multiplicava nas mãos, no doar, no repartir. Deus é o autor do milagre, sem dúvida, mas o milagre passa pelas nossas mãos. Muitas e muitas vezes temos uma visão mágica das coisas, mas Deus conta com o homem para fazer os milagres. Voltemos ao texto. Às vezes temos pouco. O texto fala de 20 pães. Às vezes temos pouco recursos, pouca força. Às vezes achamos que é pequena a nossa oração. Às vezes é um gesto de solidariedade. O importante é não deixar de oferecer. A multiplicação realizada por Eliseu antecipa, de certa maneira, o ministério de Jesus. Jesus toma o que lhe oferecem, 5 pães e 2 peixes, e pelas mãos dos apóstolos, que também agiram com fé, o milagre aconteceu. Eliseu toma 20 pães e 1 punhado de cevada, e também o milagre aconteceu. Qual é o pouco que você vai dizer? Eu tenho pouco. Mas com Deus, o milagre vai acontecer. Eu tenho pouca fé, mas o milagre vai acontecer. É pouca minha força de vontade, mas o milagre vai acontecer. É pouca minha força de largar o vício, mas o milagre vai acontecer. É pouco o que eu tenho para transformar minha família, mas o milagre vai acontecer. É pouco o que eu tenho para salvar meu casamento, mas o milagre vai acontecer. Eliseu é o profeta que nos dá o exemplo do grande milagre que acontece com o pouco que o homem oferece, mas o muito que Deus faz. Não existe diferença entre Eliseu realiza o sinal como profeta de Deus. Jesus realiza os sinais com sua própria autoridade divina. O milagre de Eliseu pode ser compreendido como parte de preparação para o que Deus realizará em Jesus Cristo. Qual é o teu pouco? Que Deus, por um milagre, fará uma grande multiplicação. Põe-se a servir. Entregue a eles. Põe-se a serviço. Esta foi a leitura orante de hoje. Eu volto já. Volte comigo.
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0: E você tem gostado da leitura orante? Mais uma vez, se te tocou, eu sempre estou dando uma interpretação aos milagres de Eliseu, e são muitos, o profeta. Partilhe conosco 41-3221-6060, grave um áudio. Filhos amados, eu já vou atender. Maria, que a paz de Jesus esteja com você, Maria.
1: Alô, padre.
0: Bom dia, Deus abençoe, Maria.
1: Bom dia, sua bênção, padre.
0: Deus abençoe, de onde você fala?
1: Fátima do Sul, Mato Grosso do Sul.
0: E como que você me acompanha ali?
1: Fátima FM 87.
0: É, Fátima FM, meu grande abraço, e a todo o povo do Mato Grosso do Sul, em particular Fátima do Sul. Conta, Maria.
1: Padre, primeiro eu quero dizer que eu sou associada há 18 anos.
0: Muito, muito, muito, muito obrigado, porque graças a pessoas como você, 18 anos, é que a gente pôde crescer e continuar com todo esse programa no ar. Muito obrigado, viu, querida?
1: Amém, amém. Padre, eu quero contar uma bênção que eu recebi.
0: Sim.
1: Quarta-feira, dia 5 de agosto, eu recebi uma grande graça. Eu estava com uma dor muito infeccionada na urina. Urinária, né? E o senhor falou, eu tava na beira da pia, lavando louça e com guaraná no ombro. E o senhor falou, filha, você que tá com guaraná no ombro, toma posse dessa graça.
0: Meu Deus.
1: Jesus tá te curando. E dessa hora, padre, eu não senti mais nada. Então
0: amém.
1: Eu agradeço essa graça, grande graça de Jesus e a Santa Chaga, padre, que
0: amém.
1: Deu muita fé. Todo dia eu rezo o terço com o senhor.
0: Que bom, então graça recebida.
1: É graça testemunhada.
0: Toca o sino, sacristão. Tá
1: padre,
0: certo.
1: Eu quero pôr a minha família em oração.
0: Diga lá, minha filha.
1: Olha, primeiramente a Márcia, uma filha minha que tem um problema sério de coluna.
0: Tá bom.
1: Não pode operar, né? Os médicos falam que ela não pode operar, que se ela operar ela não vai andar mais.
0: Misericórdia.
1: Né? Então ela sofre muito, com dor nas costas, dor de cabeça.
0: Tá.
1: E quero pôr também os meus filhos, a minha filha Silvânia,
0: tá.
1: O Jorge
0: só
1: e o Elias.
0: Espera aí.
1: Meu esposo Jesus.
0: Espera, Jorge, Elias
1: e Silvânia.
0: Silvânia.
1: Silvânia e meu esposo José e toda a minha família.
0: Tá bom, querida. Os nomes estão aqui, levarei no altar do Senhor, tá bom?
1: Tá bom, padre.
0: Que Deus abençoe, Deus a proteja, Maria. Obrigado por ser associada, continue a ser associado. De Fátima do Sul, pela Rádio Fátima, Dom Henrique Aparecido de Lima, da Diocese de Dourados. Querido povo de Deus, faça como ela, torne-se um associado. 0800 410 6060. Você não vai falar com máquina, não. Você vai falar com os nossos atendentes, moças, rapazes, que podem acolher o seu pedido de oração. E além disso, além de acolher, você diz, ó, quero ser associado da obra. Faça como ela, ó, 18 anos que ela é associada. Se você não quer perder o programa, manda um WhatsApp para mim agora, 41-3221-6060. Maria Zuleide, que a paz de Jesus esteja com você, Maria Zuleide.
2: Amém, padre, bom dia.
0: Bom dia. Bênção. Deus abençoe. Você fala de onde, Maria Zuleide?
2: Pombal, na Paraíba, padre.
0: Minha saudação a Pombal, Paraíba, como é que você me acompanha?
2: Pelo YouTube.
0: Ô, filha, por que que você tá chorando?
2: Ô, padre, eu queria tanto falar com o senhor, padre.
0: Ô, é seu dia hoje, querida. Seja bem-vinda. Meu abraço carinhoso em você. O que que você quer falar, filha?
2: Padre, eu queria pedir oração, padre, pela minha saúde.
0: O que que você tem?
2: Eu passei por uma cirurgia de rins há pouco tempo. Retirei um rins, padre. Oh. Fiz a biópsia, deu benigna.
0: Tá.
2: Mas agora eu pareci com um problema de tireoide.
0: Tá.
2: O padre falou, o doutor falou que pode ser câncer, padre.
0: Pode ser o quê?
2: Câncer.
0: Câncer. Pode, filha. Pode ser. Mas veja, você disse que fez a biópsia do rim, podia ser câncer, não foi?
2: Sim, padre.
0: Então não é hora ainda se desesperar. E mesmo, me perdoe dizer, não estou desejando, mesmo que seja, filha, a ciência está muito avançada. Muito avançada. Existem muitos recursos. Não joga a toalha, não. E não deixa o desespero tomar conta.
2: Sim, padre.
0: Vamos rezar juntos? Eu sinto que o que mais, mais do que eu te aconselhar é rezar com você.
2: Tá.
0: Repita comigo. Jesus.
2: Jesus,
0: pelas tuas santas chagas, curai-me.
2: Curai-me.
0: Eu te agradeço, Senhor. Pela cirurgia. Pela biópsia negativa. E te entrego, Senhor. Este problema na tireoide.
2: Peço, Jesus.
0: Que uma gota do teu preciosíssimo sangue. Recaia sobre mim. Curai-me, Jesus. Senhor Jesus, eu peço agora pela Maria Zuleide, mas peço por todas as pessoas que estão na mesma situação, com uma possibilidade de câncer. Senhor, que não entre no desespero. Manifeste, Senhor, a estas pessoas de forma mais forte a tua presença, porque elas mais precisam. Senhor, as tome nos teus braços, como o bom pastor toma a ovelha, e cuide dessas pessoas, Senhor. Derrame uma gota do seu preciosíssimo sangue e curai. Amém. Maria Zuleide.
2: Oi, padre.
0: Não dê lugar pro desespero. Tenha confiança em Deus. Tenha confiança. Você vai ligar dizendo: não deu nada. A biópsia não deu nada. Tá bom, filho?
2: Padre, posso pedir uma coisa?
0: Claro.
2: Manda um texto pra mim, padre. Já tinha pensado, padre.
0: Como não, filha? Claro que sim. Só que pra isso. Não precisa chorar, não. Vou te mandar com muito carinho. Mas fica na linha que eu tenho que pegar teu endereço. Tá bom, Maria Zuleide?
2: Padre, eu tenho todos os livros do senhor. Todos os livros eu tenho do senhor, padre.
0: Tá bom, querida. E leia principalmente o último, Inabalável. Tá bom?
2: Já li todinho, padre.
0: Ajudou você?
2: Muito.
0: Tá bom. Fica com Deus, meu anjo. Deus abençoe Maria Zuleide, de Pombal, Paraíba. Dom Francisco de Assis Gabriel dos Santos, Diocese de Cajazeiras. Escute esse testemunho, por favor, escute.
3: Meu nome é Zenita, eu moro no Guarulhos. A minha comunidade é Nossa Senhora de Guadalupe. E eu quero muito agradecer ao Padre Reginaldo por esse aplicativo maravilhoso que tem todas as leituras do Evangelho.
0: Que bom!
3: Inclusive na Semana Santa, no Natal.
0: Opa!
3: Eu posso acompanhar a primeira, a segunda leitura, às vezes tem três leituras, fica todas lá no aplicativo. Eu posso estar lendo junto com o padre, junto com o leitor, fazendo um download da palavra de Deus, que é tão maravilhosa, e a gente vive todos os dias, cantar o salmo junto com o salmista.
0: Que legal, Zenita.
3: E é gratidão, porque eu saio da igreja completamente preenchida do Espírito Santo de Deus. E eu não esqueço, eu chego na igreja, já ponho no mudo o celular.
0: Isso
3: já
0: aí.
3: Entro no aplicativo, eu fico só aguardando cada leitura.
0: Gostei de ver.
3: E cada dia mais eu me aproximo de Deus também pela ajuda do aplicativo, das leituras e tudo que o Padre Reginaldo faz. Ele foi meu primeiro evangelizador, ele foi o primeiro que me ensinou a ler a Bíblia e a compreender. Muito obrigada, que Deus abençoe a todos.
0: Deus abençoe, Zenita, que alegria que você causa em meu coração, porque poucas pessoas agradecem e mostram a eficácia, como por exemplo do aplicativo, que eu lutei muito para colocar esse aplicativo. E olha, sacristão, faça ecoar no Brasil inteiro esse testemunho. Gente, aproveita o intervalo agora, faça como a Zenita, vai lá no seu celular, na loja dos seus aplicativos e coloca Associação Evangeliza, faça isso agora. É de graça baixar, é de graça manter. E você vai ter muita coisa. Eu volto já, volte comigo.

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0: gente, eu vou voltar insistindo um pouco mais. Eu fiquei muito edificado com a Zenita de Guarulhos, São Paulo. Minha saudação ao bispo de Guarulhos, Dom Edmilson Amador Caetano. Você fez no intervalo? Se não, vou assinar agora. Equipe, me ajuda. É assim, você pega o teu celular, vai passo a passo, vai lá na loja do seu aplicativo e vai aparecer buscar, não é? Naturalmente. Aí você coloca Associação Evangelizar, peça para baixar. Gente, é gratuito, é de graça. Baixar e também de graça manter, a gente não cobra nada. Quais são as vantagens de você ter esse aplicativo no seu celular? Você escuta rádio em qualquer parte do mundo, televisão, a TV Evangelizar em qualquer parte do mundo. E, como disse a Zenita, você tem o evangelho, a leitura diária. Quando é semanal, primeira leitura, salmo e evangelho. Quando é domingo, primeiro, salmo, segundo e evangelho. Eu uso toda noite, porque à noite eu rezo o evangelho do próximo dia. Faça isso agora. Bom, hoje é aniversário de Dom Canísio Claus, da diocese de Sinop, Mato Grosso. Cidade, rádio Itabira, Minas Gerais, a cidade de Itabira está completando 178 anos. Lá nós temos a TV Evangelizar 16.1. Também aniversário da Rádio Cultura de Porã, FM Porã, Paraná, Educador FM, Fernanópolis, São Paulo, Livre FM, Rio Branco, Mato Grosso, Sonsonsate FM, Tianguá, Ceará. E hoje aniversário do Leonardo Léo, filho da Mariana, Felipe, bisneto da minha querida Nica, irmã e Adail, louvado seja Deus. Querido povo de Deus, faltam 22 dias para o evangelizar, é preciso fortaleza, contagem regressiva, 22 dias no aterro da praia de Iracema, às 12 horas, abertura com o terço mariano, momento Jangadeiro, terço da Santa e Chagas, momento da Arquidiocese de Fortaleza, 17 horas, Santa Missa, presidida pelo arcebispo Dom Gregório Paixão, estarei com celebrando a adoração ao Santíssimo, momento de evangelização pela música. Se programe, faça a sua lotação, organize seu ônibus, é realmente um momento de muita graça, de muita bênção. Pessoas testemunham que estando lá, quanta graça receberam. Lembrando que as camisetas oficiais estão dispostas em todas as lojas Casa Pio de Fortaleza, região metropolitana. Quero também fazer um convite. Que tal você ajudar a pintar a casa da mãe? Por favor, nós precisamos. E eu convido você a acessar www.livrocasadamãe.com.br. Implica, a partir de uma doação, você tem o seu nome escrito, você está vendo ali na sua tela, e levarei este livro material o ano que vem até a Igreja de Guadalupe, no México. Como que você pode doar fora de Curitiba? Através do CNPJ do Santuário 76-648-500-004355. Se você é de Curitiba, região metropolitana, procure a secretaria, procure o plantão do dízimo. Ajude-nos. Ajude a pintar, a reformar a casa da mãe de Guadalupe. Amado povo de Deus, chegou o momento tão gostoso. Que programa hoje, hein? Deus seja louvado. E aí, tá perdendo Eliseu? Perde não. Perde os profetas não. Vamos juntos? Quinto dia, Nossa Senhora Aparecida, rogai por nós.
1: Rogai por nós, rogai por nós, Nossa Senhora Padroeira.
0: Ó incomparável Mãe, Nossa Senhora da Conceição Aparecida, Mãe de Deus, Rainha dos Anjos, Advogada dos Pecadores, Refúgio e Consoladora dos Aflitos e Atribulados, Nossa Senhora Aparecida, cheia de poder e de bondade, lançai sobre nós um olhar favorável, para que sejamos socorridos por vós em nossas necessidades em que nos acharmos. De modo particular hoje, faço o meu pedido. Qual é o seu pedido? Que você está fazendo essa novena neste ano? Peça. Nossa Senhora Aparecida, padroeira do Brasil, livrai-nos de tudo que possa ofender-vos e ao vosso Filho amado Jesus Cristo. Nossa Senhora Aparecida, preservai-nos de todos os perigos da alma e do corpo. Dirigi-nos em todos os assuntos espirituais e temporais. Livrai-nos da tentação do demônio, para que, trilhando o caminho da virtude, possamos um dia ver-vos e amar-vos na eterna glória. Nossa Senhora Aparecida, rogai por nós. Nossa Senhora Aparecida, intercedei por nós. Nossa Senhora da Aparecida, fazei-nos dignos das promessas de teu Filho. Amém. O Senhor esteja convosco. Ele está no meio de nós. Abençoai, Senhor, a água, a roupa dos enfermos, as fotos de família. Abençoai os remédios e aqueles que mais precisam. Na vossa infinita misericórdia. Em nome do Pai, do Filho e do Espírito Santo. Amém. E eu me despeço com o clipe Templo Vivo. YouTube Padre Manzotti, evangelizar é preciso.
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6: Palmeiras domina o Bahia, vence em casa e reduz distância para o Flamengo.
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6: O Palmeiras aproveitou os 18 dias sem jogos, aprimorou seu repertório ofensivo e reduziu a distância para o Flamengo ao vencer o Bahia nesta quinta-feira. No Allianz Parque, o time paulista dominou o adversário e venceu por 1-0. O vice-líder do Brasileirão criou oportunidades para golear, mas venceu pela margem mínima porque acertou 3 bolas na trave e desperdiçou diversas oportunidades. O argentino Flaco Lopes, artilheiro da equipe, definiu o gol da vitória. Com o resultado, o Palmeiras chegou a 60 pontos e contou com a ajuda do Santos para se aproximar do Flamengo. O líder do campeonato empatou na Vila Belmiro depois de fazer 2-0 no primeiro tempo. O Bahia, por sua vez, permaneceu com 46 e caiu para a sexta colocação após sofrer a segunda derrota consecutiva.
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Alô, galera apaixonada por pets. Que alegria ter você ligado aqui no Momento Pet. Eu sou o Lineu Silva e já chego com aquele alto astral pra gente falar dos nossos bichinhos. Nesta primeira parte, temos dicas super importantes, viu? Pra evitar o roubo de cães. A palavra é atenção. Mesmo em regiões tranquilas, não confie. Nunca deixe seu cão sozinho no carro. É perigoso para ele e você pode ser acusado de crueldade. Na rua, coleira sempre e fique alerta, como se fosse um filho pequeno. E para quem tem gatinho, muita atenção aos sinais de espinha bífida. Se o gatinho começar a andar estranho, com fraqueza nas pernas ou incontinência, procure o veterinário logo. Um diagnóstico precoce é fundamental. Para aves, a troca de penas é natural. Se seu passarinho estiver bem alimentado e num ambiente legal, não precisa de suplemento vitamínico, viu? Só se o veterinário indicar.

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6: Agora são 10:10, 10:10, tudo igual aqui na regional. 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
6: 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Agora são 10:12, 10:12. Vai participando com a gente, nosso programa Bom Dia 103, na sua segunda edição. 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Hoje tem sorteio de ingressos, Visão em Comaceto. Tem também DJ Malboro se apresentando aí na festa de aniversário da Choperia Palmitense, né? É hoje, gente, é hoje, é um sucesso, né? Todo ano é um sucesso. E tem também o sorteio da Casa do Consórcio, um copo Stanley personalizado. Tem também o sorteio da Tomaello Fotografias, sessão de fotos em família, 5 fotos reveladas, 20x25, mais arquivo digital. Tem também os prêmios para as crianças lá da JD Sports Magazine, kit meia para menino e para menina, tamanhos 25 ao 28, par de calçado molequinho para ele, par de calçado molequinha para ela e 2 bolas de futebol. Tudo isso aqui na programação da Regional, hein? Aqui no Bom Dia 103. Tem também o bolo, né? Da promoção aniversariantes da semana da Panificadora Romã, para quem está de aniversário esta semana, do último domingo até o próximo sábado. Vamos de música? Marília Mendonça, Maia.

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1: 30 graus.
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0: Regional 10 horas 25 minutos. Alô você, bom dia. Estamos de volta aqui no Manhã da Regional FM, programa Bom Dia 103. Tem um caminhão de prêmios hoje, hein, gente? Bastante prêmios. Dá tempo de você participar ainda pelo nosso WhatsApp. Manda ver.

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0: Valeu, Alex Santana. Agora 10 horas 27 minutos, 10h27, está acontecendo o Bazar do Seminário, né? Está acontecendo lá na comunidade Santa Joaquina, hoje e amanhã, hein? Das 7h30 às 17h30. E como é que você pode participar? Doando roupas, calçados e outros itens, né? Ou comprando e ajudando as obras de reforma do seminário, tá? Pontos de coleta para as doações. Para você que tem aí roupas para doar, calçados, outros itens, é lá no seminário SCJ. Fica lá na Rua das Orquídeas, 167, no bairro Bandeirantes. E também na comunidade Nossa Senhora Aparecida e na comunidade Santa Joaquina. 10h28, vou mandá-lo pra galera. Meu amigo Joãozinho tá lá de rádio ligado trabalhando, né, João? É isso aí, meu garoto. Grande abraço aí, bom trabalho. Bom dia, quero participar dos sorteios. Quem que quer? Tem que mandar o nome, gente, na mensagem para poder efetuar o cadastro. O Nelson dos Santos, bairro Alvorada, na sintonia do programa. Obrigado pela audiência. Bom dia a todos. Abençoado final de semana para todos nós. Coloco o meu neto, José Gabriel. Fez aniversário dia 6. Parabéns, felicidades. É neto da Bárbara Gabriele, do bairro Vida Nova. A Rosineide Berté está parabenizando a dona Maria Gessira. Esteve de aniversário ontem. Felicidades, muitos anos de vida. E também o senhor Osmar Miller, né? Que também está fazendo aniversário hoje. Parabéns, felicidades. O Osmar, ele mora lá no Colina Verde, né? Grande abraço aí para todo mundo do Colina Verde. Meu amigo Pedro Passaia mora lá também, né? E a dona Maria, moradora do bairro Rio Verde. Um abraço para todos aí do bairro Rio Verde, na sintonia da regional. Quem mais? Maria Helena na sintonia. Bom dia, Maria Helena. Obrigado pela audiência. Tá na sintonia a Maísa da Fazenda São Roque. Está cadastrando os filhos Lívia e Paulo para participar do sorteio dos prêmios da JD Esportes Magazine. O Evanildo também, né? Concorrendo lá do setor 12, concorrendo à sessão de fotos em família da Tomaello Fotografias. O sorteio é hoje também aqui no nosso programa. Bom dia, gostaria de participar do sorteio do copo Stanley da Casa do Consórcio Alessandro Marcos, do bairro Jardim Amazonas. Boa sorte no sorteio. Quem mais? A Fabiane Valquíria está parabenizando a filha dela, né? A Franciele, que está de aniversário hoje. Parabéns, Franciele. Felicidades, muitos anos de vida. Tem áudio agora? Vamos ouvir? Bom dia.
3: Bom dia, me chamo Edileuza, do Primavera 1. Quero participar do sorteio do bolo.
0: Bom dia, Edileuza.
3: Para minha amiga Glória, que está aniversariando hoje.
0: Parabéns, Glória. Felicidades, muitos anos de vida. Está na sintonia do nosso programa também a Girlene, lá do Jardim Primavera. Obrigado pela audiência. O Lebruto hoje à tarde com o Alex Santana. Quem mais ligado na programação da Regional FM, manhã maravilhosa de sexta-feira, Simone, do bairro Vida Nova. Grande abraço. Quem tá de aniversário? Filho dela, o Everton. Parabéns, o Everton. Felicidades para você. Ayla Maria tá na sintonia do programa. é afilhada de quem? Da Rosimeire, do bairro Veneza. Parabéns, Ayla, felicidades, muitos anos de vida. A Bárbara está na sintonia do nosso programa também. O netinho dela, o Anthony, fez 3 aninhos segunda-feira. Parabéns para ele, felicidades, muitos anos de vida. Obrigado pela audiência, Bárbara. Bom dia, Ratinho, quero participar do sorteio de hoje. João Cigano, alôzão para vocês aí do bairro Rio Verde, ligados conosco sempre, né? A Jaqueline Rodrigues, lá da Groslândia, tá na sintonia também do nosso programa. Obrigado pela audiência. Wesley Espíndola, fazendo aniversário. Parabéns, Wesley. Felicidades, meu querido. Boa sorte no sorteio. Adélia do Cidade Nova, também na sintonia da Regional FM. Obrigado pela audiência. Anthony, Avenida Goiás, tá lá curtindo a Regional FM também, né? Meu amigo Alcir, tava sumido, Alcir. Bom dia.
4: Bom dia, Ratinho Viola. Estou ouvindo aqui esse programa maravilhoso de sexta-feira. Coloca meu nome aí para concorrer esses prêmios. É o Alcir Edson aqui do Primavera 2.
0: Tá bom, Alcir. Um abraço, meu querido. Obrigado pela audiência. Quem mais na sintonia da Regional FM? Alô, minha amiga Salete, costureira ali do bairro Bandeirantes. Eita, que legal. O neto dela, o Pedro Guilherme, cadastrar na promoção da JD, é isso? Ou tá de aniversário? Manda pra gente aí a informação, minha querida. Obrigado pela audiência. 10h32, música na Regional.
5: Vocês precisam admitir alguma coisa.

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1: Regional 10h41.
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6: Regional 10 horas 47 minutos.

0: Muito bem, tamo de volta. Eita, nós, hein? 10h48, vamos mandar alô pra galera curtindo a Regional FM. Alô, Celiana, do bairro Jaime City Fuji. Bom dia, Celiana. Obrigado pelo carinho da audiência. Quem mais? Giovana, bom dia.
1: Bom dia, meu amigo Ratinho. Tudo bem por aí com vocês da rádio? Aqui é Giovana, do bairro Rio Verde.
0: Tudo bem, Giovana.
1: Eu quero participar dos prêmios do programa e também... É, você tem como colocar minha mãe no sorteio do bolo, a dona
0: claro,
1: Maria?
0: Dona Maria.
1: Maria Gessira dos Santos.
0: Sim.
1: Ela fez aniversário dia 7.
0: Parabéns, Maria.
1: Dessa semana, tá bom?
0: Tá
1: um
0: bom.
1: Abraço.
0: Obrigado.
1: Fiquem com Deus.
0: Amém, Giovana. Você também. Parabéns, dona Maria. Felicidades para ela. Muitos anos de vida. Um abraço, Giovana. Obrigado pela audiência. Quem mais está na sintonia do nosso programa com áudio? Bom dia.
2: Olá, boa tarde. Aqui é a Luzia Brito.
0: Eita.
2: De Primavera 2. Me coloca no sorteio.
0: Já almoçou?
2: Sorteio da rádio para mim ver se eu ganho pelo menos um.
0: Já almoçou, Luzia?
2: Das meias das crianças.
0: É.
2: Coloca meu neto aí no sorteio, meu neto Guilherme.
0: Uhum.
2: Tenha um bom dia, chegou o final de semana, boa sexta-feira.
0: Obrigado, querida.
2: Falei boa tarde, mas ainda é bom dia, vou fazer almoço ainda.
0: Ainda vai fazer almoço, tá certo, faz parte, né? A gente se engana. É, tá aí, nós estamos com... Estamos com 34 graus, né? E eu havia anunciado no break 30 graus. Então a gente acaba cometendo esses erros, né? Ao vivo faz parte. Quem mais tá na sintonia do nosso programa? A Leda Santana. Obrigado, Leda, pela participação, querida, na manhã da Regional FM. Quem mais? Tem áudio? Vamos lá, então. Bom dia.
3: Bom dia, Ratinho Viola. Aqui é Manuelina, do Primavera 1.
0: Tudo bem, Manuelina?
3: Queria participar dos prêmios agora da manhã. Bom dia.
0: Obrigado. Para você também. Quem mais está na sintonia do nosso programa, curtindo a programação? Bastante participações hoje, né? Elisandra tá ligada com a gente, trabalhando, acompanhando. Meu amigo Ademir, lá da Churrascaria Renascença. Abraço para todo mundo aí. A Mônica, do bairro Veneza. A Mônica estava de aniversário ontem, Mônica. Parabéns. Deus te abençoe. Felicidades para você. Muitos anos de vida. Boa sorte no sorteio do bolo, né? Andréa Karina, do Vida Nova. Tá na sintonia do programa também. Obrigado pela audiência. Fabiano e Valquíria. Está cadastrando aí a Esther, que é neta dela. Esther Matias. Também a Cecília, né? Para concorrer aos prêmios da JD Sports Magazine. Bom dia, vou falar uma coisa. Então fale. Estou sempre na escuta. Ah, eu sei disso, Tereza. Eu sei disso. Obrigado pelo carinho de sempre, querida. Obrigado. Uma excelente sexta-feira aí, ótimo final de semana. A Juscelia, do bairro Cerrado, tá na sintonia do programa. Tá cadastrando a Júlia Nunes e o Gael Pereira para concorrer ao sorteio da JD Sports Magazine. Lenice, bom dia.
4: Bom dia, tudo bem? Lenice,
0: tudo.
4: Vida Nova, quero, bota eu no sorteio aí.
0: Uhum.
4: Quero participar de todo o sorteio.
0: Muito bem, já está participando, querida. Davidson tá lá na ativa, né? Curtindo a Regional FM. Minha amiga Maria Helena, bom dia.
5: Bom dia, bom dia. Aqui é Maria do bairro Cidade Nova.
0: Tudo bem, Maria?
5: Gostaria de participar dos prêmios. Não sei se tem hoje, tem o Lebruto.
0: Tem à tarde.
5: Manda o Lebruto pra mim.
0: Hoje é com o bebezito, o Lebruto, à tarde, tá? A partir das 13 horas, no Tarde Total. Lourdes do Vida Nova, tá na sintonia do programa também. A Maria Giovanetti, né, Maria? Obrigado pela audiência. Tá cadastrando a Heloísa, né? Que é filha dela. E a Maria, aliás, meus filhos, a tal Luiz Henrique e a Heloísa Manoeli. São os filhos da Maria Giovanetti lá do Jardim das Palmeiras. Abraço pra todos aí. Daqui a pouquinho o sorteio dos prêmios, hein? Som do Panda.

0: Semana Literária será realizada de 11 a 16 de outubro em Lucas do Rio Verde.
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0: A Secretaria de Cultura e Turismo de Lucas do Rio Verde, através da Biblioteca Municipal Monteiro Lobato, realizará a Semana Literária entre 11 e 16 de outubro. A iniciativa tem como objetivo promover e democratizar o acesso à leitura e à literatura, estimulando a formação de leitores e aproximando a Biblioteca Municipal da comunidade. A programação terá início no dia 11 de outubro, durante a segunda edição do Estação Kids, que será realizada na rotatória do Paço Municipal. Na ocasião, a criançada será convidada a participar de um jogo de perguntas e respostas para avançar na divertida trilha literária. Vale lembrar que, em virtude do feriado nacional de Nossa Senhora Aparecida, não haverá atividade no dia 12 de outubro. De 13 a 16 de outubro, a Biblioteca Itinerante do Serviço Social do Comércio, SESC, a BiblioSESC, visitará as escolas municipais de Lucas do Rio Verde, promovendo contato com uma maior diversidade de livros, além de momentos de contação de histórias. Já no dia 15 de outubro, a BiblioSesc estará disponível das 7h30 às 11h30 da manhã e das 13h30 às 17h para visitação da comunidade na Biblioteca Municipal Monteiro Lobato. A unidade fica localizada na Avenida São Paulo, número 363, no bairro Cidade Nova. Além disso, os luverdenses também poderão prestigiar a exposição de livros e o lançamento do título O Silêncio das Pequenas Coisas, da escritora Maria Claro, na ação organizada pela Academia Luverdense de Letras, na Biblioteca Municipal. Também serão realizadas rodas de conversa. Dessa forma, a Secretaria de Cultura e Turismo reafirma o compromisso com a valorização da leitura e reconhece a Biblioteca Municipal Monteiro Lobato como um espaço essencial de convivência, acesso ao conhecimento e promoção da cultura, contribuindo para a formação de leitores.
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3: Regional 10:56.
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1: 35 graus.
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1: Regional, 11 horas e 30 minutos.

0: 11:30. Vamos lá, galera participando com a gente nesta manhã maravilhosa. Abraço pra Ju Guimarães, está na sintonia do programa. Obrigado pela audiência. Maria Luísa do bairro Veneza. Obrigado pela audiência também. O Geraldo do bairro Menino Deus. A Franciele Matias está de aniversário hoje. Parabéns, Franciele. Felicidades para você. Muitos anos de vida. Quem mais está na sintonia do nosso programa nesta manhã de sexta-feira? Bom dia, Nunes.
1: Bom dia, Ratinho Viola. Tudo bem? O Nunes do Primavera 2.
0: Tudo bem.
1: Sapucaia. Cadastrar minha filha Alice da Silva Conceição na promoção dos prêmios.
0: Valeu, grande abraço. Barreirito, fala aí, querido.
2: Oi, bom dia, Ratinho.
0: Bom dia.
2: Eu quero pedir uma música aí, dá tempo de tu rodar ainda, e quero concorrer a todos os prêmios aí hoje.
0: Pida.
2: Tem um monte de prêmio, né?
0: Tem bastante.
2: Um abração pra todo mundo aí, você também fica com Deus aí.
0: Obrigado.
2: Todo mundo ligado, fica ligado aí, tá?
0: Valeu, querido, um abraço lá pro meu amigo Darcy, do bairro Veneza, Tocau. Abraço, Marilene Vieira, Parque das Américas, na sintonia do programa, obrigado pela audiência. Também na sintonia do programa, quem mais curtindo a Regional FM nesta manhã maravilhosa? Minha amiga Maria Padilha. Alô, Maria. Abraço, Maria. Bom dia, querida. Obrigado pela audiência. Vamos lá, então, saber quem são os ganhadores dos sorteios de hoje dos prêmios. Elaine Funk na sintonia. Abraço, Elaine. Obrigado pela audiência. Curtindo a Regional FM. Amiga dela, que também se chama Elaine Lauksen. Tá de aniversário hoje, parabéns, Elaine, em nome da Elaine e de toda a equipe aqui da Rádio Regional FM. Que bacana, gente. Vamos lá. Sorteios premiados, começando com o kit para menina da JD Sports Magazine, kit de meia, calçado molequinha e bola de futebol. Daiana Silva, final do telefone 2367. Copo Stanley, personalizado, casa do consórcio. Andréia Karina, final 0104. Kit de prêmios da JD Sports Magazine para menino. Quem ganhou? Pedro Guilherme, final 3324. Vai ganhar a mesma coisa que a menina, né? Vai ganhar também um kit de meias do número 25 ao 28, um par de calçado molequinho e uma bola de futebol. Sessão de fotos, Tomaelo Fotografia. 5 fotos reveladas, 20 por 25, mais arquivo digital do Tomaelo. Quem ganhou foi Simone Helena Marrom. Final do telefone 2895. Aniversariante da semana, quem ganhou? Wesley Espíndola. Final do telefone 9759. Bolo delicioso da Panificadora Romã. Ingresso para o show de Bizão e Comaceto, DJ Malboro, aniversário do palmitense. Quem ganhou? Vanessa Borges, final 6481. Também Giovana Santos, final 2449. Podem passar aqui na emissora retirar os prêmios. 11:34, 11:34. Canta pra gente, Cleiton e Romário.
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1: Regional 11:44.
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0: 11:49, 11:49, é hora de falar com ele, a voz que vende direto do Atacadão. Fala aí, Natan.
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0: Valeu, Natan. 11:51, 11:51. E assim a gente encerra mais um programa, agradecendo o carinho da sua audiência, dizendo a você que na segunda-feira a gente volta, né? Com mais uma edição do Bom Dia 103, no oferecimento de agrorações. Que Deus abençoe o seu final de semana. Eu volto segunda-feira. Um beijo no coração e até lá. Vem aí Sérgio Nery, o Jornal do Meio-Dia.
2: 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Conta essa história pra nós, pai.
3: Eu tô deixando a luz acesa pra salvar.

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0: 12:04 em Lucas do Rio Verde, 12:04. Está no ar o Jornal do Meio-Dia, hoje, sexta-feira, dia 9 de outubro de 2026. O Jornal do Meio-Dia é uma produção do Departamento de Jornalismo da Rádio Regional FM de Lucas do Rio Verde. Textos e edição Sérgio Neri e Altair Anderle. Apresentação Sérgio Neri, supervisão geral Davi Paré Agüero. No Jornal do Meio-Dia desta sexta-feira, transição climática preocupa equipes de combate à dengue em Lucas do Rio Verde. Plenário pode votar projeto que obriga donos de postos a detalharem preços de combustíveis na nota fiscal. PRF reforça fiscalização nas rodovias federais a partir de hoje. A partir de agora, no Jornal do Meio-Dia, são 12:05.
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2: Bom dia. O primeiro Datafolha do segundo turno está dizendo que Flávio tem 52% e Lula tem 48%. Alguém acredita numa pesquisa que deu no primeiro turno Lula 45% e Flávio 42%? E a realidade foi Flávio 47% e Lula 45%. Então, 52% a 48% no Datafolha, desculpem, eu fico com os quatro pés atrás. Bom, vejam só mais uma de Gonê Convorcaro. Gonê é o Procurador-Geral da República. Está nos jornais que apareceu lá gravações do advogado fornecendo para o Vorcaro o endereço domiciliar particular do Gonê. Eu não sei se era para mandar Macallan, mandar uísque ou mandar charuto ou o quê. Mas Gonê disse que foi uma relação brevíssima, não foi. Porque Vorcaro estava num almoço em homenagem a ele. Parece a foto. Depois ele está fumando charuto embevecido, lá em Londres, com Vorcaro. Ele é o Procurador-Geral da República. Tem que ser como a mulher de César. Não basta ser honesto. Tem que parecer que não há relações promíscuas com Vorcaro. Aliás, o próprio Lula, o outro dia, disse que o Supremo tem relações promíscuas, né, que deve ser com Vorcaro. Bom, o Lulinha não falou nada sobre relações promíscuas com a Roberta, né? Bom, uma outra questão aqui. Vejam só, interessante. No sábado vai ser uma recontagem pro forma amanhã. Pro forma de votos no Rio de Janeiro, só para o que exige lá a decisão de confirmar o deputado Douglas Ruas, do PL, como governador eleito do Rio de Janeiro. O normal seria que o Eduardo Paes recorresse. Ele disse que ia recorrer, não sei se recorreu. Mas eu estou vendo a notícia aqui de que a coligação de Lula, ou seja, o PT, o PCdoB e o PV, recorreram ao Supremo e mais, dizendo para o Supremo quem podia ser relator e quem não podia ser relator. André Mendonça e Cássio Nunes Marques, por exemplo, não podem ser relatores, diz a coligação. Cruzes, o que é isso? Parece que, eu sei que há um desespero, mas desespero, quer dizer, leva à emocionalidade e o abandono das coisas sérias, fica ridículo. Né? Bom, um outro assunto que eu queria conversar com vocês, né? Vejam só, tá? Aquilo que eu já disse aqui, em casa onde falta pão, em casa onde falta picanha, todo mundo briga e ninguém tem razão. Eu até tocando nesse assunto, na revista Oeste de hoje. Mas, primeiro quiseram culpar o Sidônio Palmeira. Aí a Cátia Abreu disse, olha, tira a Janja. Aí a Janja disse, eu não saio porque eu estou respaldada pelo meu marido. Aí a juventude, uma base da juventude petista, disse, pô, tira a Janja sim. Bota o Alckmin. Então estão botando o Alckmin agora. Né? Botando o Alckmin e uma menina de 21 anos, uma moça de 21 anos, foi eleita deputada lá por Minas Gerais para falar por Lula. Quer dizer, Lula tá reconhecendo que ele não consegue mais falar com o eleitor. Pediram para ele gravar shorts na rede social. Ele não é dessa geração e não se sintonizou com a geração digital. Ele não consegue, ele não tem jeito. Ele mesmo diz que fica incomodado. Então ele está saindo da política, está se desligando mesmo de sintonia com o povo. Ele chegou a dizer que na primeira campanha, que foi a campanha contra o Collor, que ele estava mais organizado do que agora. Eu sei disso, porque eu vi os debates, eu mediei os debates, e o Lula daquela época era diferente do Lula de agora, mas diferente para melhor. Articulava melhor as frases, dizia menos bobagem. Né? Eu não sei o que está havendo com o candidato. E está se aproximando, né? Então, na prática, temos só mais 2 semanas para que aqueles que não foram votar, que pensem, será que eles vão deixar que outros decidam entre 2? Não vão tomar nenhuma decisão? Entre continuar e interromper para tentar corrigir? E eu acho, né? Só para lembrar, não vou falar em números, porque os números estão aí gritantes. Números é impossível de negar, mas uma questão mais subjetiva, talvez, a nossa principal crise é de moralidade. De Brasília, Alexandre Garcia.
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0: 12:12 em Lucas do Rio Verde. Polícia Rodoviária Federal reforça fiscalização nas rodovias a partir desta sexta-feira.
3: A Polícia Rodoviária Federal reforça a partir desta sexta-feira a fiscalização nas rodovias federais de todo o país por causa do aumento no movimento durante o feriado de Nossa Senhora Aparecida. A operação dará atenção especial aos estados de São Paulo e Pará, onde milhões de pessoas participam nos próximos dias das peregrinações até o Santuário Nacional de Aparecida e do Círio de Nazaré. Na rodovia Presidente Dutra, a fiscalização começou em 2 de outubro e segue até o dia 13, devido ao aumento no fluxo de veículos e peregrinos rumo à Aparecida. A operação contará com drones e um helicóptero para ampliar o monitoramento e identificar pontos de maior concentração de pessoas e veículos. Outra medida será a distribuição de pulseiras de identificação para crianças, idosos e pessoas que precisem de atenção especial. A porta-voz da PRF, Natália Guimarães, detalhou as orientações aos peregrinos.
4: Aos romeiros, a orientação é de usar roupas claras, materiais refletivos, deslocar no sentido contrário da via e mantendo distância dos veículos. Os ciclistas devem utilizar o capacete, se deslocar no fluxo dos veículos e manter distância deles.
3: No Pará, o policiamento será reforçado para o Círio de Nazaré, que ocorre neste domingo, dia 11. Cerca de 2 milhões de pessoas são esperadas em Belém. A atuação será integrada com outros órgãos de segurança. Para os motoristas, a recomendação é redobrar a atenção nos trechos críticos.
4: Aos motoristas, a atenção é redobrada, principalmente em trechos com presença de romeiros e ciclistas, mantendo então a distância desse público, evitando o excesso de velocidade, o uso do celular no volante e, claro, se beber, não dirija.
3: Em caso de emergência nas rodovias federais, a PRF pode ser acionada pelo telefone 191. Da Rádio Nacional em Brasília, Pedro Lacerda.
0: 12 horas e 14 minutos. Plenário pode votar projeto que obriga donos de postos a detalharem preços de combustíveis em nota fiscal.
5: Está pronto para ser votado no plenário da Câmara projeto que obriga os postos de combustíveis a detalhar na nota fiscal todos os componentes do custo da gasolina, do etanol e do diesel para o consumidor. De acordo com a proposta apresentada pelo deputado licenciado Guilherme Boulos, a nota fiscal deverá conter informações como o custo inicial do combustível para o produtor ou importador, o custo do biocombustível adicionado à gasolina, o lucro da distribuidora e do dono do posto, bem como o valor dos tributos federais e estaduais. Produtores, importadores e distribuidores também ficam obrigados a fornecer as mesmas informações em suas notas fiscais. O objetivo, de acordo com o autor, é permitir identificar a composição do custo final, o que seria bom para a concorrência e para o consumidor, que poderia assim agir como fiscal em caso de abusos. O projeto ganhou regime de urgência, o que permite que seja votado diretamente no plenário da Câmara, sem passar pela análise das comissões permanentes da Casa. O regime de urgência foi aprovado de maneira simbólica, mas provocou discussão no plenário. Para o deputado Gilson Marques, do Novo de Santa Catarina, não tem como dono do posto de combustíveis saber todos os componentes do preço.
6: Transparência é sempre positiva, mas a minha preocupação aqui, entre outras, é o seguinte: informe na nota fiscal toda a composição do preço dos combustíveis e do GLP. O posto de combustível não tem essa informação, não tem como ele ter essa informação. Toda a composição do custo de cada componente, de cada pessoa, de onde vem a importação, ele não tem essa informação hoje.
5: Já a bancada aliada ao governo defendeu a proposta, como disse o deputado Tarcísio Mota, do PSOL do Rio de Janeiro.
7: Ele é singelo, ele diz: na nota fiscal da produção da compra do combustível ou do gás, deverá haver discriminado aquilo que é o custo do produto que vem, né, o custo da produção daquela mercadoria, do combustível, e também os custos de impostos e os custos, inclusive o lucro que está vindo das próprias refinarias. Há que se lembrar que o processo de privatização das refinarias no Brasil resultou num processo de encarecimento do combustível.
5: Ainda não há data para votação no plenário da Câmara do projeto que obriga os postos de combustíveis a detalhar na nota fiscal todos os componentes do custo da gasolina, do etanol e do diesel para o consumidor. Rádio Câmara de Brasília, Antônio Vital.
0: 12 horas e 17 minutos em Lucas do Rio Verde, meio-dia e 17. Proposta leva informação sobre câncer de próstata a bares, estádios e academias.
8: Aproveitar espaços com grande circulação do público masculino para divulgar informações sobre a prevenção do câncer de próstata. Essa é a proposta do senador Laércio Oliveira, do Progressistas de Sergipe, para ampliar a campanha de conscientização sobre a doença, que atualmente se concentra mais no mês de novembro. Entre os locais previstos estão estádios, academias, bares e clubes. O objetivo é ampliar o alcance da campanha durante todo o ano e ajudar a enfrentar a resistência de parte dos homens em relação aos cuidados com a própria saúde, como destacou o senador.
9: Esse preconceito estúpido que existe, muita gente chama de ignorância da sociedade, mas é uma formação de cultura que a gente precisa fazer.
8: O projeto está pronto para votação na Comissão de Assuntos Sociais e recebeu relatório favorável do senador Nelsinho Trade, do PSD de Mato Grosso do Sul, que é médico urologista. Ele apontou a importância do diagnóstico precoce.
10: Uma vez descoberto no estágio inicial, o tumor de próstata maligno é curável através da cirurgia e de outros mecanismos complementares para poder afastar de uma vez por todas essa patologia do ser humano.
8: O câncer de próstata é o segundo tipo de câncer mais comum entre os homens no Brasil, atrás apenas do câncer de pele. A campanha Novembro Azul recomenda a visita ao urologista e a realização dos exames de sangue, toque retal a partir dos 50 anos. Da Rádio Senado, Patrícia Oliveira.
0: Doze horas e 19 minutos em Lucas do Rio Verde. Em instantes, mais informações para você no Jornal do Meio-Dia.
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0: 12:25 em Lucas do Rio Verde, 12:25. Transição climática preocupa equipes de combate à dengue em Lucas do Rio Verde. A chegada do período do ano em que chove com mais frequência traz uma preocupação para as equipes de controle de endemias em Lucas do Rio Verde. Uma endemia é uma doença que ocorre de forma contínua e previsível em uma região específica, mantendo um número estável de casos ao longo do tempo. No caso de Lucas do Rio Verde, a doença é a dengue, transmitida pelo mosquito Aedes aegypti, que passa por mutações periódicas, aumentando seu nível de agressividade. A coordenadora da Vigilância em Saúde do município, enfermeira Cláudia Engelmann, fala sobre as ações a serem desencadeadas com a chegada do período. O cuidado é maior devido ao período de seca que terminou recentemente e com o preocupante número de casos registrados.
7: Nós passamos o período de seca bem atípico este ano de 2026, com muitos casos de dengue, mas nós estamos há 3 semanas com uma redução de em torno de 50% dos casos semanais, os casos suspeitos, mas ainda temos os casos positivos, casos que precisam de internação, né, com sinais de alarme, casos graves, e a gente mantém o alerta. Agora, com o período de chuva, principalmente em relação às calhas, onde, né, podem estar entupidas com folha, com sujidade, e aí acaba acumulando a água ali, gerando foco. Então, começa, né, a gente encontrar os focos.

0: em lixo doméstico, material de lona, de qualquer utensílio, né, que fica exposto, que pode acumular água. Então, o alerta permanece. Nós temos ainda casos, né, em torno de 30, 35 casos semanais. Temos circulação do sorotipo tipo 3, que acaba que muitas pessoas não têm a proteção, por há muito tempo não tá circulando, é um causador desse número atípico deste ano. Então a gente pede à população essa atenção, aos cuidados nesse início das chuvas, para que remova, principalmente, né, faça a visualização das calhas, né, do caimento, porque isso o agente de endemias não consegue estar fazendo a inspeção. Nós temos o drone, né, que em alguns casos é utilizado para imóvel fechado, uma situação que não está encontrando foco, né, dos mosquitos, e ele é uma ferramenta a mais, mas nós precisamos que a população faça manutenção aí do seu imóvel para que não tenha água parada.
1: Talvez o maior problema nesse período acaba sendo a falta de cuidado de alguns moradores. A manutenção dos quintais é essencial para afastar os riscos de propagação dos insetos transmissores. A coordenadora explicou que como fazer para que os moradores tenham um nível de conscientização cada vez maior. Isso no caso de imóveis onde os agentes de combate a endemias têm dificuldades de acesso.
0: Pode estar contactando a vigilância através da ouvidoria municipal ou através diretamente, né, no 3548-2508. Então, nós verificamos quem é o proprietário daquele imóvel, quem está responsável. Então, tentamos, né, o contato para adentrar o imóvel. Nós damos uma notificação de resposta até 48 horas. Então, a gente tem uma lei que a gente segue. E se o proprietário não facilitar a entrada, existe até sanção em multa, né, ingresso forçado. Então a população pode sim, né, nos acionar. Muitas vezes a gente consegue entrar, né, apesar de estar, vamos dizer, numa situação não tão organizada, mas não é encontrado foco, então se orienta, né, ali o proprietário. Então o drone, né, todos esses meios que a gente tem utilizado têm sido ferramentas boas, né, mas a população pode então entrar em contato que a equipe prontamente, né, tenta atender a todos, inclusive imóveis fechados há muito tempo. Então, a equipe trabalha arduamente para conseguir entrar em todos os imóveis.
1: A coordenadora citou casos em que a dificuldade de acesso se dá também pelo fato dos imóveis serem alugados. Os locadores muitas vezes apresentam resistência ao trabalho dos agentes. Cláudia esclarece que as equipes já sabem como quebrar essa barreira e executar as suas ações.
0: Quando é algo que a solução não envolve principalmente estrutura, né, estrutura, investimento, primeiro é notificado o inquilino, porque são medidas simples de serem resolvidas, né? Então, mas o proprietário realmente que está cadastrado no sistema tributário do município, né, o sistema ali de imóveis, ele que responde pelo local. Então, quando chega num ponto que não se resolve, é acionado o proprietário, e é o proprietário que está no cadastro. Então, aí ele que vai cobrar do inquilino ou da imobiliária para que haja a perfeita, né, manutenção daquele local. Então, piscina que fica fechada, né, imóveis fechados, tem que ter ali uma ajuda mútua entre o inquilino e o proprietário.
1: Cláudia revelou também que ações envolvendo equipes de outras pastas são realizadas periodicamente, como as secretarias de obras e de meio ambiente, mas a contribuição popular ainda é a melhor maneira de combater a proliferação do mosquito.
0: Nós já temos mais de 1.600 notificações de dengue. Então, é um número alto, né? Nós já tivemos ano com mais de 3 mil, né? Mas o que diferencia é o período da seca, que foi atípico, né? Então, e casos graves, né? E o novo sorotipo. Então, às vezes, não é só o número, né? Então, a gente vê também casos internados, né? O número de óbitos, né, o novo sorotipo. Então, tudo isso acende um alerta. Então, nós temos trabalhado em relação a a mutirão de limpeza junto à Secretaria de Obras, notificação de terreno baldio com a Secretaria de Meio Ambiente, a instalação de ouvitrampas para saber quais áreas estão com maior infestação do mosquito. Agora nós temos as estações disseminadoras de larvicidas que estão sendo instaladas nos pontos estratégicos, que são as borracharias, ferro velho, que disseminam larvicida para outros focos. E então a gente tem feito o dever de casa no sentido da vigilância e saúde, e a gente precisa da colaboração constante da população para receber o agente em casa, para deixar instalar a ouvitrampa, né? Para deixar o agente fazer o trabalho dele, porque isso causa um impacto em geral. E a gente espera ter novas tecnologias, né? Quem sabe a VOBAC, que é algo que já está no radar, né? Para que a gente consiga ter mais ferramentas para esse combate, que não é fácil. Então, mosquito Aedes aegypti é difícil de se combater. Agora, com as mudanças climáticas, vai ser constantemente a dificuldade, vai se manter com a elevada temperatura, ele se prolifera mais rápido. Em ambientes sujos, inclusive em fossas, que até então, né, a gente tinha aquela questão da água limpa, parada, e não é mais assim. Então, é uma constante luta, né? Temos a vacina ainda disponível para 10 a 14 anos. Então, são ferramentas que a gente vai utilizando para evitar os casos, né, de dengue, zika e chikungunya.
1: 12 horas e 32 minutos em Lucas do Rio Verde, 12:32. Lucas do Rio Verde reúne região para discutir o futuro de cidades inteligentes. O município sediou a 13ª reunião estratégica regional da plataforma Connected Smart Cities de 2026, nesta quinta-feira, dia 8. O evento reuniu gestores públicos, especialistas, empresas, instituições e representantes de municípios de Mato Grosso. A escolha de Lucas do Rio Verde para receber a reunião ocorre em um momento de destaque nacional do município na agenda de cidades inteligentes. No ranking 2025, divulgado em São Paulo, Lucas foi reconhecido como a cidade mais inteligente de Mato Grosso e alcançou a 4ª colocação entre os municípios do Centro-Oeste. Durante o encontro, Jossi Piscine, prefeito em exercício, destacou que o uso de tecnologia pode ampliar a eficiência dos serviços públicos, permitir o acompanhamento de situações em tempo real e contribuir para a prevenção e soluções de problemas na gestão. O secretário de Desenvolvimento e Cidade, Danilo Messias, ressaltou que Lucas vem construindo uma trajetória na área de inovação e que a participação no encontro também está relacionada aos reconhecimentos já conquistados pelo município. Segundo ele, a prefeitura já trabalha com o Senai e outras instituições para atrair empresas que desenvolvam e comercializem soluções tecnológicas, com a perspectiva de criar polos de produção de chips, sensores e câmeras. A programação foi estruturada em 3 painéis, reunindo especialistas de diferentes áreas para discutir planejamento urbano, inovação, sustentabilidade e novas soluções para os municípios.

0: 12:34, bombeiros resgatam corpo de jovem soterrado em garimpo de Mato Grosso. O Corpo de Bombeiros Militar resgatou ontem o corpo de um jovem de 19 anos, vítima de soterramento em um garimpo localizado no município de Peixoto de Azevedo. A equipe do 4º Núcleo Bombeiro Militar foi acionada por funcionários do garimpo. Ao chegarem ao local indicado, os bombeiros iniciaram as buscas com o apoio dos trabalhadores e utilizaram máquinas para auxiliar nas operações de resgate. Segundo relatos, um desmoronamento de terra atingiu cerca de 7 pessoas que conseguiram sair do local sem ferimentos. O incidente também provocou o soterramento de máquinas utilizadas nas atividades de garimpo. Durante as buscas, os bombeiros localizaram o corpo do jovem a aproximadamente 1 metro de profundidade. Após a retirada da vítima, a equipe acionou a Polícia Civil e a Politec, responsáveis pelos procedimentos legais e periciais. Acusado de matar professor em Várzea Grande, surpreendeu policiais pela frieza e caiu em contradições. O serralheiro Elias Samuel Delgado da Silva, de 26 anos, conhecido como Bigode, preso por envolvimento no assassinato do professor Breno Antônio Humberto de Moraes, de 25 anos, chamou a atenção dos investigadores pela frieza demonstrada durante os primeiros contatos com a Polícia Civil. A informação foi revelada pelo delegado Bruno Abreu, da Delegacia Especializada de Homicídios e Proteção à Pessoa, durante coletiva concedida na noite de ontem, após a localização do corpo da vítima em Várzea Grande. Segundo o delegado, a postura do investigado já havia sido percebida quando ele compareceu à delegacia na sexta-feira anterior e negou qualquer participação no desaparecimento do professor. O delegado explicou que teve contato direto e prolongado com Elias após a prisão, permanecendo aproximadamente 6 ou 7 horas com ele durante as diligências. Outro comportamento que chamou a atenção dos policiais foi a maneira como o investigado tentou lidar com os questionamentos. Conforme o delegado, Elias manifestou o desejo de permanecer em silêncio, mas acabou prestando informações espontâneas que apresentaram contradições. A Polícia Civil também conseguiu reunir elementos técnicos que, segundo Bruno Abreu, comprovam que Breno esteve com o investigado depois de subir na motocicleta registrada por câmeras de segurança. Durante a investigação, Elias também apresentou versões diferentes sobre a relação que mantinha com a vítima. Inicialmente, afirmou que conhecia Breno apenas de vista, mas familiares relataram que os dois tinham contato havia bastante tempo. Segundo o delegado, o irmão do professor confessou que havia conversas extensas entre eles, indicando uma relação anterior ao desaparecimento. A Polícia Civil ainda apura quem utilizou o celular de Breno para enviar mensagens após o desaparecimento. Elias negou ter feito isso e atribuiu o envio a outra pessoa, mas o delegado afirmou que os indícios apontam para o próprio investigado. O investigado é casado, conforme o delegado, mas ainda não há esclarecimento definitivo sobre a natureza da relação entre ele e Breno ou a motivação do assassinato. O corpo do professor foi encontrado em uma área de difícil acesso no bairro 13 de Setembro, em Várzea Grande. Conforme a Polícia Civil, já apresentava sinais de decomposição. A causa da morte e a eventual existência de outras lesões deverão ser esclarecidas por exames periciais. A prisão de Elias é temporária, com prazo inicial de 30 dias, prorrogável por mais 30. A DHPP pretende aprofundar as análises dos aparelhos celulares apreendidos e identificar outras pessoas que possam ter participado do crime. Homem é esfaqueado pela companheira enquanto dormia em Mato Grosso. Policiais militares do 3º Batalhão prenderam uma mulher de 26 anos pelo crime de tentativa de homicídio na madrugada de hoje em Cuiabá. A suspeita foi detida em flagrante após esfaquear um homem de 22 anos na região da cabeça. Por volta de 4:30 da madrugada, a equipe foi acionada para conferir uma situação de violência doméstica no bairro Jardim Florianópolis. No local dos fatos, vizinhos informaram que os envolvidos haviam sido encaminhados para o Hospital Municipal de Cuiabá por uma equipe do SAMU. Os militares se deslocaram até a unidade de saúde e entraram em contato com o casal. O homem relatou que estava dormindo quando foi atingido por uma facada desferida pela companheira. Ele não afirmou qual teria sido a motivação do crime e recebeu atendimento médico. A suspeita, com a chegada da PM, passou a demonstrar estado de agitação e precisou ser medicada pelos funcionários do hospital. Após isso, recebeu alta e também não se pronunciou sobre o crime. Ela recebeu voz de prisão e foi levada para a Central de Flagrantes de Cuiabá para registro da ocorrência e demais providências. Doze horas e 40 minutos, Justiça de Mato Grosso manda transferir engenheiro para o Adalto Botelho. O engenheiro agrônomo Daniel Beneman Frasson, acusado de matar a esposa, a empresária Gleice Kelly Geraldo, e tentar matar a própria filha, foi encaminhado pela Justiça para o Hospital Psiquiátrico Adalto Botelho, em Cuiabá. Ele estava internado em uma clínica particular enquanto aguardava uma vaga na unidade pública. A informação foi divulgada pelo advogado Rodrigo Pouso Miranda, que representa a família de Gleice, em um novo vídeo publicado nas redes sociais. Segundo o advogado, a internação na clínica particular já teria custado mais de R$200 mil aos cofres públicos. Conforme Pouso, a transferência ocorreu após a manifestação da assistência de acusação e do Ministério Público, depois da divulgação de novas imagens registradas na madrugada do crime. Gleice foi morta com 21 facadas na manhã de 24 de junho do ano passado em Lucas do Rio Verde. A filha do casal, então com 7 anos, também foi atacada enquanto dormia, mas sobreviveu. Segundo o advogado, diante da existência de uma vaga, a justiça determinou que Daniel deixasse a clínica particular e fosse encaminhado ao Adalto Botelho, unidade pública destinada ao atendimento de pessoas com transtornos mentais. 12 horas e 41 minutos, em instantes, mais informações para você no Jornal do Meio-Dia.
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0: Meio-dia e 41.

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1: Alô, meus amigos do esporte, aquele abraço, muito boa tarde. Nós estamos chegando com as informações esportivas aqui na Regional FM, sempre no oferecimento do Sicredi, onde o seu dinheiro rende um mundo melhor. Começamos o nosso Regional dos Esportes, dando um giro pelo placar do futebol. Ontem à noite, pelo Campeonato Brasileiro da Série A, Santos e Flamengo empataram em 2-2 na Vila Belmiro. Neymar, duas vezes, marcou os gols do Santos. Danilo e Lucas Paquetá, os gols do Flamengo. Atlético Paranaense 2, Atlético Mineiro também 2. Vargas e Viveiros para o Furacão. Viveiros contra e Lianco fizeram os gols do Galo. O Fluminense goleou o Curitiba por 4-0. Savarino, três vezes, foi o destaque da partida e Lúcio Acosta completaram o placar. Em São Paulo, o Palmeiras venceu o Bahia por 1-0, gol do Flaco Lopes, e se aproximou do Flamengo, diminuindo a diferença agora para um ponto do primeiro para o segundo colocado. A próxima rodada do Brasileirão tem já neste final de semana Vasco da Gama e Remo, São Paulo e Vitória da Bahia, Atlético Mineiro e Santos, Flamengo e Fluminense, Palmeiras e Corinthians, Grêmio e Internacional, Bahia e Mirassol, Curitiba e Botafogo, Chapecoense e Atlético do Paraná, Bragantino e Cruzeiro. Campeonato Brasileiro da Série B teve ontem à noite a vitória do Ceará sobre o Criciúma pelo marcador de 1-0, e o Novo Horizontino fora de casa ganhou do Náutico por 2-0. A próxima rodada do Campeonato Brasileiro da Série B está marcada para este final de semana. Juventude e São Bernardo, Atlético Goianiense e Sport Clube do Recife, Náutico e Vila Nova, Operário de Ponta Grossa e Goiás, Cuiabá e Avaí, Novo Horizontino e Ponte Preta, Criciúma e América, Fortaleza e CRB de Alagoas, Botafogo de Ribeirão Preto e Ceará, Atlético e Londrina. Campeonato Brasileiro da Série C tem rodada marcada para amanhã, é a sexta rodada da segunda fase. Botafogo da Paraíba e Santa Cruz, Maringá e Floresta. Pelo Grupo C, jogam Brusque e Paysandu, Ferroviária e Inter de Limeira. Grêmio tem o segundo pior ataque do Campeonato Brasileiro. A dificuldade do Grêmio em marcar gols tem sido um dos pontos negativos da equipe no Campeonato Brasileiro, contribuindo na situação delicada na tabela de classificação. Com 31 bolas na rede em 29 partidas, o tricolor aparece como o segundo pior ataque da competição nacional, à frente apenas do Corinthians, que tem 30 gols marcados. Mais uma vez, no empate contra o Remo, a ineficiência dos atacantes ficou evidente. Eduardo Batista vê mudança de postura como chave para a reação do Inter. A estatística que mais chamou a atenção de Eduardo Batista depois da vitória do Inter por 2-1 sobre o Corinthians nesta quarta-feira não foi relacionada aos gols. Foram as 27 bolas recuperadas pelo time colorado. Para o treinador, o número traduz a principal mudança apresentada pela equipe e mostra que o grupo entendeu a necessidade de uma postura diferente na luta contra o rebaixamento. De acordo com o técnico, desde que assumiu o comando colorado há 2 semanas, ele vinha cobrando mais intensidade e comprometimento dos jogadores. Na estreia, segundo ele, a resposta apareceu em campo. Grêmio tem 2 dúvidas para o Grenal 455. Com pouco tempo de preparação para o Grenal, o Grêmio foca no retorno de 2 jogadores titulares, Diego Caíto e Marlon, que sofreram lesões musculares ainda antes da parada para a data FIFA. Enquanto Diego Caíto teve um problema muscular de grau 1, Marlon sofreu uma lesão de grau 2. A expectativa é de que os 2 laterais possam treinar com bola nesta sexta-feira e amanhã, sábado, para que fiquem à disposição de Renato Portaluppi para o clássico de domingo, 16h30, horário de Mato Grosso, na Arena, pela 30ª rodada do Campeonato Brasileiro. Após cumprirem suspensão no empate com o Remo por 1-1, Gustavo Martins e Noriega estão de volta. Enquanto o defensor disputa a titularidade com Kenneman, o volante deve retomar a condição de titular na vaga de Darilo Barbosa, que iniciou a partida no Mangueirão e deixou o gramado mancando. Palmeiras domina o Bahia, vence em casa e reduz distância para o Flamengo. O Palmeiras aproveitou os 18 dias sem jogos, aprimorou seu repertório ofensivo e reduziu a distância para o Flamengo ao vencer o Bahia nesta quinta-feira. No Allianz Parque, o time paulista dominou o adversário e venceu por 1-0. O vice-líder do Brasileirão criou oportunidades para golear, mas venceu pela margem mínima porque acertou 3 bolas na trave e desperdiçou diversas oportunidades. O argentino Flaco Lopes, artilheiro da equipe, definiu o gol da vitória. Com o resultado, o Palmeiras chegou a 60 pontos e contou com a ajuda do Santos para se aproximar do Flamengo. O líder do campeonato empatou na Vila Belmiro depois de fazer 2-0 no primeiro tempo. O Bahia, por sua vez, permaneceu com 46 e caiu para a sexta colocação após sofrer a segunda derrota consecutiva. Neymar anota 2 gols e Santos empata com o Flamengo na Vila. O retorno de Neymar aos gramados, pouco mais de um mês após sofrer lesão muscular, foi vital para o Santos manter a boa fase no brasileiro. O craque entrou apenas no segundo tempo, um tanto irritado, mas mostrou frieza para concretizar 2 cobranças de pênalti e garantir uma igualdade por 2-2 diante do líder Flamengo, que chegou a abrir 2-0. Com 2 gols dos acréscimos, Atlético Paranaense e Atlético Mineiro protagonizam empate eletrizante. O duelo dos Atléticos foi movimentado do início ao fim, com direito a 2 gols nos acréscimos. Em confronto eletrizante com trocação franca entre os xarás, o Atlético Mineiro suportou a pressão de jogar com 1 a menos, viu o Atlético do Paraná marcar aos 47 minutos do segundo tempo, mas buscou o empate por 2-2 no último lance da partida nesta quinta-feira, na Arena da Baixada, pela 29ª rodada do Brasil. Com o resultado, o Atlético Paranaense segue no G4, agora na quarta colocação com 50 pontos. O Atlético Mineiro, por sua vez, continua na perseguição por uma vaga na Libertadores, ocupando atualmente a 7ª posição com 44 pontos. Misto anuncia os primeiros 3 reforços para a temporada 2027. O Misto anunciou os 3 primeiros reforços para a temporada do ano que vem. Natan Bahia, Cristiano Robert e Ian Christian foram contratados para integrar o elenco comandado pelo técnico Roberto Fonseca, que terá pela frente o Campeonato Mato-Grossense, a Copa Centro-Oeste, a Copa do Brasil e a Série D do Campeonato Brasileiro.
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0: A geografia do coração. Por vezes em nossa jornada terrena, confundimos moradia com o lar. Acreditamos envoltos na ilusão passageira da matéria, que um lar se constrói com tijolos, cimento, projetos arquitetônicos modernos e uma decoração impecável. Contudo, a moradia é apenas o espaço físico, a estrutura temporária que nos protege das intempéries da natureza. O lar, em sua essência mais profunda e espiritual, pertence a uma geografia muito diferente, a do coração. O lar é constituído única e exclusivamente por quem se ama. Pode ser uma família numerosa que enche os corredores da casa de risos, debates e vozes entrelaçadas em harmonia. Ou pode ser apenas aquela presença doce, paciente e acolhedora que nos aguarda ao fim de um dia exaustivo. O lar é o espaço sagrado, quase intocável, habitado por quem nos apoia incondicionalmente. São as almas por quem nutrimos o mais terno afeto, aquelas que concedem uma motivação especial à nossa vida. Quando as luzes do mundo se apagam, quando as desilusões batem à porta e as tempestades ameaçam a nossa paz interior, é no olhar sereno de quem nos ama que encontramos o nosso inabalável refúgio. O lar é construído no alicerce da afeição verdadeira. Podemos residir em um quarto minúsculo, um espaço alugado, onde mal cabem os próprios passos. Pode ser uma casa simples, desprovida de grandes confortos materiais ou facilidades tecnológicas. Se ali houver abraços sinceros, palavras de compreensão, perdão e corações unidos, esse espaço é um palácio de luz. Uma casa vazia de afeto, por mais luxuosa e imponente que seja, é apenas um abrigo estéril. Só será lar se tiver ao menos uma pessoa que se interesse genuinamente pelas nossas dores, que esteja disposta a enxugar as nossas lágrimas e a celebrar as nossas pequenas vitórias. É a presença viva desse espírito companheiro que acende a lareira invisível, a única capaz de aquecer a nossa alma nos dias invernosos. O lar é o abraço apertado que nos espera, é o sorriso farto que nos recebe à porta, é a voz suave que pergunta, com real interesse, como foi o seu dia. É a certeza de que, não importa o quão espinhosa tenha sido a jornada, existe um porto seguro para onde retornar. Um santuário onde não precisamos usar as máscaras que a sociedade nos exige, pois ali somos amados exatamente pelo que somos, com todas as nossas imperfeições e belezas. Dessa maneira, não reparemos nas paredes que talvez estejam descascadas ou nos móveis marcados pela passagem do tempo. Olhemos para os olhos de quem nos compartilha a jornada. São eles os verdadeiros arquitetos da nossa felicidade. Se temos alguém que nos dedica afeto e tempo, sejamos imensamente gratos à vida. Isso significa que encontramos verdadeiramente nosso lar. Mas se nos sentirmos sós neste momento da caminhada, lembremos de que carregamos em nós o poder de ser o lar de alguém. Construamos pontes de afeto, ofereçamos amor genuíno e, no momento certo, as paredes invisíveis do nosso próprio e doce lar serão erguidas. Façamos isso. A Federação Espírita do Paraná convida para a palestra de Nélio de Castro, domingo 11 de outubro às 10 da manhã no seu teatro, Alameda Cabral 300. Transmissão pelo @canalfep. E assim chegamos ao final de mais um Momento Espírita. Hoje, sexta-feira, 9 de outubro de 2026. 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
3: Vírus respiratórios estão em alta no Brasil, porém novos casos de Covid estão baixos.
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3: Os casos de síndrome respiratória aguda grave por vírus respiratório demonstram que o rinovírus, o metapneuvírus e o SARS-CoV-2 apresentam tendência de aumento em nível nacional. Porém, novos casos semanais por Covid-19 estão baixos no país. O alerta está no boletim semanal Infogripe da Fundação Oswaldo Cruz, divulgado nesta quinta-feira. Os pesquisadores ressaltam que a população prioritária verifique se está em dia com a vacinação contra a Covid-19. No caso das gestantes, é fundamental também se vacinar contra o vírus sincicial respiratório. Em nível nacional, segundo o boletim, observa-se um leve sinal de retomada do crescimento dos casos de síndrome nas crianças e adolescentes de 2 a 14 anos de idade e estabilização dos casos nas demais faixas etárias. O boletim aponta ainda que os casos de síndrome respiratória aguda grave por vírus sincicial e influenza B estão em queda e as hospitalizações por influenza A estão estáveis em níveis baixos de incidência. Em nível regional, o boletim alerta que Alagoas, Roraima, Paraíba e Sergipe apresentam incidência de síndrome respiratória aguda grave em nível de alerta, risco ou alto risco nas últimas 2 semanas, com indícios de crescimento nas últimas 6 semanas. O estudo aponta ainda que 5 unidades também apresentam incidência da síndrome em níveis de alerta, risco ou alto risco, porém sem sinal de crescimento na tendência de longo prazo: Maranhão, Mato Grosso, Mato Grosso do Sul, Rio Grande do Sul e Santa Catarina.
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gente bonita! Boa tarde! Boa tarde, meus amores! Boa tarde, minhas amoras! Com licença, com licença, com licença! Que o bebê tá chegando, hein? O bebê tá na área a partir de agora. Quem vos fala aqui é o Alex Santana, mas pode me chamar de Bebezito. E eu te faço companhia mais às 5 horas, nessa tarde maravilhosa de sexta-feira, dia 9 de outubro, o ano é o 2026. Pra você, muito boa tarde. Hoje é sexta-feira e segunda-feira é feriado, bebê. A gente não se conhece, mas através da música a gente se entende bem melhor. Para você participar, é só mandar mensagem pro nosso WhatsApp, que é o 659-9607-1705. Hoje tem ligação do Lebruto, também tem sorteio a você hoje de uma janta lá dos Petinho do Léo, também tem sorteio de uma recarga de gás aqui na programação da Regional FM, a número 1 de Lucas. Para você, muito boa tarde, ótima, excelente sexta-feira para você e vamos ouvir o nosso hino, né? Sexta-feira chegou, bebê. 1:11, boa tarde você. Bom final de semana.

0: 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Hoje tem ligação do Lebruto. Não diga alô, diga manda um Lebruto pra mim. Também tem sorteio de uma recarga de gás da Zap Gás, o botijão que dura muito mais. Participe na programação da número 1 de Lucas.
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0: Na Regional 1:22.
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2: Na Mais Ouvida, 1:27 pra você, muito boa tarde, bom final de semana pra você, tá? 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Pra cheirosa, pro cheiroso, pra bonita, pro bonito que tá ouvindo a gente. 103,5. Ah, essa é minha rádio, a

0: Minha rádio preferida é regional, que beleza, que legal, todo mundo no astral, hoje é sexta-feira, é dia de ficar legal, ouvindo a melhor do Brasil, que é a sua rádio regional. Ai, meu Deus, se eu fosse cantar, eu tava lascado, né? Meu Deus do céu, que é isso, Alex Santana? Mas tem que estar animado, né, rapaz? Quem canta, os males espanta, né? Meu amigo Ari, um abraço a você. Hoje pela manhã, né, eu estive lá batendo um papo com o Ari, né? Abraço, meu amigo Ari. Obrigadão, tá, Ari, pela audiência, pela participação. Parceiro nosso aí, né? Grande amigo Ari Furini. Pra você, muito boa tarde aí, ó. Obrigadão pela companhia, tá bom? Com o rádio ligado aí, sempre na melhor dobra. Brasil. Olha, gente, hoje, sexta-feira, dia 9, né? Dia 9 de outubro de 2026. Bebezito, boa tarde. Ó, tô aqui já preparando, arrumando as minhas malas. Ai, aqui em casa é muita mala, né? É a mala 1, a mala 2 e as malinhas 3, né? Tá bom então, né? Quem tá mandando aqui a mensagem? Meu amigo José e também a esposa Miaurinha, né? Tá bom, então, abraço aí a você, muito boa tarde, brigadão, tá? Pela audiência, que tá arrumando a mala, porque segunda-feira é feriado, né? Rapaz do céu, que coisa boa, vai viajar, né? Tá levando aí toda a família, vai lá pra onde? Lá pro Manso, que legal, maravilha, vai curtir lá, né? O feriadão lá em Manso é bom, né? Lá também em Chapada, ai, que delícia. Ó, mas que inveja boa de você, tá? Ah, você vai comer peixe frito, meu Deus do céu, que é isso, né? Muito boa tarde, agora são 1h33 aqui na Mais Ouvida, meu amigo tá na audiência, tá aí ligadinho com a gente, fala comigo, bebezito.
1: Boa tarde, bebezito, é o Anderson Felipe, quero participar da recarga do gás, Zap Gás.
0: Falou, meu amigo Anderson Felipe, um abraço a você, boa sorte, né? Bom final de semana, brigadão, tá? Pela audiência, pela companhia com a Regional FM, a mais ouvida. Boa tarde, Alex Santana. É, tudo bem? Maravilha. É nós sempre, né? Ligado aí na melhor. Manda um lebroto pra mim, também coloca aí no sorteio, dos demais, né? É o Andrei, sempre ligado aí, ótima sexta-feira e bom feriado também pra todos, né? Meu amigo André aí, ligadinho na programação. Meu amigo também José, né? É o José Luiz Pastre, né? Tá feliz da vida que ontem o Verdão ganhou, né, rapaz? Que coisa boa, né? Estamos chegando no Flamengo aí, né? Apenas um pontinho. Boa tarde, toca pra gente aí, Jorge. Jorge, né? A música Burguesia. Burguesia, meu amigo Jair na audiência, abraço a você, boa sorte aí, brigadão, tá, pela audiência, pela companhia. Também na audiência, a Leonilda Marron, é isso, um abraço aí a você, muito boa tarde, brigadão, tá, pela audiência, pela companhia com a Regional FM. Também na audiência, minha amiga Maura, boa tarde a você, Maura, bom final de semana.

0: Ai, ai, ai, ai, ai. Ai, eu adoro a sexta-feira. E você? Me conta aí. Cadê o seu oi? Ah, você vai deixar eu sozinho aqui? Vai me deixar eu sozinho? Não acredito, né? Cadê meus ouvintes? Cadê meu oi? Cadê meu abraço? O meu boa tarde? Senão eu vou chorar, tá? Eu vou chorar, bebê. Cadê você? Vai deixar eu sozinho aqui?
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0: Na Regional 1:41.
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1: Na Regional 1:47, pra você.

0: sensacional e para o mundo, para o Brasil, através do site, tá? 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
0: Olha, tem gente ouvindo o bebezinho lá em Londres nessa tarde. Obrigadão, tá? Pela audiência. É, tô vendo aqui pelo aplicativo, né? Estamos passeando, tô vendo TV, onde que tá mais ouvindo eu? Onde que tá ouvindo eu? Cadê? Achei, né? Também lá em Lisboa, lá em Portugal, ouvindo a gente, que legal, maravilha, brigadão. Também tem gente de onde? Lá em Paris, olha que legal, maravilha, brigadão, tá? Pela audiência aí, pela companhia, lá pra fora do país, é, lá do outro lado do mundo também, lá no Japão, tá ouvindo a gente, né? Lá é a noite agora, né? Lá é a noite, rapaz, lá agora é 1 da manhã, né? Ave Maria, tá acordado ainda aí, meu Deus do céu, ouvindo a gente, que legal, né? Obrigadão pela audiência aí, pela companhia, tá bom? 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Meu amigo Roberto na audiência, boa tarde, Roberto.
2: Beleza, bebezito, boa tarde, boa sexta-feira a todos aí, um bom final de semana também, né?
0: Com certeza.
2: Põe a nós no sorteio aí.
0: Aham.
2: Boze.
0: Boze.
2: Aí, na hora que der tempo aí, nós estamos indo pra uma fazenda aí, vai ser meio longe, então você pode colocar aí um Zé Geraldo pra nós aí, na hora que der tempo.
0: Tá bom, então.
2: Boze.
0: Boze, vai pra fazenda, né? Todo mundo viajando já, né, rapaz? Menos nós, né, mas tá louco. Todo mundo ir pra chácara, fazenda, descansar no final de semana. Que inveja boa de vocês, né? Boa tarde, coloca aí no sorteio da Zap Guys. É a Nelita, né? Nelita, aqui do bairro Rio Verde na audiência. Que legal, maravilha. Boa tarde, bebezito. É o Geraldo, né? É aqui do bairro Menino Deus. Quero participar do sorteio do Lebruto. É legal, maravilha. É, e manda aí uma música, né? Pro amor da minha vida. Tá bom então, aí a Fabiane Valquíria. Estamos aqui, ó, na rede, esperando aí a chuva. Ai, ai, ai, ai, ai, ouvindo você. Obrigado, Geraldo. Abraço. Vai chover, Geraldo. Vai chover, vai chover, vai chover. Tomara que chova, né? Porque tá muito quente, né? Meu Deus do céu. Aqui tá marcando 37 graus aqui no meu termômetro. Meu Jesus amado. Boa tarde, quero ganhar os prêmios de hoje, né? Minha amiga Yara também na audiência, meu amigo olha, o sobrenome dele, eu adoro, rapaz. É, meu amigo Nelson Heineken, né? Ai, meu Deus do céu, como eu gosto da Heineken, né? Meu amigo Nelson Heineken, abraço pra você, tem pra Yara, né? Estão lá ouvindo a gente, esse casal que eu amo de coração, né? Um beijão pra vocês, tá bom, seus bonitos? Deixa eu ver quem tá aqui comigo nessa tarde maravilhosa.

quarta-feira. Oi, boa tarde, aqui é o Vidal do bairro Fuji, manda aí um lebroto pra mim e também coloca aí no sorteio do botijão de gás da Zap Gás que dura muito mais, que legal, maravilha, boa tarde, estamos aqui ó, trabalhando na tapeçaria, meu amigo Nunes, lá do bairro Jardim Primavera, um abraço a você, muito boa tarde, obrigadão pela audiência, pela companhia, pra você muito boa tarde, ótima sexta-feira, chegou né, o final de semana, pra você boa tarde, 1:52. Good play.

0: Muito bem, no estúdio já comigo aquele rapaz, o homem que vende, é o homem da voz lá do BV, nessa tarde de sexta-feira. Beto, me conta, sucesso ontem quinta e hoje também sexta-feira, não é verdade?
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0: É isso aí, Beto, pra você, muito boa tarde, na tarde maravilhosa aí de sexta-feira, aqui na sua rádio regional, hoje, né? 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

0: Neymar anota 2 gols e Santos empata com o Flamengo na Vila.
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0: O retorno de Neymar aos gramados, pouco mais de um mês após sofrer lesão muscular, foi vital para o Santos manter a boa fase no brasileiro. O craque entrou apenas no segundo tempo, um tanto irritado, mas mostrou frieza para concretizar 2 cobranças de pênalti e garantir uma igualdade por 2-2 diante do líder Flamengo, que chegou a abrir 2-0.
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dar banho em cachorro toda semana não é o ideal. Isso remove a proteção natural da pele. Banhos quinzenais são melhores. E para pets caseiros, mensal ou mais espaçado pode ser perfeito. Use o bom senso e sempre consulte o veterinário, tá? E sobre o mau hálito dos cães, se não é problema de saúde, a alimentação é chave. A ração úmida ajuda a combater a placa. Troque a água do bebedouro sempre e lave os potinhos. Para os nossos amiguinhos coelhos, a sarna é séria. Se notar sinais, leve ao veterinário. Mas não saia daí, porque o Momento Pet continua daqui a pouco com muito mais dicas e informações para cuidar do seu melhor amigo.

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0: Muito bem, meus amores e minhas amoras, essa tarde maravilhosa de sexta-feira. Oi, boa tarde.
1: Boa tarde, Sônia, do bairro Cidade Nova.
0: Tudo bem,
1: Manda
0: Sônia?
1: Manda brutos pra mim. Um abraço a todos, um abençoado final de semana.
0: Obrigado, Sônia, abraço a você também, tudo de bom, obrigadão pela companhia, pela audiência. Meu amigo Marcos do Lambadão, rapaz. Marcão do Lambadão, lá em Diamantino, ele ia lá pro Cispundi, rapaz, e amanhecia o dia, né? Por isso que ficou conhecido nacionalmente como Marcão do Lambadão.
2: Fala, bebezito. Você tá bom, meu guri?
0: Demais.
2: Boa tarde.
0: Buenas.
2: Bora pra Diamantino, homem.
0: Bora.
2: Aproveitar o feriadão.
0: Verdade, né?
2: Curtir a família, matar a saudade um pouco. Manda uma música pra nós aí, e quero participar do sorteio do dia aí, com gentileza. Beleza? Forte abraço aí, Alex. Tamo junto. 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A melhor de
0: Lucas
2: de
0: Oliveira. É isso aí, amigo Marcos do Lambadão, abraço a você, tudo de bom, bom final de semana prolongado, né? Que coisa boa. Boa tarde, gostaria de participar aí do sorteio, né? Da Zap Guys, o botijão que dura muito mais. É a Dalgisa Sônia, lá do bairro Amazonas, na audiência, um abraço a você, brigadão, tá? Pela companhia. Meu amigo Nelsinho, tá aí na audiência, boa tarde, bebezito, é o Nelsinho aqui do Parque das Américas. Estamos aqui, ó, trabalhando e ouvindo a melhor regional. Coloca aí no sorteio, né? É, tchau, obrigado. Estamos aqui, ó, trabalhando no carro de som do circo. Ah, que legal. Abraço a você aí, ó. Bom trabalho. Brigadão, tá? Pela audiência, pela companhia. Meu amigo Palota na audiência. Boa tarde, Palotina.
3: Boa tarde, boa tarde, boa tarde, Alex Santana. Popular, bem-vindo. Como é que tá, meu parceiro? Tudo certinho? Temos aqui na mais pra descarregar um sozinho positivo. E depois partir pra casa só segunda. Meu Deus do céu. Bora, bora tomar uma. Fim de semana, bora comer uma carne.
0: Bora, rapaz, bora. Eu sou pronto, né, rapaz? Só me chamar que eu vou, né, rapaz? Eu sou ruim só pra trabalhar. Pra tomar uma e comer, rapaz, pode chamar o bebê, né? Você tá doido. Pra você, muito boa tarde. 1:14 na regional.

0: Minha amiga Márcia, pra você. Boa tarde, menina.
1: Boa tarde, bebezito. Quero participar hoje dos prêmios, do sorteio, de todos esses prêmios aí. Bom, uma boa tarde pra vocês.
0: Boa

0: Já já tem muito mais aqui na número 1. É rapidinho, tá? É VaptVup.
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0: Em Lucas, 37 graus.
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2: Regional 12:28 em todo o Mato Grosso. Pra você, boa tarde, bom final de semana. 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Sensacional, hoje tem ligação do Lebruto, não diga alô, diga manda um Lebruto pra mim. Também sorteio de uma janta de frango com bacon, mais um copo de suco. 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Participe e boa sorte. 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E boa sorte. Eu tive aqui recebendo meu amigo Mike, né? Também a família, né? A família Ojeda. Veio aqui conhecer o Alex Santana, o bebezito. Obrigado aí, tá? Um beijão no coração aí da família Ojeda. Meu amigo Mike, um abraço a você, meu querido.
3: Boa tarde, meu amigo Alex Santana, aqui é o Mike do bairro Rio Verde. Gostaria de estar participando do sorteio do Lebruto. Manda um Lebruto para mim, mandar um abraço para toda a equipe da rádio, da regional e para minha família. Família Ojeda. Valeu, meu amigo. Ótimo final de semana.
2: Valeu, meu jovem. Obrigado aí, tá? Pelo carinho aí, pela visita que veio hoje aqui conhecer o Alex Santana. Eita, nós. Que coisa boa. Maravilha. É bom demais, né? Ah, deixa eu ver certinho aqui quem está comigo nessa tarde maravilhosa de sexta-feira. Boa tarde, bebezito. Quero participar do sorteio do gás, né? O botijão que dura muito mais da Zap Gás e também, né? Dos outros prêmios. É a Paulina Raimundo Munda, lá do de Araújo, do bairro Teste de Júnior, na audiência. Um abraço a você, boa sorte, brigadão, tá? Pela audiência, pela companhia. Boa tarde, Alex, quer Santana, quero participar do sorteio, né? É o João Cigano e manda aí aquela alusão pra nós, né? Um abraço, amigo, aí trabalhando, meu amigo João Cigano, ouvindo a

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1: Regional 2h41.
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1: Regional 2:46. Boa tarde pra você. Pra você. Pra você aí ouvindo pelo fone de ouvido. Pra você aí no seu trabalho, na sua casa, no trânsito. Um beijão pra você.
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1: Ah, esse é o nosso Instagram, tá? Vai lá, segue a gente.
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1: Muito bem, você ainda não tá seguindo a gente, ainda não tá seguindo a gente. Por que que você não tá seguindo a rádio ainda, meu Deus do céu? Você tá esperando o quê? Quer que eu vou aí? Quer que eu vou aí pra nós ter uma conversa séria? Então eu vou. Ah, rapaz, vai lá, segue a gente lá. Larga aí de nheco, nheco, de frescura, né? Vai lá, segue a gente lá, Regional na Web. Gente, eu tenho uma coisa pra contar pra vocês, né? Mas só quem seguir lá a gente, tá? Então você vai lá, segue a gente no Instagram, porque lá tem novidade, bebê. É novidade. Me fala uma coisa aí, né? Nós já estamos aqui em Lucas, quase mais de 100 mil habitantes, né? Mais ou menos por aí, né? Torno aí dos 98, mais ou menos. Olha, eu quero que você me segue, né? Vai lá, segue a gente lá, o pessoal que tá seguindo a gente, que não tá seguindo a gente ainda, ó, eu vou puxar o seu pé, fica aí, né? Vai lá, segue lá, gente, é Regional na Web, eu quero ver todo mundo, todos os luverdenses, seguindo aí a Rádio Regional FM, tá bom, meus amores e minhas amores? Gente, olha, daqui a pouquinho tem sorteio de uma janta, né? Uma janta aí de... Sabe de quê? De frango com bacon, mais um copo de suco de laranja lá do espetinho do Léo. Que delícia, né? Então tá a fim de ganhar essa janta aí deliciosa. Eu adoro frango, né? Ainda mais, ai meu Deus do céu. Na verdade eu gosto de tudo, né? É frango, é picanha, né? É fraldinha, meu Deus do céu. Ah, pra comer eu não tenho frescura não, rapaz, você tá louco, né? Então hoje tem sorteio de uma janta de frango com bacon, mais um copo de suco de laranja, oferecimento espetinho do Léo. Também sorteio, sabe o quê? De uma recarga de gás da Zap Gás, o botijão que dura muito mais. E também tem Lebruto hoje, bebê, tem Lebruto hoje. Então vai mandando a mensagem, vai se cadastrando aqui na promoção, tá? Boa tarde, bebezito. Coloca aí no sorteio dos ingressos, é a Flaviana. Um abraço a você, boa sorte. Mais em mensagem. Boa tarde, manda um Lebruto pra mim, a Ellen Carla Soares Fernandes, né? Lá do bairro Alvorada na audiência, boa sorte. Manda um Lebruto pra mim, boa tarde, é a Rosineide, né? Berté, é a entrada aqui do Moracó na Chácara 6, né? Quero participar do sorteio aí da Zap Gás, o botijão que dura muito mais, que legal, maravilha, boa sorte. Boa tarde, Maria de Fátima, quero participar do sorteio, né? É aqui do bairro Amazonas, um abraço aí a você, muito boa sorte, brigadão, tá? Pela audiência, pela companhia com a Regional. Boa tarde, coloca aí no sorteio do gás, né? Que dura muito mais, da Zap Gás, é a Rosimeire do bairro Veneza, abraço aí a você, brigadão pela audiência, pela companhia com a Regional FM, tá bom? Boa tarde, Alex, tudo bem com você, meu amigo? Quero participar do sorteio, né? Do botijão de gás, da Zap Gás, que dura muito mais. Minha amiga Jodail da Fazenda Pérola. E também um abração pro meu amigo, rapaz, ele mesmo, Noriel. Ei, Noriel, abraço a você. Que falou assim, bebê, já tô aqui, ó, preparando o seu butiá pra fazer aí a sua cachaça kombucha, né, rapaz? Eu tô indo buscar, rapaz. É, você tá doido. Um abraço a você, brigadão, tá? Pela audiência, pela companhia com a mais ouvida. Boa tarde, gostaria de participar do sorteio da promoção, né? Do gás que dura muito mais, da Zap Gás. É a Marcela, lá do bairro Jardim das Palmeiras, na audiência. Brigadão pela companhia. Boa tarde, aqui é o Paulo, do bairro Amazonas. Gostaria de concorrer aí ao sorteio, né? Do Lebruto e também da Zap Gás e da janta também. Tá, abraço então, Paulo, você, boa sorte aí, meu querido. Brigadão, tá? Pela audiência, pela companhia com a mais ouvida. 2:51.
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2: Mais de 43 mil metros quadrados de rocha são retirados para mudar curvas da BR-163.
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2: Um dos trechos mais críticos da BR-163 na região da Serra do Cachimbo, em Guarantã do Norte, Mato Grosso, passou por mudanças para tornar a viagem mais segura. Três pontos da rodovia tiveram o traçado corrigido, com alterações nas curvas e melhorias nas condições de visibilidade dos motoristas, especialmente daqueles que dirigem veículos pesados. As intervenções foram realizadas pela concessionária Via Brasil BR-163, responsável pela administração de 1.009 quilômetros das rodovias BR-163 e BR-230, entre Sinop, no Mato Grosso, e Miritituba, no Pará. A etapa foi concluída em 30 de setembro. Antes disso, outros dois pontos da Serra do Cachimbo já haviam recebido melhorias. O primeiro, localizado no quilômetro 1102, foi entregue em 30 de junho. O segundo, no quilômetro 1103, teve os trabalhos finalizados em 30 de julho. Para modificar o traçado da rodovia, as equipes precisaram realizar intervenções de grande porte no terreno. Ao todo, foram retirados mais de 43.500 metros cúbicos de rocha, além da escavação de aproximadamente 8 mil metros cúbicos de terra. As obras também exigiram uso de cerca de 3 mil toneladas de concreto e a aplicação de 9.500 metros quadrados de revestimento asfáltico. O volume de materiais movimentados demonstra a complexidade das intervenções em uma região marcada pelo relevo acidentado, onde as características da estrada exigem atenção redobrada dos motoristas.
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0: Regional 3:01.
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0: 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Pra você, muito boa tarde nessa tarde maravilhosa de sexta-feira. Oi, boa tarde.
1: Boa tarde, boa tarde. Quero participar de todos os prêmios da rádio hoje. A próxima música para todos da cidade. Estão ouvindo a regional. Participar do
0: Lebruto
1: também.
0: Também então, Leonisa, um abraço aí a você, muito boa sorte, brigadão, tá? Pela audiência, pela companhia com a Regional FM, a número 1 de Lucas do Rio Verde. Hoje tem ligação do Lebruto, também tem sorteio de uma recarga de gás da Zap Gás, o botijão que dura muito mais, também sorteio de uma janta de frango com bacon, oferecimento espetinho do Léo com um suco de laranja, que delícia, né? Bom demais. Meu amigo também, Neymar, na audiência, boa tarde. Boa tarde, Alex, me coloca aí no sorteio, né? Do espetinho do Léo. E também quero participar do sorteio da recarga de gás da Zap Gás, o botijão que dura muito mais. É a Graciele de Lima Ribas, do bairro Jardim Amazonas. Tá bom, então, boa sorte. Boa tarde, meu amigo. É o Valmir, né? Aqui do Fuji. Manda um abraço aí pra todos nós, né? É da MV Agrícola, né? E também coloca aí no sorteio. Tá bom, então abraço a você, boa sorte. Boa tarde, Alex, tudo bem? Tudo jóia, quero aí concorrer aí à janta, né? Do espetinho do Léo, é o Enivaldo do setor 12. Tá bom, então abraço a você, boa sorte, brigadão pela audiência, pela companhia. Boa tarde, meu nome é Adriele, né? Adriele de Souto, né? É isso, Adriele Souto. É, gostaria de participar do sorteio, né? Manda um Lebruto pra mim e também tá beleza, então, e manda um abraço aí aqui pra Construtel, é um abraço pessoal aí trabalhando, né? E ouvindo a gente aí, brigadão, tá? Pela audiência, pela companhia. Boa tarde, Alex, aqui é o Adilson Neves do bairro Primavera, manda um Lebruto pra mim e o gás que dura muito mais da Zap Gás, o botijão dourado, sempre aí na escuta da melhor. Obrigado a você, Adilson, abraço a você, boa sorte aí, brigadão, tá? Pela audiência, pela companhia. Oi, boa tarde, Alex, sextou, né? Sextou, bebê. Gostaria de participar do sorteio, né? Do espetinho do Léo, pra ir comemorar o aniversário de casamentos, né? É na melhor, né? Como que é? Na melhor, pra comemorar é o melhor espetinho do Léo da cidade. É a Maísa da Fazenda São Roque. Beleza, então, que legal, né? Pra você, boa sorte, que Deus abençoe que você ganhe, né? Pra passar junto aí, né? O aniversário de casamento, né? Que legal, maravilha, 13 anos junto, que legal, uma história, né? Parabéns aí pro casal, que Deus abençoe muito vocês, tá? E é hoje, né? Tem Bisome Camaceto. 5 anos de pedir palmitense.

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Essa é minha rádio, né? Que bom, maravilha. Boa tarde, a Lúcia Marlene do Cerrado, né? Quero participar aí do sorteio do gás. Tá bom então, Lúcia, abraço você. Ela que faz umas bolachas, né, rapaz? E manda foto aqui pra nós, é, meu Deus do céu. Lúcia Marlene, a senhora é muito malvada com a gente, né? Só deixa na vontade. A minha equipe aqui da rádio, é quando manda aquelas fotos, eles ficam aqui olhando, babando aqui no monitor, né, rapaz? Né? Ai, ai, ai. Boa tarde, Zap Guys. Oi, Maria Francisca, pra você, boa tarde, menina, boa sexta-feira, e aí, tudo certo por aí? Maravilha, né? Deixa eu ver aqui certinho, quem está comigo, boa tarde, é o Eric, né? Manda aí um lebroto pra mim, um abraço a você, Eric, brigadão, tá? Pela audiência, pela companhia com a Regional, boa tarde, bebezito. Eu sou aí a Miriam, né? Moro aqui no bairro Jardim Amazonas, eu gostaria de estar participando do sorteio de hoje, tá bom então, já está participando, boa sorte. Boa tarde, gostaria de participar do sorteio, né? Da recarga de gás, da Zap Gás e também do espetinho do Léo. É a Letícia, né? Dos Santos, do bairro, Letícia dos Santos Menezes, do bairro Jaime Seitifuja, aí ouvindo programação da Regional. Que legal, né? Maravilha. Boa tarde. Sou aí a Silvia, né? Aqui do bairro Jaime Seitifuja. Quero participar do sorteio do Lebruto. E manda aí um alô, né? Que estou aqui ligada na Rádio Regional, a melhor da cidade. Oi, Silvia Maria, pra você, boa tarde, menina, boa sexta-feira. Boa tarde, manda aí um lebroto pra mim, sempre, né? Na escuta aqui no bairro Jardim Europa, é a Celiane Berton, um abraço a você, boa sorte aí, brigadão, tá? Pela audiência, pela companhia com a Regional. Boa tarde, Alex, aqui é o Alan, né? O Alan do bairro Jardim Primavera, quero concorrer aí a recarga de gás, né? Da Zap Gás, também o lebroto. Uma ótima sexta-feira pra todos, né? E vamos lá na festa da rádio e manda aí mais top da cidade. Obrigado lá, é isso aí, né? Já comprou sua mesa lá? Já comprou sua mesa lá? Não comprou ainda? Então compre logo, né? Tá acabando.

0: isso aí, meus amores e minhas amoras. Tarde de sexta-feira, eu estou aqui no estúdio Calara, do circo, né? Mundo Mágico, que hoje é a estreia aqui em Lucas. Lara, você, muito boa tarde. Obrigadão por estar com a gente aqui no estúdio. E hoje é o dia, né?
1: É hoje, pessoal, ouvintes aqui da Regional. É hoje o grande dia, nossa estreia, às 20 horas. E é uma, eu falo assim, é uma gratidão poder trazer a cultura circense para a cidade de Lucas do Rio Verde, principalmente com a experiência do Circo Mundo Mágico.
0: Que legal, maravilha. Pela primeira vez aqui em Lucas, né?
1: Primeira vez, é a primeira vez nossa aqui na cidade. A gente, na verdade, é a primeira vez no estado do Mato Grosso, a gente não conhecia, nós somos do sul. Uhum. Então, tá sendo uma experiência diferente, apesar do calor, que é tenso demais, mas o resto a gente vai levando.
0: Hoje tá fresquinho, aqui é acostumado a dar 45 graus, é de boa,
1: nossa,
0: tranquilo.
1: Nossa senhora, você tá doida.
0: Me conta o que tem de bom hoje lá no circo, Lara.
1: Pessoal, o Circo Mundo Mágico, que nem eu comentei, ele é uma experiência diferente do que tudo que vocês já viram e imaginaram sobre circo. A nossa experiência é desde a hora que você passa na frente do circo, você já vê que é uma estrutura diferenciada. Nós somos um circo moderno, que a gente traz o melhor para o nosso público. Para você ter uma noção, até a questão da comodidade a gente faz. Então, a gente tem estacionamento no local para maior segurança. Gastamos mais de 90 toneladas de brita para vocês não terem risco de ficar pisando em terra. Então, a gente espalhou lá no espaço também para ter uma comodidade, né, para o público se sentir melhor. Além da estrutura ser assim magnífica, mas o espetáculo é o que realmente faz o público voltar à sua criança interior. Então nós temos o Globo da Morte de 5 motos, palhaços, incríveis palhaços, malabaristas, acrobatas, apresentações do Homem-Aranha mais 15 metros de altura, aquele número de facas, sabe, que tinha antigamente?
0: Meu Deus!
1: Que atira as facas? Nós temos também. Tem um espetáculo assim imperdível para toda a família e eu tenho certeza que vocês vão gostar e vai ser algo que vai trazer um marco para a cidade de Lucas do Rio Verde.
0: Lá é de 0 a 100 anos, né, Lara?
1: É isso mesmo. O circo é para todas as cidades. O circo é a mãe de todas as artes, né? Reúne música, teatro, todas as artes num só local. Então eu acho assim que você poder levar isso para o seu filho, né? Ou alguém da sua família, acho que é super importante nos tempos atuais, onde todo mundo tá com algum problema, todo mundo vive sua própria correria, todo mundo às vezes tá ali com a mente cansada e quer ter um minuto ali de, nossa, peraí, eu quero pensar em nada, quero rir à toa, quero, né, comer uma pipoca quentinha, tá ali com a família. E é isso que o circo vai trazer para vocês.
0: Que legal, maravilha. E hoje começa que hora o espetáculo?
1: Hoje é às 20 horas, mas essa semana é a Semana das Crianças, né? Não tem semana melhor pra você ir para o circo como essa semana. Então, sábado, nós estamos com horários especiais. Hoje é às 20 horas, sábado às 18 e às 20 horas, no domingo às 16, 18 e 20 horas e na segunda-feira, o Dia das Crianças, nós temos espetáculo às 5 horas da tarde, às 6 e meia da tarde e às 8 e meia da noite.
0: Então, papai, mamãe, guti-gutis, é hora de você curtir, se divertir. Lara, qual que é o endereço do circo aqui em Lucas?
1: Nós estamos próximo à prefeitura, na Avenida Brasil, ao lado da Tonelo, daquela loja Tonelo.
0: Tonelo, isso aí,
1: ao lado da loja Tonelo. Na Avenida Brasil, próximo à prefeitura. Não tem erro. Na hora que você entrar na Avenida Brasil, você já vê o circo, as luzes de longe.
0: Que legal. E também chama atenção, né?
1: Chama atenção. A gente faz de tudo, assim, pra o circo ser algo que chega na cidade e todo mundo fala, nossa, meu Deus, que circo diferente. A nossa intenção realmente é essa.
0: Que legal. Lá pra você, sucesso aí. Vai
1: Obrigada.
0: Ser um sucesso, eu tenho certeza.
1: Amém. 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
0: Obrigado, Lara. Agora são 3:44 aqui na Mais Ouvir. Então hoje começa, né, o Circo Mundo Mágico. Você não pode perder. 3:45. Boa tarde, você.

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1: Em Lucas, 37 graus.
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Maravilha, meus amores e minhas amores, agora eu quero testar a minha audiência, né? Como que tá a minha audiência hoje aí? Como que tá? Olha, gente, eu tenho 8 ingressos pro circo, né? Mundo Mágico. Então, eu quero que você manda a frase, né? A seguinte frase: eu quero ir no circo. Os 8 primeiros vai ganhar, tá? Valendo a partir de agora. Eu quero ver como que tá a minha audiência aí, né? Os 8 primeiros tem que mandar assim: eu quero ir no circo. Eu tenho 8 ingressos aqui do circo, né? Mundo Mágico, que estreia hoje às 8h30. Já mandou aqui o Marcos, né? O Marcos mandou aqui: eu quero ir no circo. Já tem o ingresso já, o Marcos. Quem mais? Quem mais? Quem mais? Mandando aí. Também a Ivete, né? A Ivete tá na audiência. O Nunes, quem mais? Ah, meu Deus do céu, a Fátima. A Clarice. É, quem mais? Quem mais? Quem mais? Quem mais? É só 8, só 8, hein? Só 8, é só 8, tá? É só 8. 1, 2, 3, 4. Deixa eu ver aqui. Ah, também a Letícia, né? A Maria Luísa. Já passou aqui, gente. É só 8, tá? É só 8. Eu vou conferir aqui depois. Mas é só 8. Agora são 3 horas e 52 aqui na Mais Ouvida pra você. Boa tarde.

0: Com 2 gols dos acréscimos, Atlético Paranaense e Atlético Mineiro protagonizam empate eletrizante.
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0: O duelo dos Atléticos foi movimentado do início ao fim, com direito a 2 gols nos acréscimos. Em confronto eletrizante com trocação franca entre os xarás, o Atlético Mineiro suportou a pressão de jogar com 1 a menos, viu o Atlético do Paraná marcar aos 47 minutos do segundo tempo, mas buscou o empate por 2 a 2 no último lance da partida nesta quinta-feira, na Arena da Baixada, pela 29ª rodada do Brasileirão. Com o resultado, o Atlético Paranaense segue no G4, agora na 4ª colocação com 50 pontos. O Atlético Mineiro, por sua vez, continua na perseguição por uma vaga na Libertadores, ocupando atualmente a 7ª posição com 44 pontos.
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Fique ligado nos sintomas de envenenamento dos gatos, tá? Vômitos, diarreias, salivação excessiva, dificuldade para respirar, pupilas dilatadas são sinais importantes. Se o produto tocou a pele, ela pode ficar irritada. Muita atenção! E para dar aquele comprimidinho chato, acostume seu gato desde filhote a ter a boca e o rosto tocados, sempre com carinho ou prêmio. Ou esmague o comprimido e misture na comida. Os pelos não são só beleza, viu? Protegem da radiação e desidratação. Escovar elimina pelos mortos, evita nós e previne as temidas bolas de pelo no estômago. É isso aí, pessoal. Chegamos ao fim de mais um Momento Pet. Meu muito obrigado pela sua audiência. Cuide bem do seu pet. Um grande abraço do seu amigo Lineu Silva e até a próxima edição do Momento Pet.

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0: Tá lima.
1: Toca aí, meu filho.
2: Muito bem, meus amores e minhas amoras, coisinha gostosinha do meu coração nessa tarde maravilhosa. A comida é a mesma, tá? Só vai mudar agora o tempero. Mais um pouquinho aí de pimenta, um pouquinho mais de sal, um pouquinho mais de páprica doce. É, vamos fazer agora um trem, uma salada mista aqui, né? A comida é a mesma, só muda o tempero. Tá no ar mais uma edição do nosso Na Fitalina desta sexta-feira, dia 9 de outubro de 2026. Pra você. Muito boa tarde, vamos viajar juntinhos a partir de agora aqui no Na Fitalina. Olá, boa tarde, sou aí o Irno, né? É, participando aí do seu programa, parabéns, um abraço, é conhecido por Bebezito. Ô, seu Irno, um abraço aí pro senhor também, brigadão, tá, pela audiência, pela companhia com a Regional. Seu Irno é uma figura, rapaz, ele faz um churrasco que é daquele jeito, né? Boa tarde, Alex, quero participar do sorteio, né? Da janta, dos peitinhos do Léo e da Zap Gás, é o Donizete Carlos da Silva, do bairro Jardim das Palmeiras, tá bom? Então, abraço a você, boa sorte aí, obrigadão pela audiência, pela companhia, tá bom? É, boa tarde, gostaria de participar do sorteio, né? Do gás da, que dura muito mais, da Zap Gás, é a Graciela de, das Dores, né? Dos Santos, lá do bairro Jaime Centifúgio, na audiência, um abraço aí, boa sorte, brigadão, tá? Pela audiência, pela companhia. Boa tarde, coloca aí no sorteio, né? Da Zap Gás, o botijão que dura muito mais, é a Gilene, né? Moraes, lá do bairro Primavera, tá bom? Então, abraço aí, boa sorte. A Emília do bairro Primavera também na audiência, um abraço aí a você, muito boa sorte, brigadão pela companhia, pela audiência com a mais ouvida. Boa tarde, aqui é o Maria, né? José da Silva Borges do bairro Imperial, gostaria de participar do sorteio, né? Do botijão dourado que dura muito mais, da Zap Gás, a número 1 de Lucas. Pra você, ótima tarde, ótima sexta-feira pra você. Eu quero nos, já acabou já, meu amigo, você demorou um pouquinho, né? É, tem aqui que tem na audiência. Isso, deixa eu ver aqui certinho. É, Ilaides, né? Um abraço aí a você, é, ouvindo a gente, né? É, Isa, Ilaides e também a Maria Hazari, né? Um abraço aí a você, muito boa tarde, obrigadão pela audiência, pela companhia, tá bom? É. Meu amigo Vonei na audiência, boa tarde, Vonei Antônio, né? Mora aqui no bairro Jardim das Palmeiras, quero participar do sorteio aí do gás, que dura muito mais, da Zap Gás, o botijão dourado, legal, maravilha. Também na audiência, meu amigo João Cigano, que coisa boa, maravilha. Agora são 4:12, vamos viajar juntinhos a partir de agora, a seleção feita aí pelo DJ Glaucio Viana. Vamos matar a saudade.

0: Que legal, maravilha, esse é o nosso Naftalina aqui na programação da Regional, a número 1 de Lucas, é bom demais ter você com a gente, agora é hora de fazer, né? Fazer o sorteio aqui lá do espetinho do Léo, que vai faturar aí uma janta, né? De frango com bacon, mais um copo de suco de laranja. Quem vai ser o sortudo? Quem vai ser aí a sortuda? Sistema aqui fazendo aqui o sorteio, né? Deixa eu ver certinho aqui. Ah, agora sim, né? Saindo aqui pra Ellen Carla Soares Fernandes, né? O telefone dela é o 65988, final 77, faturou então o espetinho do Léo, né? A janta de frango com bacon, mais um copo de suco de laranja lá do espetinho do Léo. Agora é hora de fazer a ligação do Lebruto, você que mandou mensagem pra gente, que cadastrou na promoção, vamos fazer agora a ligação pra você não pode falar alô, né? Tem que falar, manda um Lebruto pra mim. Chamando, hein? Tá chamando. Quem será o sortudo de hoje, desta sexta-feira?
1: Lebrutos pra mim.
0: Aê, maravilha! Faturou então aí o Lebruto nessa tarde gostosa de sexta-feira.
1: Muito obrigado.
0: Com quem eu falo?
1: Oi.
0: Com quem eu falo?
1: Com a Sônia.
0: Tudo bem, Sônia? Você fala de qual bairro, menina?
1: Eu falo do Cidade Nova.
0: Que legal, o que você tá plantando de bom hoje aí no bairro Cidade Nova?
1: Trabalhando, faxinando minha casa e ouvindo vocês, minha casa.
0: Coisa boa, amanhã eu faxino
1: melhor
0: minha
1: companhia.
0: Casa.
1: Melhor companhia.
0: Obrigado, Sônia. Você quer mandar um alô pra alguém, um abraço, fique à vontade.
1: Ah, pra todos os luverdenses, desejo um feliz final de semana, abençoado feriado, uma próxima semana cheia de bênçãos, vitória para todos os luverdenses.
0: Que legal, um abraço a você, bom final de semana, agora são 4 horas e 18, boa tarde.

fazer aqui o sorteio, né? Da recarga de gás da Zap Gás, o botijão que dura muito mais aqui na programação da Regional, saindo aqui pra Larissa Midins Ramos. O telefone dela é 6699640, final 57. Faturou então aí a recarga de gás da Zap Gás, o botijão que dura muito mais.

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7: Regional 4:36, pra você, boa tarde. Ótima sexta-feira, bebê. E aí, tá fazendo o que de bom aí, hein?
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7: Meu amigo Pedro.
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7: Meu amigo Pedro, passai na audiência. Abraço você, Pedro. Muito boa tarde. Obrigadão, tá? Pela audiência, pela companhia. Também na audiência aqui a Maria, né? A Marilene Vieira da Mota, do Parque das Américas, também ligadinho com a gente. Capixaba, alô Capixaba, aquele abraço a você, muito boa tarde. Obrigadão, tá? Pela audiência, pela companhia. Também na audiência, quem tá comigo aqui é o Rodrigo Delamin. Abraço a você, muito boa tarde. Obrigadão pela audiência, pela companhia. Minha amiga Inês Maria, lá do Industrial, abraço pra você, Inês, né? É o casal, né? Seu Irno e também Dona Inês, aquele abraço a vocês. Rapaz, que eles vão fazer pra nós um churrasco aí, né? Não sei que dia, né? Eu tô aqui, ó, só esperando. Que legal, maravilha, nessa tarde maravilhosa aí de sexta-feira, amanhã sabadão e segunda-feira é feriado. Ai, que coisa boa, maravilha, tá tomando um cafezinho com um pãozinho de queijo, ai, que inveja boa de você, né? Ai, eu quero, cadê? É o José na audiência, aquele abraço a você, tá muito quente. Nessa tarde maravilhosa aí de sexta-feira. Que bom, boa tarde, Maria Luísa do Veneza, ouvindo programação, muito boa tarde a você, também a Tereza Jacoski na audiência, também o Noriel da Fazenda Pérola, olha só que malvadeza, Jacir Ferreira, olha só, pãozinho de queijo com suquinho de limão, meu Deus do céu, isso é bom demais, rapaz do céu, que inveja boa, meu amigo Noriel, ele passa bem, né, rapaz, é pastel, é bolinho, ai, Jesus amado.

Maravilha, esse é o nosso Naftalina, minha amiga Celiane, que é isso, menina? E seja o dia do gordinho aqui, rapaz, olha só, uma geladinha e mais uns bolinhos, meu Deus do céu. O pessoal faz malvardeza comigo, não sei. Olha, manda foto de cerveja, manda foto de bolo, né? De bolinho. Ai, meu Deus do céu, que é isso? Aí o gordinho não aguenta, não, você tá doido? Já já tem o nosso Naftalina aqui na programação da Regional.

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5: Regional 4:51. Pra você, boa tarde, ótima sexta-feira, bom final de semana pra você e pra você também, bebê.

0: Muito bem, meus amores, lembrando vocês, né, que tá chegando aí dia 7 de novembro, 25 anos da número 1 de Lucas do Rio Verde, a festa da Regional FM. 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E minhas amoras. 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Agora são 4 horas e 53. Meu amigo Wellington na audiência. Fala, Wellington. Boa tarde a você, meu querido.
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0: Tá bom, então. Abraço a você, amigo Wellington. Obrigadão, tá? Pela audiência, pela companhia. É, deixa eu ver mais. Quem está comigo aqui? Deixa eu ver certinho. Andressa na audiência, esposa do meu amigo Joy, né? Um abraço pra você, Andressa, obrigadão, tá? Pela audiência, pela companhia com a Regional. Bebezinho aqui, ó, vai virar o boné e vai dar no pé, mas a gente volta a se falar amanhã, tá? Às 10 da manhã no Deixa Rolar. Tá chegando aí meu amigo Altair Andeli e o Top Sertanejo. Tchau, tchau, meus amores do Rádio Coisinha Gostosinha do meu coração, e já sabe, na minha ausência, pelo amor de Deus, com

0: Pesquisa da UFMT sobre carne carbono neutro é publicada em revista internacional.
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0: Uma pesquisa realizada no Programa Institucional de Bolsas de Iniciação Científica da Universidade Federal de Mato Grosso, campus de Cuiabá, buscou entender o que leva o consumidor brasileiro a comprar carne bovina com selo carne carbono neutro, certificação criada pela Empresa Brasileira de Pesquisa Agropecuária, que atesta que o metano emitido pelo rebanho é compensado pelo carbono que as árvores capturam em sistemas de integração lavoura-pecuária-floresta. O artigo foi desenvolvido pela primeira autora, que é bolsista, Michele Cauane Rosa Araújo, orientada pelo professor Diego Pierotti Procópio, do Núcleo de Estudos em Agronegócio. A equipe aplicou um questionário online a 703 consumidores de 27 unidades da federação e analisou os dados através da modelagem de equações estruturais. O modelo explicou 62,5% da variação na intenção de compra, um poder explicativo considerado elevado. O fator de maior peso foi a atitude do consumidor, isto é, a percepção de que comprar a carne certificada é uma escolha positiva e satisfatória. Em seguida veio a consciência ambiental. Também pesaram a sensação de autonomia no momento da compra, a opinião de pessoas próximas, a rastreabilidade da origem do produto e a percepção dos benefícios dos sistemas integrados de produção. A preocupação com o bem-estar animal e o nível geral de informação sobre a qualidade da carne não tiveram efeito significativo. Para os autores, os resultados ajudam a orientar estratégias de marketing, o trabalho das instituições certificadoras e políticas públicas para ampliar o mercado da carne de baixo carbono. Isso vale especialmente para consumidores mais atentos às questões ambientais.
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3: Alô você, aquele abraço, muito boa tarde, olha nós aí de novo, sextou, né? Sexta-feira, hoje dia 9 de outubro de 2026, estamos chegando no seu rádio para mais uma edição do programa Top Sertanejo aqui na Regional FM. A partir de agora vamos ficar juntos até as 8 horas da noite, eu de cá, você de lá, com o melhor da moda sertaneja no rádio, atendendo você através do nosso WhatsApp 996071705. Sexta-feira, final de semana chegando, final de semana prolongado, né? Segunda-feira é feriado, dia santo, dia de Nossa Senhora Aparecida, padroeira do Brasil, dia da criançada também. E segunda-feira tem o sorteio de uma cesta de doces aqui no nosso programa Top Sertanejo, lá do Mercado Cardoso, né? Então, a partir de agora, você pode mandar o seu WhatsApp para mim aqui, 996071705, para cadastrar o seu nome, para cadastrar o seu telefone e concorrer a esta cesta de doces do Mercado Cardoso para o Dia da Criança. 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Sextou, né? É aquele dia. Hoje dá pra tomar aquela breja gelada. Daqui a pouco, né? Assim que encerrar o expediente, né? 5:11.

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1: 28 graus.
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5: Conferindo comigo a hora certa, agora são 5:28, 5:28 aqui na Regional FM. Programa Top Sertanejo desta sexta-feira. 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
5: Que beleza, valeu Natan, tá aí as ofertas, as promoções desta sexta-feira do Atacadão, aqui no programa Top Sertanejo. Agora 5:29, 5:29, deixa eu mandar um abraço aqui pra Maria Luísa do Veneza, tá de rádio ligando, querendo concorrer aqui, a cesta de doces do Mercado Cardoso. Boa tarde, quero participar do sorteio da cesta de doces do Cardoso, é a Graziela da

As Dores Santos do Jaime Fuji na sintonia do programa Top Sertanejo. Obrigado pela audiência, obrigado pela companhia. Vamos que vamos, né? Até às 8 da noite na regional.

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1: 5:41.
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7: São 5 horas, agora 47 minutos, 5:47 na Regional FM. Vai mandando para mim aqui o seu WhatsApp 99607-1705 para pedir a sua moda preferida, para participar com a gente aqui da programação da Regional FM na tarde e noite desta sexta-feira. Abraço para você que tá preparando aquele happy hour hoje. Hoje tem que ter, né? Aquele happy hour aí, né? Tá colocando a cerveja no gelo, ouvindo a programação.

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3: O Misto anunciou os 3 primeiros reforços para a temporada do ano que vem. Natan Bahia, Cristiano Robert e Ian Christian foram contratados para integrar o elenco comandado pelo técnico Roberto Fonseca, que terá pela frente o Campeonato Mato-Grossense, a Copa Centro-Oeste, a Copa do Brasil e a Série D do Campeonato Brasileiro.
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Legal, 6:18, 18:06. Que beleza, né? Deixa eu mandar um abraço aqui pro meu amigo Noriel da Fazenda Pérola, tá na audiência do programa, né, Nori? Aquele abraço, muito obrigado pela companhia, muito obrigado pelo carinho da audiência, né? É, tá na sintonia lá na Fazenda Pérola, deve estar trabalhando, né? Alô, Roseli de Oliveira, né? Boa noite, Altair, tudo bem? Toca a música do Milionário e José Rico para nós, uma qualquer aí do Milionário José Rico. Valeu, Roseli de Oliveira, na sintonia do programa Top Sertanejo, lá no Vida Nova. A hora certa agora são 6:06, a hora certinha, né? Para você conferir comigo aqui na programação da Regional. Vamos rodar o Milionário José Rico, tá programado essa aqui, ó. Do Milionário José Rico, aqui no programa Top Sertanejo.

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4: Conferindo comigo a hora certa, agora são 6:27. 6:27. Você vai mandando para mim aqui 996071705 para concorrer à cesta de doces do Mercado Cardoso, viu? Nós vamos fazer o sorteio na segunda-feira, dia 12, dia das crianças. Tem a sorteio de uma cesta recheada de doces lá do Mercado Cardoso. Para participar é super fácil, é só você mandar para mim aqui no WhatsApp da rádio 996071705 e coloca a frase assim, ó: quero ganhar a cesta de doces do Mercado Cardoso. O sorteio é na segunda-feira, dia da criança. 996071705, participe com a gente da promoção do Mercado Cardoso e da Regional FM, aqui do programa Top Sertanejo. Vamos trazer moda. Enquanto isso, você vai se ajeitando aí, né? Você que tá preparando aquele happy hour, tá preparando aquele espetinho, né? Hoje é dia de espetinho com breja. Tá na sintonia da programação. Vou trazer mais uma do Rick Renner aqui no programa Top Sertanejo.

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1: 6:38.
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Eita, nós, 6h45, 18h45 na Regional FM. 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Até às 8 da noite. Muita moda sertaneja pra você aqui, né? Deixa eu mandar um abraço aqui, boa noite para Dalgisa Súnia. Boa noite, Altair. Gostaria de participar do sorteio do Mercado Cardoso. Sou Dalgisa Súnia Edivane, do bairro Amazonas. Valeu, Dalgisa. Aquele abraço para você. Obrigado pela audiência. A Adélia, Adélia do Cidade Nova. Boa noite, Altair. Quero participar do sorteio. Sou Adélia do bairro Cidade Nova. Valeu, grande abraço. Muito obrigado pela companhia de vocês. Aqui na programação da Regional, programa Top Sertanejo, agora tem Alan e Aladim na programação da Regional.

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1: 30 graus em Lucas.
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7:08, 19:08, que beleza, que bom saber que você tá aí, de gato ligado, ouvindo a programação da Regional FM na noite desta sexta-feira. Deixa eu mandar um abraço aqui para quem aqui, a Paulina tá de rádio ligado comigo, querendo ouvir a música do Di Paulo e Paulino, Chorar de Soluçar. É a Paulina do Tessler Júnior na audiência. A Celina Arena tá de rádio ligado comigo também. Na sintonia do programa Top Sertanejo, pedindo para rodar a próxima música aqui lá no Jaime Fuji. Vamos que vamos na programação da Regional FM, vamos trazer aqui, né? Vamos deixar rodando essa moda aqui do Racine e Rafael cantando bonito no Top Sertanejo. Depois tem Teodoro e Sampaio.

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2: 7:20.
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É quem tá pedindo essa moda aqui, quem tá pedindo essa moda aqui é o meu amigo Gabriel Lucas, lá de Cuiabá, na audiência do programa. Toca pra nós aí, Eduardo Costa, né? Cuidado, oferecendo pra todos que estão ouvindo o programa. Tamo junto, né? Meu amigo Gabriel Lucas tá lá em Cuiabá ouvindo nós. Abraço também pro Wellington. Manda uma do Rick Renner pra nós. Valeu, Wellington do Veneza, na sintonia da Regional FM. A Maria tá ligada também. Segundo ela, então, aqui, né? 7:27.

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